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6: 8:03.
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1: E aí, galera, retornando com você.
2: Comodão.

0: sua música, manda aquele alô, aquele recadinho aí, de quebra aí, vai concorrer já já a um pique de R$100 que só a Top tá dando, gente. Aproveita, aproveita. Você vai mudar de estação, lá não vai ter pique, não vai ter nada, né? Aqui tem pique, tem moda, você participa, você escuta sua voz na rádio, né? Que bacana isso, né? E manda aquele abraço, faz aquela cobrança, fique à vontade. Vou te passar a dica, 992-18-85, pra você pedir sua música e, é claro, aquele recadinho bacana, belezinha? Quem tá comendo por aqui já na nossa noite gostosa de quinta-feira, dia 9 de julho?
1: Oi, boa noite, Pidu, que é Elisângela da Fortuna Paineira, em Camapuã.
0: Elisângela, tudo bem?
1: Quero participar do PIX.
0: Você já
1: quero
0: tá, minha amiga.
1: Quero Solidão com Nando Moreno.
0: Solidão.
1: Tô feliz, tô na top. Uma boa noite a todos.
0: Boa noite, obrigado. Obrigado pela mensagem. Obrigado pelo carinho. Gente, olha, vou falar uma coisa pra vocês aí, não é fácil não, tá? Você tá na noite, né, com aplicativo, com jornal, com Merial, tá? É, essa rede social aí, o pessoal mandando mensagem aí, viu? É fácil não. Isso é gostoso, é gratificante, só que você tá gostando da nossa festa, do nosso Clube do Bidu pela Rede Top. Participa aí, eu acho bacana, viu, gente? Muitas vezes eu não consigo falar todo mundo aqui no ar, porque é muita mensagem que chega, mas

0: do Jardim Mário Covas.
1: Ô, minha amiga, boa
0: noite. Toca aí pra mim. Acordei a tempo com Fátima Leão.
1: Acordei a tempo.
0: E me coloca no sorteio, hein?
1: Minha
0: tô
1: amiga,
0: feliz, tô na top.
1: Eu vou procurar essa música pra tocar pra você. Essa música deve ser muito bacana. Eu não ouvi ainda, mas eu vou procurar aqui pra tocar pra você essa música, tá bom? A Fátima Leão, tudo que a Fátima Leão faz, né? É bom demais, né? Só sucesso que ela faz aí, tá bom? Obrigado pelo carinho. Quem tá por aqui também, minha amiga? Lá em Culturama, alô, Debra. Ô, Debra, como é que tá você por aí, tranquilo?

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1: Já estamos de volta nessa quinta-feira, é o Mundo Sertanejo, tudo do universo da música sertaneja, artistas, lançamentos e muito mais, tá? E mesmo depois da separação, a Virgínia Fonseca e o Zé Felipe continuam mostrando que o respeito entre os dois permanece, ou quase isso. Bom, dessa vez quem falou sobre o assunto foi a Margareth Serrão, a mãe da influenciadora. Em entrevista, ela contou que continua tratando o Zé Felipe como um filho. Olha. E disse que o carinho entre eles nunca mudou. Mas afirmou em tom bem humorado que isso não impede um puxão de orelha quando ela acha necessário. Nos últimos dias, o Zé Felipe também chamou atenção pela forma tranquila como comentou os rumores envolvendo a Virgínia e o Vini Júnior. A postura do cantor agradou tanto que a própria Poliana Rocha, a mãe dele, compartilhou o vídeo nas redes sociais. Né? Na entrevista, o Zé ainda revelou que a Virgínia foi uma das primeiras pessoas a ligar para ele quando terminou o relacionamento com o Vinícius Júnior. E fez questão de reforçar que, apesar do fim do casamento, ela continua sendo uma das suas melhores amigas.
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2: Muito bem, parabéns aí. Olha, são 8:13, Breno Reis e o Marco Viola.

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6: 8:26.
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0: Bebedor juntinho com você. E você pode mandar seu WhatsApp, manda sua mensagem de texto aí, manda seu áudio, participe, eu quero falar com você. Nós temos na premiação de hoje, dessa quinta-feira gostosa aí, um Pix pra você de R$100, claro, pra quem participa. Se você não participa, não pode concorrer, né? Se você participar, você vai estar concorrendo aí a 100 no Pix ainda, aliás, ainda hoje não, né? Amanhã, né? Se ganhar hoje aí, até amanhã vai estar na conta. Então participa aí, quem tá com meduzinha já, essa noite gostosa, pode falar, abre o coração.
1: Boa noite, Bubu, bora pra mais um, hein? Vamos aí, ligado na Top FM, tô feliz, tô na Top.
0: Opa, obrigado aí pelo carinho, grande Dercy. Dercy faz parte do Sedex 10, né? Ele que pega a estrada todos os dias, aliás, quatro dias também, né, Dercy? Tá pegando a estrada, tá indo pra onde hoje, meu queridão? Obrigado aí pela audiência, curtindo a nossa rede Top de rádio, ouvindo o Bidu. Deixa eu ver aqui. Olha que legal aqui. Oi, Bidu, boa noite, parabéns pela a programação. Manda um alô aqui pra Corumbá. Manda uma moda aí, Mala Amarela, alô, Claudio Honor em Corumbá. Gente, que bacana, em Corumbá, ligado na

0: Jorge.
1: Boa noite, Bino.
2: Boa noite.
1: Tá top, tô feliz, tô feliz.
2: Eita, isso, chegou o chopp aí.
1: Mário Aparecido da Silva, Jardim Monte Alegre.
2: Ô, Mário.
1: Participado do sorteio de hoje.
2: Mário, obrigado.
1: Um abraço,
2: obrigado.
1: Deus abençoe, um ótimo programa.
2: Ô, Mário, eu vou te falar.

0: de aplicativo hoje, fazendo Uber.
1: Opa!
0: Bora! Tô na porta.
1: É o Genivaldo, ô Genivaldo. Ei, Genivaldo. Pra até que hora hoje, ó. Ah, obrigado aí pela audiência. Obrigado pelo carinho. Obrigado pela mensagem também, né, gente? Olha, eu sempre falo aqui na porta, né? O pessoal que manda mensagem aqui à noite. É fácil não, hein, gente? É. O pessoal trabalhando, curtindo, em casa, tomando aquela cervejinha gelada. É, sinal que a Top tá fazendo sucesso, sim. 8h33, Maiara e Maraís, abrindo mais um bloco de músicas pra vocês na Rede Top. Medo Bobo.

0: Daqui a pouco eu volto com muito mais música e volto com o sorteio. Já, já, isso. Olha. Parece expectativa aí do Fix, né? Fica então, daqui a pouco eu volto, belezinha? Segura a onda aí, já que eu volto com muito mais na nossa rede top de rádio. Todo estado ligado no Biduzinho até as 21 horas, ao vivo pela rede top.
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5: Gente, são 8 horas e 43.

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2: E vamos pro sorteio, faltando apenas 15 para 21 horas. Sorteio, né, Bedu? Já não resta mais nada, só sortear e mandar mais uns alô, não, Bedu? Mas vamos sortear logo pra gente ficar tranquilo aí, pra pessoa ganhar aí, né, poder mandar mensagem de volta aqui, confirmar a audiência, belezinha? Vamos lá então, Bedu, vamos, roda o peão do Bedu aqui na Rede Top de rádio, aquela atenção toda e bora.

0: gente?
1: Brincadeira, né?
0: Claro que ajuda.
1: Até eu quero ganhar.
2: Ei, você não pode, Pitu.
1: Vamos falar assim, né?
2: Você não pode, Pitu.
1: Claro que eu não posso. É óbvio que eu não posso. Vamos lá, Pitu. Pronto, feito o sorteio. Preste bem atenção. Confirmando a audiência do Bidu aqui, o final do telefone 8071, Wagner Almeida de Campo Grande. Alô, Wagner Almeida, 8071, é o final do telefone. É, rapaz, você ganhou o Pix aí. Hã? Ganhou, né? Pra levar é outros 500 agora. Se você continuar, você leva esse Pix 100 amanhã cedo.

tenho vontade de abrir uma, com certeza. Olha o seguinte. Alô, Wagner Almeida, parabéns aí. Tá ligado na toca. Aí sim, meu querido. Obrigado aí pela audiência. Confirmou aqui. Já falo com você. Aguenta um pouquinho. Beleza, meu caro amigo. Obrigado aí pela mensagem. Obrigado pelo carinho, tá certo? Tamo junto aí. Levou o Pix de 100ão. Eba, querido. Olha, baixe com moderação, viu, meu caro velho? Obrigado aí pelo carinho. Edu, manda um abraço aqui pra nós no São Conrado. É a Margarida. Tu era o Rancho Nova Lima, vida nova, foi 2-3. Não entendi nada aqui, né? Mas tá mandando. Mandando um abraço pro São Conrado, Margarida, Aero Rancho Nova Lima e o Vida Nova. A Margarida tá mandando um zoom pra vocês aí, dessa região toda aí, né, Margarida? Obrigado aí pelo carinho. Alô, Fabrício! E tu coloca no sorteio, já foi os outros aqui, Fabrício, belezinha? Obrigado aí pela audiência. Grande Benhur! Alô, Benhur! Boa noite, Benhur! Eita, povo lindo, ligado na top. Faltando apenas 10 para as 9. Vou ficando por aqui já, Bidu. Já. Olha, final de programa é começo de saudade. Amanhã até mais, às 7 da noite. Conto com você, com a sua audiência. Ah, é. Se você chegar primeiro, você espera o Bidu. E se eu chegar, eu vou te esperar com certeza. Fechou? Tamo junto? Um beijo no coração de vocês aí. Fechando a nossa rede. Campo Grande, 88,9.

0: pegar o nosso trenzinho de hoje. Dá licença aí, boa noite, tô chegando esse trem maravilhoso. Vou ficar na estação número 2 hoje. Vou sentar perto dessa loira aqui, ó.
1: Vixe.
0: Posso dar perto de você, madame? Licença, tá? Vamos fazer uma viagem junto nós dois. Minha última de hoje.

0: Paulo fica por aqui, mas amanhã tem mais música, mais alegria e muito mais participação. Obrigado pela companhia, pela audiência e por fazer parte deste clube. Clube do Bidu, a sua noite é aqui.
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6: Olá, boa noite.
7: Boa noite para você que nos acompanha em todo o país.
6: Quarta-feira, 9 de julho de 2026.
7: Vamos ao destaque do dia na Voz do Brasil.
6: Atenção, professores. Amanhã é o último dia para se inscrever na Prova Nacional Docente.
7: Sobre o exame, nós conversamos com o secretário executivo do Ministério da Educação, Rodolfo Cabral.
8: Ela vai ser utilizada para subsidiar os processos seletivos de concursos públicos realizados, tanto no âmbito federal, estadual e municipal, para ingresso na carreira docente da educação básica.
6: Unidades móveis flutuantes da Previdência iniciaram atendimentos na região norte.
7: 7 barcos vão prestar assistência a comunidades ribeirinhas, indígenas e quilombolas até dezembro.
6: E ainda, produtores precisam validar o cadastro ambiental rural. Carlos Oliveira.
9: Ter o cadastro ambiental rural concluído é fundamental para acessar o crédito agrícola no sistema bancário.
7: Turismo, passageiros que enfrentarem problemas com companhias aéreas poderão registrar reclamações em plataforma digital.
6: Vamos falar também de uma pesquisa sobre viagens de brasileiros com bichinhos de estimação. Natália Koslick.
10: O mapeamento servirá de base para a criação de um manual de boas práticas do segmento.
7: A apresentação da Voz do Brasil hoje é comigo, Mariana Jungmann e Luciano Seixas.
6: E acompanhe a gente ao vivo, acesse radiogov.ebc.com.br ou o canal Gov na sua TV aberta.
7: 1 milhão de pessoas já solicitaram a autoexclusão dos sites de apostas online, as chamadas bets.
6: Qualquer pessoa pode fazer o bloqueio nas plataformas de apostas de uma só vez.
7: E o próprio usuário define quanto tempo quer ficar sem apostar.
11: A plataforma centralizada de autoexclusão permite ao cidadão restringir o acesso às casas de apostas para prevenir danos financeiros e à saúde mental. O bloqueio atinge todos os sites de apostas autorizados pela Secretaria de Prêmios e Apostas do Ministério da Fazenda. Para solicitar a autoexclusão, o cidadão deve utilizar o login da plataforma gov.br. Ao preencher os dados, deve informar por quanto tempo deseja ficar autoexcluído, que pode ser de 1 a 12 meses. Se desejar, o usuário pode informar também os motivos da autoexclusão, como decisão por dificuldades financeiras ou recomendação de saúde, por exemplo. Além da autoexclusão voluntária, o ministro da Fazenda, Dario Durigan, lembra as exclusões automáticas das plataformas de apostas.
12: Houve uma vedação por cumprimento de decisão do Supremo de beneficiário de programa social, Bolsa Família e BPC, que estão proibidos de acessar essas plataformas de apostas.
11: Após a autoexclusão, as operadoras autorizadas têm até 72 horas para bloquear o acesso dos usuários aos seus sites e aplicativos. Segundo o Ministério da Fazenda, 1 milhão de pessoas já fizeram a autoexclusão desses sites. Quem nunca apostou e não tem cadastro em casas de apostas também pode solicitar a autoexclusão. Reportagem Nazi Brum.
6: O Comitê de gestão da Câmara de Comércio Exterior manteve a alíquota de 12% no imposto de exportação do petróleo diante dos episódios no Estreito de Hormuz.
7: Ontem, os Estados Unidos interromperam o acordo de cessar fogo e realizaram novos ataques ao Irã.
6: De acordo com nota divulgada pelo comitê, a decisão tem como objetivo proteger o mercado interno e evitar o desabastecimento dos combustíveis no país.
7: A medida terá caráter temporário, com vigência de até 60 dias e será reavaliada após 30 dias.
6: Hoje, o ministro da Fazenda, Dario Durigan, afirmou que o governo federal seguirá tendo cautela com as medidas de subvenção dos combustíveis diante dos conflitos no Oriente Médio.
2: Eu tinha expectativa, sim, de tirar a subvenção da gasolina num prazo mais curto. O que a gente ouviu foi uma declaração do presidente dos Estados Unidos dizendo que o cessar-fogo estava encerrado e que o acordo de paz já não seria mais executado nos termos em que estava sendo planejado. O que nos acendeu um sinal de alerta, sim, para cautela em que a gente tem que adotar no acompanhamento da guerra. Então, a estratégia não muda. O objetivo do Ministério da Fazenda, com a guerra diminuindo de proporção, é retirada dos subsídios, mas eu preciso ter cautela porque os eventos novos aconteceram ontem.
7: A Receita Federal iniciou uma ação direcionada aos contribuintes com eventuais débitos em aberto.
6: A iniciativa busca manter a regularidade fiscal dos contribuintes.
13: Contribuintes classificados com o selo Sintonia a Mais começaram a receber comunicações pela Caixa Postal e pelo Domicílio Tributário Eletrônico, o DTE, com informações sobre eventual existência de débitos em aberto. A regularização é necessária para evitar a inadimplência, situação que pode resultar no cancelamento do selo. A validade da classificação é de um ano, contada a partir do primeiro dia do mês de referência. O cancelamento também pode ocorrer em situações como concessão da medida cautelar, decretação de falência ou liquidação da pessoa jurídica, manutenção de irregularidade cadastral por mais de 30 dias ou enquadramento como devedor contumaz. Reportagem Edinaldo Júnior.
7: Você sabia que eliminar o acúmulo de capim seco, galhos e folhas cria barreiras naturais para reduzir o risco de incêndios durante o período de seca?
6: E essa técnica tem um nome e uma regulamentação. É o que vamos ouvir agora na reportagem de Márcia Fernandes.
14: Atear fogo numa área para evitar queimadas parece contraditório, mas trata-se de uma técnica recomendada para evitar grandes incêndios florestais na época da seca. São as chamadas queimas prescritas. O fogo é colocado de forma controlada em áreas demarcadas. Com isso, é eliminado o acúmulo de capim, galhos e folhas que podem servir de combustível para incêndios. É o que explica Hudson Coimbra, analista ambiental do Instituto Chico Mendes de Conservação da Biodiversidade, ICMBio.
15: É uma ferramenta de manejo do fogo, utilizada com critérios técnicos, análises de risco, vulnerabilidades, critérios meteorológicos, topográficos, e aí a partir disso a gente também define o que é que a gente quer queimar, para evitar a propagação de incêndios.
14: A Floresta Nacional de Brasília é um dos espaços que costuma ser atingido por focos de incêndios durante o período da estiagem. Por isso, recebeu nesta quinta-feira uma queima prescrita como parte das ações de prevenção a incêndios, como destacou Hudson Coimbra, do ICMBio.
15: Dentro do Distrito Federal, elas são importantes para evitar os grandes incêndios que acontecem na época da estiagem, né, que vai se iniciar já agora.
14: A queima prescrita é executada por brigadistas, que fazem um monitoramento constante da área. Pode ser implementada em parques nacionais, reservas extrativistas e unidades de conservação em geral. Reportagem Márcia Fernandes.
7: E por falar em período de estiagem, o Instituto Nacional de Meteorologia emitiu um alerta de baixa umidade do ar.
6: Uma massa de ar seco se estende do interior da região Nordeste até grande parte do Centro-Oeste, além de áreas do interior das regiões Sudeste e Sul do país.
7: Segundo o Instituto, a baixa umidade deve permanecer até o domingo, dia 12 de julho.
6: Durante os períodos mais secos do dia, a umidade relativa pode ficar entre 20% e 30%, níveis que exigem atenção, principalmente para crianças, idosos e pessoas com doenças respiratórias.
7: Uma ferramenta digital para pequenos produtores e cooperativas do campo que simplifica o acesso a financiamentos.
6: É o simulador de crédito do Pronaf, o Programa Nacional de Fortalecimento da Agricultura Familiar.
7: A plataforma mostra linhas e condições de crédito que combinam com o perfil do produtor.
16: Se você é produtor rural e precisa de crédito, pode contar com uma ferramenta na hora de solicitar os recursos. É o simulador de crédito do Pronaf, uma ferramenta digital desenvolvida para ajudar agricultores familiares e cooperativas a identificarem quais linhas de crédito do Pronaf eles podem usar. É preciso responder algumas perguntas sobre a situação do agricultor, como renda familiar, localidade e objetivo do financiamento. Depois, são informadas as linhas de crédito e as condições de financiamento compatíveis com seu perfil e quais as instituições financeiras que operam em sua região. Vale ressaltar que o simulador não substitui a análise realizada pelas instituições financeiras e também não garante a contratação do crédito. A ferramenta é apenas informativa e busca facilitar o acesso às informações sobre o Pronaf antes do agricultor familiar buscar uma instituição financeira. Para simular o crédito, acesse simuladorpronaf.mda.gov.br. Daniele Popov para a Voz do Brasil.
17: Produtores que vivem no campo precisam validar o CAR, Cadastro Ambiental Rural de suas propriedades.
7: O cadastro é um registro público eletrônico nacional, obrigatório para todos os imóveis rurais.
18: Você que tem uma propriedade rural e já fez a inclusão dela no Cadastro Ambiental Rural, o CAR, não se esqueça de verificar se está tudo certinho. Veja na caixa de mensagens da Central do Proprietário Possuidor do CAR se você recebeu uma notificação para resolver alguma pendência. O órgão gestor do CAR enviou recentemente mensagens para mais de 845 mil proprietários. Para 500 mil, só falta responder se concordam com as informações já analisadas. Se você estiver nesse grupo e finalizar o processo, o seu CAR vai ficar em dia com o que prevê o Código Florestal, que é a lei que cuida desse assunto. Ter o Cadastro Ambiental Rural concluído é fundamental para acessar o crédito agrícola no sistema bancário. Então, não se esqueça de olhar a caixa de mensagens da Central do Proprietário Possuidor do CAR e ver se você recebeu uma notificação para resolver alguma pendência. O Cadastro Ambiental Rural é obrigatório para todos os imóveis rurais. Quando o processo for finalizado, sua propriedade será classificada como cumpridora das regras de proteção do meio ambiente. Se você ainda não fez o cadastro da propriedade rural no CAR, vá no site car.gov.br, escolha o estado e siga o passo a passo. Depois disso, é emitido um recibo de inscrição no CAR. Com esse recibo em mãos, você consegue acessar a central do proprietário possuidor com o seu login no gov.br. É nessa central que você acompanha a situação de sua propriedade, os documentos e as análises feitas pelos técnicos. Reportagem Carlos Oliveira.
17: As inscrições para a PND, a Prova Nacional Docente, se encerram amanhã.
7: Por meio do Exame Nacional de Desempenho de Estudantes, a prova avalia os formandos em licenciaturas.
17: Mas professores já formados também podem fazer a PND, especialmente porque ela pode ser usada por governos estaduais e prefeituras como parte de seus processos seletivos para contratação de docentes.
7: Nós conversamos com o secretário executivo do Ministério da Educação, Rodolfo Cabral, sobre a Prova Nacional Docente. Vamos ouvir. Secretário Rodolfo Cabral, muito bem-vindo à Voz do Brasil. A gente queria começar, então, explicando, né, para quem já é professor e quem está se formando agora, por que que é importante fazer a Prova Nacional Docente? Quais são os benefícios dela para esses profissionais?
19: Boa noite, Mariana, Luciano e os ouvintes da Voz do Brasil. A Prova Nacional Docente é um exame anual destinado a professores brasileiros interessados em utilizar os seus resultados em processos seletivos da rede de ensino. Então, ela vai ser utilizada para subsidiar os processos seletivos de concursos públicos realizados tanto no âmbito federal, estadual e municipal para ingresso na carreira docente da educação básica. É uma avaliação teórica que vai atestar se os participantes têm as competências essenciais para o exercício da docência em sala de aula. Ela é feita para 21 licenciaturas diferentes. Então, a pessoa que vai fazer uma prova com a parte comum para todas as áreas, com 30 questões de formação docente e a parte discursiva, além de 50 questões específicas de cada área.
17: secretária, ela foi criada inicialmente como um exame, né, para avaliar a formação dos formandos em licenciaturas. A ideia é medir aí o nivelamento dos cursos em todo o país e identificar possíveis defasagens de formação, é isso? O que pode ser feito a partir dessa constatação?
19: Isso, a PND funcionou conjuntamente com o ENAD das licenciaturas, né? Sendo o ENAD somente para os formandos e a PND também para quem já se formou. Então a ideia da PND é avaliar os formandos das licenciaturas por meio do ENAD, mas também quem se formou, para garantir que esses professores possuam as competências essenciais para a docência. Então, além de avaliar as competências, né, ela vai subsidiar a formulação de políticas públicas voltadas à formação inicial e continuada dos professores. Então, a partir dos resultados do ENAD, se uma instituição ela tem resultados negativos, a gente vai abrir processos de supervisão no MEC para avaliar e melhorar a qualidade da formação dos nossos professores.
14: Agora, secretário, a prova também pode ser usada em processos seletivos, né? Como é que funciona isso? É possível que uma prefeitura, por exemplo, use os resultados da PND como um concurso?
19: Isso, é importante a gente ressaltar que, embora não seja um concurso, ela não substitua o processo seletivo da Secretaria de Educação, as secretarias, elas podem usar a nota da PND como etapa de suas provas. Então, as redes de ensino, as secretarias estaduais, municipais, distrital de educação, elas fazem adesão junto ao MEC para usar a nota da PND em seus concursos e processos seletivos. Agora, para 2026, 2.031 redes de ensino fizeram adesão. Então, os resultados do EI, o professor faz essa prova da PND e os resultados de cada exame tem validade de 3 anos, permitindo sua utilização em vários processos seletivos ao longo desse período.
17: Secretária, a prova nacional docente ocorre quantas vezes por ano? Por exemplo, quem perder essa oportunidade terá outra ainda em 2026?
19: Isso, a prova é anual. Então, quem não participar agora poderá se inscrever para a PND em 2027, em data ainda a ser definida. Então, quem estiver concluindo a licenciatura ou já estiver formado, é importante fazer a prova ainda esse ano. E aí ficar com essa nota disponível para os concursos públicos das redes que aderiram durante todo o período de 2026 e 2027.
14: É, porque como o senhor disse, né, a prova tem validade por 3 anos aí.
19: Isso, quem não fez agora vai ter que aguardar a próxima PND em 2027.
14: Agora, onde que os interessados podem se inscrever e quanto é que custa a taxa de inscrição, secretário?
19: Os interessados podem se inscrever no sistema PND, no site do INEP, até o dia 10 de julho. E a taxa de inscrição custa R$ 85,00.
17: E quando serão as provas e quando saem os resultados?
19: As provas serão realizadas em todo o país no dia 20 de setembro. E o resultado final será divulgado em 15 de dezembro.
14: E aí a gente lembra também que na página do INEP os interessados também podem acessar outras informações, né, secretário? Sobre pedidos excepcionais, enfim, recursos e todo o resto, qualquer outra parte que tenham interesse em saber sobre a prova.
19: Muito bem. Informação, tá? Para os conteúdos, acesso aos conteúdos da prova, quem quiser estudar, se preparar, no site do INEP tem as matrizes de referência utilizadas pelo INEP para fazer a prova. Então o professor pode utilizar esses materiais para se preparar e estudar para obter um melhor resultado.
14: Ótimo. Muito bem, nós conversamos com o secretário executivo do Ministério da Educação, Rodolfo Cabral. Secretário, muito obrigada pela sua entrevista aqui à Voz do Brasil.
19: Muito obrigado, Mariana, Luciano. Um abraço aos ouvintes da Voz do Brasil.
17: Funcionando 24 horas por dia, 7 dias por semana, o Disque 100 oferece orientação em casos de violações dos direitos humanos.
14: Saiba mais com Pablo Mundim.
20: Violência física, psicológica ou sexual, abandono de pessoas idosas, trabalho infantil, racismo, discriminação contra pessoas com deficiência, população LGBTQIA+, povos indígenas, quilombolas ou qualquer outra forma de violação da dignidade humana. Seja qual for a situação, o Disque 100 é o canal para denunciar. Os canais do Ministério dos Direitos Humanos e da Cidadania registraram em 2024 mais de 657 mil denúncias de violações de direitos humanos. Mulheres, idosos e crianças formam o grupo de maior vulnerabilidade, com a maioria dos abusos ocorrendo na própria residência. Para combater qualquer tipo de violação que surgiu, o Disque 100 defende Lara Magalhães, coordenadora do Disque 100.
21: Por ser muito abrangente,
1: importante, sempre que a pessoa tiver dúvida se determinada situação configura ou não uma violação, a orientação é procurar o SCSEM para que a nossa equipe preste essas orientações e tire essas dúvidas.
20: Depois do registro, o caso é enviado aos órgãos competentes para apuração e adoção das medidas de proteção, explica a coordenadora Lara Magalhães.
1: Quanto mais acesso, mais a gente consegue garantir ou ao menos proibir que essas violações perdurem.
20: O atendimento é gratuito, sigiloso e está disponível 24 horas por dia, 7 dias por semana. Reportagem Pablo Mundim.
17: Início essa semana, um atendimento no Previbar com a moradores da região norte.
7: Podem ser beneficiados moradores de comunidades ribeirinhas ou isoladas, indígenas e quilombolas.
17: Atualmente existem 7 unidades móveis flutuantes. 3 vão atender o estado do Amazonas, 3 o estado do Pará e 1 o estado de Rondônia.
7: A chefe do Serviço de Gerenciamento de Unidades Móveis Flutuantes do INSS, Karine Furtado, fala dos serviços oferecidos.
21: Os serviços oferecidos pelo Previbar são praticamente os mesmos de uma agência física do INSS. Os principais são salário maternidade rural, aposentadorias, pensão por morte e benefício de prestação continuada, o BPC, que é um benefício assistencial para idosos e pessoas com deficiência de baixa renda. Também são oferecidas perícias médicas e avaliações sociais, além de emissão de extratos, consulta de tempo de contribuição e orientação gerais.
17: Os atendimentos vão até 18 de dezembro.
7: O calendário de atendimentos está em gov.br/INSS.
17: Julho é mês de férias e muita gente aproveita o descanso para viajar com a família.
7: E muitas famílias brasileiras contam com integrantes de 4 patas.
17: Uma pesquisa sobre o turismo pet friendly quer entender as principais dificuldades enfrentadas pelos tutores e empreendimentos.
7: O professor Pedro Henrique Ambrósio Rodrigues, de Florianópolis, já perdeu as contas de quantas viagens fez. Mas independente do roteiro, sempre pega a estrada com seus pets do lado. Aqui tem mais quilômetros rodados é Frida, uma bulldog francesa que chegou em sua vida há 11 anos. Depois vieram o Bartô, sem raça definida, e um Chihuahua, para se aventurarem por diversos destinos brasileiros.
22: A gente sai de Florianópolis, vai para Franca, e por 2 vezes a gente foi para Minas Gerais, então passou por Ouro Preto, Trindade, Paraty, São João del Rei, Curitiba, Rio de Janeiro, Campos dos Goytacazes, tudo que tiver no meio do caminho a gente faz. As viagens são planejadas em cima do fato dos cachorros estarem conosco.
7: Uma pesquisa online pretende mapear os principais desafios do turismo pet friendly no país. Por um lado, quer entender as dificuldades enfrentadas pelos viajantes na hora de pegar a estrada. Por outro, busca conhecer os desafios de empresários do setor, como donos de hotéis e de restaurantes.

0: que recebem clientes de quatro patas. A supervisora de eventos e reservas de um hotel em Goiânia, no estado de Goiás,
1: Kathleen Neves,
0: menciona alguns serviços personalizados para atender esse público.
2: Hoje, os nossos serviços exclusivos são um tapete higiênico, uma manta com a nossa logo, um sachê de petisco para que ele possa se alimentar enquanto estiver conosco e saquinhos para coleta de fezes também.
0: O mapeamento servirá de base para a criação de um manual de boas práticas do segmento. O prazo para participar vai até amanhã, 10 de julho. E o formulário pode ser acessado na página do Ministério do Turismo na internet, no endereço gov.br/turismo. Reportagem Natália Koslick.
3: Um voo cancelado, bagagem danificada ou extraviada, mudança de horários pela companhia aérea.
4: O passageiro que vive essas situações tem um canal para registrar e tentar resolver a queixa.
3: É o ANAC Passageiro.
5: As viagens de avião fazem parte da rotina do empresário gaúcho Renato Correa, que a cada dia da semana está em uma cidade diferente por causa dos compromissos profissionais. Com a vida na ponte aérea, é difícil não se deparar com problemas.
6: De uma forma ou outra, a gente acaba tendo problema com voo atrasado, voo cancelado, questões climáticas que acabam influenciando na nossa dinâmica e na nossa agenda diária. Problemas eu tive são vários repetitivos que são de perda de conexão por questão de atraso.
5: Passageiros que enfrentarem problemas com companhias aéreas podem registrar reclamações por meio da plataforma ANAC Passageiro. O acesso é gratuito e pode ser feito por qualquer cidadão com uma conta gov.br nível prata ou ouro. Após o registro, a manifestação é encaminhada à companhia aérea responsável, que deve responder em até 10 dias corridos. O superintendente de acompanhamento de serviços aéreos da Agência Nacional de Aviação Civil, ANAC, Adriano Miranda, destaca os tipos de registros que a plataforma tem recebido.
7: O principal problema mais reclamado são alterações ou cancelamentos pela própria empresa aérea antes da viagem, né? Então o passageiro é comunicado ali que seu voo foi alterado, que seu voo foi cancelado, né? Em segundo lugar, o atraso ou cancelamento na data da viagem, aquela situação contingencial. O terceiro ponto mais reclamado é bagagem, por exemplo, bagagem danificada, bagagem extraviada.
5: Durante o atendimento, passageiro e empresa podem trocar informações diretamente pela plataforma até a conclusão da solicitação. O usuário pode ainda consultar dados sobre o volume de reclamações, os principais assuntos registrados e o índice de atendimento das companhias aéreas. O acesso à plataforma é feito pelo site anac.gov.br ou pelo gov.br/anac, clicando em passageiro. Reportagem Graziele Bezerra.
4: Até 3 de agosto, as inscrições para a chamada Universal 2026, que vai financiar projetos de pesquisas científicas, tecnológicas e de inovação desenvolvidas por instituições brasileiras.
3: Pelo menos 30% dos recursos serão destinados a instituições de pesquisa das regiões Norte, Nordeste e Centro-Oeste.
4: O resultado final está previsto para 4 de dezembro.
3: As propostas devem ser submetidas exclusivamente pela internet por meio do formulário disponível no site carloschagas.cnpq.br.
4: E essas foram as notícias do governo federal.
3: Fique agora com as notícias do Poder Judiciário e do Congresso Nacional. Boa noite.
4: Boa noite e até amanhã.
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10: Inquérito do Banco Master. STF autoriza busca e apreensão contra Tiago Miranda.
11: STJ entende que plano de saúde deve cobrir cirurgia de feminização facial em mulheres trans.
10: Justiça determina que o SUS forneça sonda Bottom para alimentação de pacientes pediátricos em Uberlândia, Minas Gerais.
11: Boa noite, eu sou Marcela Luiz.
10: Eu sou Valdir. Walter Lima.
11: Supremo Tribunal Federal autoriza busca e apreensão contra Thiago Miranda após pedido da Polícia Federal.
10: A decisão é do ministro André Mendonça, relator do inquérito sobre o Banco Master no STF. Marta Ferreira.
1: Thiago Miranda é dono de uma agência de publicidade que mantinha relação com o ex-banqueiro Daniel Vorcaro, dono do Master, e teria atuado em uma ação coordenada de influenciadores nas redes sociais para atacar a credibilidade do Banco Central. De acordo com a Polícia Federal, os ataques se deram após o Banco Central negar a compra do Master pelo Banco de Brasília e liquidar o Banco de Vorcaro.
12: As investigações apuram ainda a atuação de possível organização criminosa dedicada à intimidação de jornalistas, ao monitoramento ilícito de pessoas ligadas a autoridades públicas, à obtenção indevida de informações sigilosas e a adoção de medidas destinadas a interferir em investigações criminais.
1: Na decisão, Mendonça afirmou que os elementos analisados apontam que Thiago Miranda desempenhava papel central nessas iniciativas, sendo o principal responsável por realizar pesquisas e levantamentos acerca da vida privada da jornalista em questão. Ainda de acordo com as conversas analisadas, Thiago Miranda costumava informar o andamento das buscas, relatar sobre a análise de processos judiciais antigos e coordenar a mobilização de equipe dedicada a localizar informações que pudessem ser consideradas sensíveis ou comprometedoras para a jornalista.
11: Plano de saúde deve custear cirurgias em mulheres trans para dar aos traços faciais a aparência feminina.
10: Para o STJ, esses procedimentos não se enquadram nas exceções previstas na lei que regulamenta os planos de saúde. Fátima Uchoa.
13: A decisão da terceira turma do STJ manteve a determinação para que uma operadora de plano de saúde autorizasse a cirurgia de feminização facial no processo transexualizador, como reconstrução craniana e rinoplastia reparadora de uma beneficiária que já havia feito procedimento de redesignação sexual. Segundo a relatora ministra Nancy Andrighi, os procedimentos foram indicados pelo médico da paciente e não incluiriam tratamento experimental nem teriam caráter estético, sendo imprescindíveis para adequar a identidade de gênero da paciente e preservar o bem-estar psicológico dela.
11: Agente de aeroporto de Confins, em Minas Gerais, tem jornada de trabalho equiparada à de colegas da Pampulha.
10: A decisão é do Tribunal Superior do Trabalho, Marla Lacerda.
14: Uma empresa de serviços aeroportuários vai ter de pagar horas extras a uma agente de proteção do aeroporto de Confins. A trabalhadora cumpria jornada de 42 horas semanais, enquanto colegas de função no aeroporto da Pampulha, de menor movimento, trabalhavam 36 horas por semana. Para o TST, a diferenciação da jornada com a mesma remuneração diz respeito ao princípio da isonomia.
11: Justiça determina que o SUS forneça sonda bottom para alimentação de pacientes pediátricos em Uberlândia, Minas Gerais.
10: Esse tipo de sonda é um dispositivo de silicone que fica na região do abdômen do paciente e diminui os casos de refluxo. Vanessa Pereira.
15: A ação teve início após o MPF receber reclamações de famílias que enfrentavam dificuldades para conseguir a sonda bottom no SUS. Agora, segundo a decisão, a União tem até 6 meses para incluir o equipamento no sistema de gerenciamento do SUS. Já o governo de Minas Gerais e o município de Uberlândia devem garantir o fornecimento das sondas bottom para os pacientes pediátricos.
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11: Uma boa noite.
10: E até amanhã.
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8: Está no ar o Jornal do Senado.
16: Eu sou Paula Groba.
17: E eu sou Humberto Pinheiro.
16: E Estes são os destaques de hoje do Jornal do Senado, que começa agora.
17: Senado aprova MP que destina recursos das BETs à Polícia Federal.
16: Comissão aprova mais proteção a pessoas com deficiência vítimas de crimes.
17: Avança projeto que pune empresas de telemarketing por ligações indesejadas.
16: Boa noite.
18: Boa noite.
16: Parte do dinheiro arrecadado pelas casas de apostas esportivas poderá ser usado no combate ao crime organizado.
17: O Senado aprovou.

0: resultados negativos das bets.
1: O ideal é que não tivesse bets, porque por mais maior percentual, não vale a pena. Realmente o estrago com relação às bets é muito grande. Então, agora é óbvio, como existe, está regulamentado, é muito importante destinar realmente parte desse recurso para saúde, também para segurança, para todas essas áreas, exatamente, porque qualquer percentual não recupera o que se vai gastar com a saúde com relação a isso.
0: A verba será obrigatoriamente utilizada na modernização de equipamentos da Polícia Federal, no pagamento por horas e atividades extraordinárias e no custeio de planos de saúde da corporação. Além disso, o Ministério da Justiça e Segurança Pública poderá estender a cobertura dessas despesas médicas também para os agentes da Polícia Rodoviária Federal e da Polícia Penal Federal. O texto agora vai à sanção presidencial.
2: E avançou no Senado o projeto que autoriza a Agência Nacional do Petróleo a acessar dados fiscais de distribuidores e revendedores de combustíveis.
3: A medida visa combater a adulteração desses produtos. Repórter César Mendes.
4: O objetivo da proposta, já aprovada na Câmara dos Deputados, é melhorar a fiscalização, condicionando as concessões de atividades regulamentadas pela ANP à autorização prévia para que a agência acesse os dados fiscais das empresas do setor. Quem já possui a outorga de funcionamento terá que providenciar essa autorização para continuar atuando. Relator da matéria, o senador Dr. Irã, do Progressistas de Roraima, destacou que a medida vai facilitar a detecção de adulterações, assegurando maior integridade no mercado de combustíveis.
5: Empresas que adulteram combustíveis garantem ilicitamente a redução de seus custos de produção e passam a ter vantagem competitiva em relação às que atuam honestamente.
4: O texto determina que a ANP assuma os custos do acesso aos dados das empresas sem ônus para o fisco e seguiu para a análise da Comissão de Infraestrutura.
2: Uma subcomissão do Senado aprovou o relatório de diligência externa em Boa Vista, Roraima, em maio de 2026, que verificou a situação em que vive o povo Yanomami.
3: O documento traz um diagnóstico sobre a saúde, a segurança e a governança na região e aponta que, apesar de avanços na repressão ao garimpo ilegal, o território ainda enfrenta graves gargalos logísticos e estruturais. Repórter Bruno Lourenço.
6: Relatório aprovado pela subcomissão do Senado, que acompanha a situação de perto, revela que a quase totalidade do atendimento de saúde na região ainda depende exclusivamente de aviões e helicópteros, o que encarece e dificulta as ações de socorro. A presidente do colegiado, senadora Damares Alves, do Republicanos do Distrito Federal, defendeu uma ação conjunta de entidades brasileiras e internacionais, principalmente no combate ao garimpo ilegal, para assegurar direitos das populações indígenas.
7: Capaz de consolidar os avanços obtidos com a desintrusão e fortalecer de forma duradoura as políticas públicas voltadas à proteção e à garantia dos direitos dos povos Yanomami e Yekuana.
6: A subcomissão formalizou uma série de pedidos de providências a ministérios e propôs um pacote legislativo focado no agravamento de penas para crimes ambientais em terras indígenas, adaptação de prazos processuais para áreas remotas, fortalecimento da FUNAI, integração de políticas sociais e adaptação do acesso a benefícios sociais.
2: E a Comissão de Direitos Humanos aprovou um projeto que aumenta a proteção para pessoas com deficiência vítimas de crimes. A proposta torna esse tipo de crime uma circunstância agravante, com penas maiores para quem se aproveita da vulnerabilidade da vítima.
3: Hoje, o aumento de pena previsto na legislação está ligado a agressões ocorridas em escolas. O relatório lido pelo senador Paulo Paim, do PT do Rio Grande do Sul, amplia essa proteção em casos de lesão corporal e reforça a punição também em outros locais. Agora, o projeto segue para análise e da Comissão de Constituição e Justiça.
2: Ligações indesejadas de telemarketing e as cobranças feitas para quem nem é devedor podem estar com os dias contados. A Comissão de Fiscalização e Controle aprovou em decisão terminativa um projeto que obriga as empresas a identificarem claramente o número das chamadas e a respeitarem o pedido de bloqueio feito pelo consumidor.
3: O texto também cria um cadastro para evitar fraudes e ligações repetidas para pessoas que não têm relação com a dívida. Quem descumprir as regras poderá pagar multa de até R$50 mil. A proposta segue para análise da Câmara dos Deputados. O relator da proposta, senador Laércio Oliveira, do PP de Sergipe, afirmou que o objetivo é combater práticas abusivas de telemarketing sem impedir a realização de cobranças legítimas.
8: E esse projeto enfrenta um problema que é meu, que é seu, é de todo mundo, que é exatamente a perturbação de redes de

0: de telefonia que liga pra gente com ligações indesejadas, com ligações desagradáveis, oferecendo produto, buscando cobrar alguma coisa que a gente não tem nada a ver com o assunto, importunando a nossa rotina, o nosso bem-estar, o nosso conforto, e a gente precisa dar um basta nisso.
1: E a presidência da República vetou parcialmente o projeto que mudava o símbolo de acessibilidade no Brasil. Com o veto, o símbolo vai continuar sendo uma pessoa em cadeira de rodas.
2: A intenção da mudança era incluir outros tipos de deficiência. Os detalhes com o repórter Márcio Maturana.
3: O governo argumentou que mudar o símbolo já muito conhecido por uma imagem criada em 2015 pelas Nações Unidas poderia criar barreiras adicionais a quem se pretendia beneficiar e que a mudança não teve participação das organizações representativas das pessoas com deficiência. A senadora Mara Gabrilli, do PSD de São Paulo, explicou que a intenção da mudança era incluir outros tipos de deficiência.
4: É como dizer para a sociedade: a acessibilidade vai além da mobilidade. É sobre garantir mais autonomia e respeito para todas as pessoas com deficiência.
3: Outros trechos do projeto, como a ampliação dos locais obrigatórios para sinalização, foram mantidos e transformados na Lei 15.459. Agora, o veto parcial precisa ser analisado pelo Congresso Nacional, podendo ser mantido ou derrubado.
1: O programa Jovem Senador já definiu os 27 estudantes que vão participar da Semana de Vivência Legislativa em agosto no Congresso Nacional.
2: A última vaga ficou com um aluno do Distrito Federal, vencedor da etapa local, com uma redação sobre democracia nas redes sociais. Repórter Henrique Nascimento.
5: Os 27 estudantes foram selecionados para o Jovem Senador 2026, programa que permite aos alunos conhecer de perto o funcionamento do Congresso Nacional. A última vaga ficou com Caleb Gomes, do Centro de Ensino Médio de Taguatinga Norte, no Distrito Federal. O tema da redação deste ano foi Democracia nas Redes Sociais, como construir um debate saudável.
6: Assim que saiu o tema, eu já comecei a pensar em várias coisas. Eu sei que o raciocínio ele foi vindo ao longo do processo de criação da redação, eu tentei ser o mais verdadeiro possível sobre a minha opinião.
5: Durante a Semana de Vivência Legislativa, os jovens senadores vão ocupar cadeiras no plenário e nas comissões e apresentar propostas que podem virar projetos de lei. O senador Paulo Paim, do PT do Rio Grande do Sul, destacou a importância da participação dos jovens.
7: Agir hoje na esperança de que as iniciativas atuais nos assegurem um futuro melhor é missão de todos nós, não importa a idade, que ela se traduz em entusiasmo e paixão pelo trabalho legislativo.
5: Ao longo de 14 edições, o jovem senador já mobilizou mais de 2 milhões de estudantes.
2: Edição de Paula Groba e trabalhos técnicos de Eliseu Caires. O Jornal do Senado fica por aqui. Acompanhe agora as notícias da Câmara dos Deputados. Boa noite.
1: Boa noite e até amanhã.
8: Jornal Câmara dos Deputados. Comissão da Câmara proíbe aposentadoria como punição a magistrados.
9: Plenário torna permanente incentivo fiscal para empresas de reciclagem.
8: Parlamentares defendem propostas em defesa de segmentos vulneráveis.
9: Boa noite. Projeto de Maurício do Vôlei, do PL de Minas Gerais, promete fortalecer mecanismos de combate ao abandono afetivo e material de crianças e adolescentes. O texto amplia os deveres dos pais e responsáveis quanto ao cuidado, à convivência familiar e à assistência emocional.
8: Maurício do Vôlei explica que o projeto cria medidas de proteção como acompanhamento psicossocial, mediação familiar e orientação aos responsáveis. Para ele, a iniciativa garante o desenvolvimento saudável de crianças e adolescentes.
10: ouvintes.
9: Rubens Ottoni, do PT de Goiás, é relator de proposta que obriga companhias aéreas a transportar gratuitamente equipamentos usados por pessoas com deficiência. Ele explica que o projeto determina que cadeiras de rodas, próteses e outros itens essenciais sigam preferencialmente na cabine.
10: Rubens Ottoni aponta que, quando o transporte na cabine não for possível, os equipamentos deverão seguir no compartimento de carga, com prioridade, identificação e proteção adequada. O parlamentar alerta que a medida também prevê indenização imediata em caso de dano ou extravio.
9: Alencar Santana, do PT de São Paulo, defende a urgência de projeto que inclui a misoginia no Código Penal, criminalizando injúrias e agressões motivadas pelo preconceito contra as mulheres. Ele assinala que o parlamento precisa dar uma resposta diante do avanço dos índices de feminicídio no país.
10: Alencar Santana ressalta que a matéria já pode ser votada no plenário. Ele defende a punição rigorosa contra qualquer tipo de discriminação ou violência de gênero. O legislador acredita que a tipificação legal assegura a proteção integral e o respeito aos direitos das cidadãs brasileiras.
11: Justiça.
9: Avança na Câmara a proposta que proíbe a aposentadoria compulsória de juiz como forma de punição. A repórter Paula Bittar acompanhou a votação.
12: A Comissão de Constituição e Justiça da Câmara aprovou uma proposta que acaba com a chamada aposentadoria compulsória de membros do Poder Judiciário como forma de punição. A proposta mantém a previsão de que o ato de remoção ou de disponibilidade do magistrado por interesse público deverá ser fundado em decisão por voto da maioria absoluta do respectivo tribunal ou do Conselho Nacional de Justiça, mas acrescenta que a suspensão poderá ser de até 90 dias e a disponibilidade poderá ser de até 2 anos. Ainda de acordo com o texto, concluído o processo administrativo disciplinar, o Tribunal ou o Conselho Nacional de Justiça, quando couber a pena de perda do cargo em decisão por voto de 2/3 de seus membros, deverá representar ao Ministério Público no prazo de 30 dias para propor a ação judicial. Nesse caso, o magistrado deve ser afastado das funções com vencimentos proporcionais até o trânsito em julgado da sentença. Se a decisão for pelo arquivamento da representação ou se a ação judicial for julgada improcedente em decisão definitiva, o magistrado retorna às suas funções com o pagamento da diferença das verbas remuneratórias e a contagem do tempo de serviço para todos os fins. O Ministério Público deve se pronunciar sobre a representação no prazo de 90 dias. O relator na comissão, deputado Helder Salomão, do PT do Espírito Santo, elogiou a iniciativa da proposta.
13: A sociedade brasileira há muito reivindica o fim desse privilégio que hoje nós conhecemos como aposentadoria compulsória, que ao invés de ser um castigo, como deveria ser, ou uma punição, melhor dizendo, acaba sendo um prêmio para quem pratica ilícitos e crimes no exercício da magistratura.
12: A deputada Bia Kicis, do PL do Distrito Federal, compartilhou dessa opinião.
14: Você premiar alguém que abusou do cargo, que cometeu crimes e que é afastado, aposentado compulsoriamente com a sua remuneração integral. Isso é um tapa na cara do brasileiro.
12: A proposta que acaba com a chamada aposentadoria compulsória de membros do Poder Judiciário como forma de punição ainda precisa ser analisada por uma comissão especial que deverá ser criada para esse fim e depois segue para a apreciação do plenário, onde precisará ser votada em 2 turnos. Da Rádio Câmara, de Brasília, Paula Bittar.
11: Trabalho.
10: Pastor Sargento Isidório do Avante da Bahia defende a aprovação pelo Senado do projeto que institui a escala de trabalho 5x2. Segundo ele, a medida garante mais qualidade de vida aos trabalhadores, permitindo mais convivência familiar e tempo para cuidar da saúde.
9: Pastor Sargento Isidório também cobra a aprovação da proposta que trata dos direitos dos agentes comunitários de saúde e de combate às endemias. Ele afirma que a matéria representa uma medida de justiça para a categoria, destacando a mobilização dos profissionais em defesa da pauta.
10: Júnior Amaral, do PL de Minas Gerais, critica projeto da Prefeitura de Itajubá, que cria regras locais para o transporte por aplicativo no município. O deputado afirma que a proposta gerou mobilização de trabalhadores por prever punições e exigências que podem dificultar a atividade.
9: Júnior Amaral argumenta que a Prefeitura extrapola sua competência ao tentar regulamentar pontos que seriam de responsabilidade do Legislativo Federal. O parlamentar sustenta que as regras podem afetar a renda de motoristas e entregadores que dependem dos aplicativos para trabalhar.
11: desenvolvimento regional.
8: Hildo Rocha, do MDB do Maranhão, cobra a votação de PEC que inclui entidades municipais entre os legitimados para propor ações diretas de inconstitucionalidade. Ele argumenta que a medida corrige uma distorção ao garantir a municípios prerrogativas já asseguradas a estados e à União.
9: Hildo Rocha critica a resistência de líderes partidários à votação da proposta. O parlamentar sustenta que entidades como a Confederação Nacional de Municípios e a Frente Nacional de Prefeitos devem ter legitimidade para representar os interesses das cidades perante o STF.
8: Paulo Guedes, do PT, agradece ao governo federal pelos investimentos destinados ao norte de Minas Gerais. O congressista destaca a renovação da frota do SAMU, a destinação de recursos para hospitais e a construção de novas unidades de saúde.
9: Paulo Guedes também menciona ações voltadas aos pequenos municípios, como construção de creches, entrega de equipamentos de saúde e melhorias na infraestrutura. Segundo ele, os investimentos devem impulsionar o desenvolvimento econômico e a geração de empregos.
11: Votação.
8: A Câmara aprovou o fim da cobrança por consumo mínimo de água e esgoto. A repórter Daniela Lessa explica como deve funcionar o sistema de cobrança.
15: O plenário da Câmara dos Deputados aprovou o projeto que acaba com a cobrança de consumo mínimo nos serviços de abastecimento de água e esgoto. O projeto foi apresentado pelo deputado Carlos Jordi, do PL do Rio de Janeiro, e altera a lei do marco legal do saneamento básico. Pelo texto aprovado, a tarifa de água passará a ser formada por duas partes. A primeira será uma parcela fixa, chamada de tarifa básica, para remunerar a oferta e a manutenção do serviço. A segunda parte será uma parcela variável, calculada conforme o volume efetivamente consumido. Na prática, a proposta impede que o consumidor pague por um volume mínimo de água que não usou. A mesma lógica valerá para o esgoto sanitário. Relator da proposta, o deputado Kim Kataguiri, do Missão de São Paulo, deu exemplo de como a proposta irá funcionar na prática.
16: Que é como se você entrasse no bar e aí tivesse R$50 de consumação. O cara que consumiu paga 50, o cara que não consumiu paga 50 também. É assim que funciona hoje a tarifa de água. O que a gente quer fazer é o seguinte: bom, você que não consumiu nada, você vai pagar ali pela cadeira que você sentou, pelo garçom que te deu oi, então você vai pagar R$15. Aí o cara que consumiu vai pagar os R$15 mais aquilo que ele consumiu. Basicamente a gente está mudando a estrutura para dar mais justiça para as tarifas, principalmente para aquele consumidor que acaba pagando pelo consumo dos outros.
15: O relator disse também que os serviços de saneamento têm custos fixos importantes, como manutenção de redes e estações de tratamento. Por isso, o texto aprovado não elimina toda a cobrança fixa. Favorável ao projeto, o deputado Tarcísio Mota, do PSOL do Rio de Janeiro, defendeu também que essa tarifa básica não seja elevada, considerando que o acesso à água é um direito básico das pessoas.
17: Mas esse projeto vai no caminho correto de garantir à população que ela não continue a pagar essa tarifa mínima que ele vai pagar independente de quanto consumiu. Contudo, é preciso colocar uma trava para que a parte fixa não supere e não seja muito grande, onerando ainda mais o consumidor final, porque água é direito, água é vida, água não é mercadoria.
15: O projeto que acaba com a cobrança de consumo mínimo nos serviços de água e esgoto, agora será analisado no Senado. Da Rádio Câmara de Brasília, Daniele Lessa.
11: Transportes.
9: Josivaldo JP, do União do Maranhão, apresentou projeto que obriga órgãos de trânsito a disponibilizar medidores de glicose em operações de fiscalização. Ele explica que alterações no nível de açúcar no sangue podem causar sintomas confundidos com embriaguez, levando a abordagens inadequadas.
8: Josivaldo JP ressalta que o teste só poderá ser realizado com o consentimento do condutor. Ele acrescenta que o projeto prevê treinamento para que agentes identifiquem sinais de alteração glicêmica, acionando atendimento médico quando houver risco à saúde.
11: Consumidor.
9: Caroline de Tony, do PL de Santa Catarina, apresentou o projeto que inclui os gastos com vacinas entre as despesas dedutíveis do imposto de renda da pessoa física. De acordo com a deputada, a medida amplia o benefício já concedido a outras despesas médicas.
8: Caroline de Tony argumenta que a proposta incentiva a prevenção de doenças. Ela acredita que o projeto promove justiça fiscal e contribui para a redução dos custos do poder público com tratamentos que poderiam ser evitados por meio da vacinação.
11: Saúde.
9: Comissão de Saúde aprova projeto que proíbe a venda e o uso do chumbinho no Brasil. A repórter Sofia Peçanha tem mais detalhes.
18: A Comissão de Saúde aprovou o projeto que proíbe desde a venda até a utilização do chumbinho em todo o país. A proposta altera a lei de crimes ambientais, com o objetivo de proibir o uso da substância tóxica como método de controle de pragas em áreas urbanas e rurais. Pelo texto, fica proibido em todo o território nacional o porte, a venda, a fabricação e a utilização para qualquer finalidade do chumbinho. Além disso, a proposta garante a segurança da população, a proteção do meio ambiente e a preservação da vida animal, refletindo um compromisso com a saúde pública e a sustentabilidade ambiental. O projeto sugere que os poderes públicos federal, estaduais, distritais e municipais aprimorem a fiscalização e desenvolvam políticas de conscientização, como explicou o deputado Clodoaldo Magalhães, do PV de Pernambuco, relator da comissão.
19: Fortalecer também com campanha de conscientização para que a população, a sociedade como um todo, tenha consciência dos perigos e dos riscos do envenenamento humano, animal e também da contaminação dos mananciais através desse produto que é tão nocivo à saúde humana, animal e ambiental.
18: A substância tóxica aldicarb, conhecida popularmente como chumbinho, é extremamente tóxica e perigosa para a saúde humana. A ingestão acidental, mesmo em pequenas quantidades, pode levar a envenenamentos graves e fatais. Por isso, o deputado Marcelo Queiroz, do PSDB do Rio de Janeiro, autor do projeto, ressaltou no texto que a medida se faz necessária devido aos graves riscos que o uso indiscriminado desse produto representa para a saúde pública, o meio ambiente e os animais domésticos e selvagens. Em caso de descumprimento da lei, a proibição poderá ser de multa em, no mínimo, 5 salários mínimos, além das demais penalidades previstas em lei. Agora, o projeto que proíbe desde a venda até a utilização do chumbinho em todo o país segue para análise na Comissão de Constituição e Justiça. Da Rádio Câmara de Brasília, Sofia Peçanha.
11: Cultura.
8: Márcio Arruda, do PCdoB do Ceará, defende a regulamentação das plataformas de streaming para garantir mais proteção ao setor audiovisual. Ele afirma que a medida é necessária para fortalecer a produção nacional, ampliar a geração de empregos e valorizar a cultura brasileira.
9: O parlamentar acredita que a legislação precisa acompanhar as mudanças do mercado, hoje dominado pelos serviços de streaming. Para Inácio Arruda, a regulamentação deve assegurar regras para o setor e preservar o espaço da produção audiovisual do país.
11: Meio ambiente.
8: O plenário da Câmara aprovou um projeto que aumenta e torna permanente incentivo fiscal para empresas de reciclagem. O repórter Antônio Vital acompanhou a votação.
20: O plenário da Câmara aprovou o projeto que torna permanente e aumenta os incentivos fiscais para indústrias de reciclagem. O projeto altera uma lei de 2021 que autoriza empresas do setor tributadas com base no lucro real a abaterem 1% do imposto devido em troca de investimentos em projetos que estimulem a cadeia produtiva na reciclagem. Esse incentivo fiscal tem validade de apenas 5 anos, ou seja, termina em 2026. O projeto aprovado torna o incentivo fiscal permanente, sem prazo para acabar. Além disso, aumenta de 1% para 5% o limite de dedução do imposto de renda para as empresas do setor. O relator, deputado Arnaldo Jardim, do Cidadania de São Paulo, acatou parcialmente sugestão do PT e definiu que o incentivo fiscal é depender da previsão orçamentária. O líder do governo na Câmara, deputado Paulo Pimenta, do PT do Rio Grande do Sul, queria que o valor máximo do incentivo fosse definido anualmente pelo Poder Executivo, o que não foi aceito pelo relator. Para o relator, Arnaldo Jardim, aumentar o incentivo fiscal para as empresas de reciclagem pode estimular mais investimentos.
21: Hoje ainda nós temos a triste realidade de ter no Brasil uma coleta absolutamente, muitas vezes, desumana, e temos, por outro lado, uma grande presença ainda de lixões no nosso país. Portanto, é o que recomenda fomentar a reutilização, o tratamento e a reciclagem de resíduos sólidos, até em sintonia com o direito ao meio ambiente equilibrado.
20: Em 2024, cerca de 7 milhões de toneladas de resíduos secos foram destinados à reciclagem no Brasil, o que representa menos de 9% dos resíduos gerados, segundo a Associação Brasileira de Resíduos e Meio Ambiente. O relator defendeu o aumento do incentivo como maneira de aproximar a indústria de reciclagem dos benefícios já recebidos por outros setores da economia, como o da cultura e esporte, que permitem dedução de até 4% do imposto devido. Foi o que disse também o deputado Carlos Gomes, do Republicanos do Rio Grande do Sul, ex-catador e autor do projeto que deu origem à lei de incentivo à reciclagem.
0: Justiça e paridade, as três leis de incentivos do país, que é a Rouanet, cultura, ao esporte e agora da reciclagem, fazendo justiça a esses mais de 1 milhão de trabalhadores que todos os dias estão dentro de um galpão, colocando a mão em resíduos que quase ninguém quer triar e poder assim ter recursos para mudar a realidade do seu trabalho, aumentar a renda, fazer a economia.

0: Circular, prosperar nesse país.
1: O projeto que torna permanente e aumenta os incentivos fiscais para a indústria de reciclagem seguiu para análise do Senado. Da Rádio Câmara de Brasília, Antônio Vital.
2: Segurança Pública.
3: Sargento Faur do PL defende a ampliação do policiamento nas rodovias e divisas do Paraná para impedir a entrada de criminosos e o tráfico de drogas no estado. Ele afirma que é preciso aumentar o efetivo da Polícia Militar diante da defasagem de servidores nas ruas.
4: Para Sargento Faur, a redução dos índices de criminalidade depende da valorização salarial e de incentivos estruturais para os operadores da segurança pública. Ele propõe a construção de presídios de segurança máxima que proíbam benefícios como visitas íntimas a detentos de alta periculosidade.
3: Hélio Lopes, do PL do Rio de Janeiro, apresentou o projeto que zera o imposto de importação sobre armas de fogo adquiridas por militares, policiais e outros agentes de segurança pública. O deputado explica que a proposta vale para profissionais da ativa, aposentados e militares da reserva ou reformados.
4: Segundo Hélio Lopes, a medida facilita o acesso dos agentes a equipamentos importados mais modernos e adequados às suas atividades. O projeto mantém ainda exigências de registro, comprovação funcional, rastreabilidade e fiscalização do armamento pelos órgãos competentes.
3: Adilson Barroso é um dos autores de PEC que admite, em caráter excepcional, a redução da maioridade penal para casos de crimes hediondos e de crueldade extrema contra pessoas e animais. Ele aponta que a responsabilização depende de avaliação individualizada.
4: Para Adilson Barroso, a medida busca dar resposta mais efetiva a crimes como estupro, latrocínio, tortura e homicídio. O parlamentar garante que a PEC que mantém o respeito ao devido processo legal, a ampla defesa e a condição de pessoa em desenvolvimento.
3: Felipe Beccari, do Podemos de São Paulo, é um dos autores do projeto que cria o crime para quem organiza e transmite práticas de maus tratos a animais por meio de comunidades virtuais. A proposta também pune quem financia ou incentiva esse tipo de conteúdo na internet.
4: Felipe Beccari entende que a medida busca combater grupos que divulgam atos de crueldade contra animais, inclusive mediante pagamento. O texto prevê ainda penas maiores nos casos em que houver lucro com a prática ou morte do animal divulgada em redes sociais.
3: Paulinho da Força, do Solidariedade de São Paulo, é autor de projeto que aumenta a pena para furtos e roubos cometidos por criminosos que se passam por prestadores de serviço ou utilizam falsa identificação profissional.
4: O deputado explica que a pena para furto qualificado passaria a variar de 4 a 10 anos de prisão e a de roubo qualificado de 8 a 14 anos. Paulinho da Força afirma que a ideia é proteger a confiança da população em profissionais legítimos e reforçar a segurança pública.
3: Termina agora o Jornal Câmara dos Deputados, produzido pela Rádio Câmara, com trabalhos técnicos de Everson Urani e apresentação de José Carlos Andrade e Márcio Aquilissardi. Uma boa noite para você.
4: Uma ótima noite. A Voz do Brasil volta amanhã.
2: Você ouviu A Voz do Brasil. Boa noite.

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2: Você sabia que o Caminho do Piaberu é uma rota histórica que conecta o Oceano Atlântico ao Pacífico, atravessando o Brasil, Peru e outros países da América Latina? Utilizado há mais de 3 mil anos por povos indígenas e, mais tarde, por exploradores europeus, como portugueses e espanhóis, o caminho serviu para a busca de ouro e prata. Urandir, um pesquisador brasileiro, começou a explorar esta rota na adolescência, investigando diversos trechos, como o que liga Cusco, no Peru, ao litoral brasileiro. O Piaberu facilitou migrações indígenas e teve um papel importante na colonização do sul do país. E as pesquisas continuam. Ficou curioso? Quer saber mais? 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
7: 10:05.
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1: Olá para você, muito boa noite. Estamos começando mais um programa Em Todo Tempo na nossa rede Top FM 88.9 de Campo Grande para todo o Mato Grosso do Sul, agora ao vivo com os Milton Batista. Estamos em rede para Camapuã, Glória de Dourados, também Fátima do Sul e Caracol. Um abraço grande para todos vocês. Meu muito obrigado pelo carinho, pela audiência e também por você nos dar o privilégio de estar entrando aí no seu lugar, no seu ambiente, no seu espaço, talvez em casa ou no trabalho, ou você tá na rua, tá na estrada, tá no carro. O meu muito obrigado por isso, tá? Vamos em frente tocando vários louvores, várias canções. Com certeza você vai poder conferir por aqui o melhor da música gospel, da música sacra, da música evangélica.
2: Quando não há portas, Deus cria caminhos. A palavra revela soluções sobrenaturais. Jesus é o próprio caminho, não apenas uma opção. O Espírito Santo guia passo a passo, mesmo no escuro. A vida ainda vale a pena, mesmo machucada. Cristo é a solução verdadeira e amor que cura.
1: Essa primeira canção, ela é um clássico da música sacra e na voz do Matos Nascimento.

0: disse, começando com um clássico da música sacra em fervente oração, na voz do Márcio Nascimento, atendemos a Clarice, motorista de aplicativo. É isso aí.
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0: E a próxima canção, Chegou a Tua Hora, essa canção é linda demais, né? Chegou a Tua Hora.

Rocha chegando para cantar, Diz é o nome da canção. Estamos oferecendo esse louvor para a Dulce lá no Aquarius 1. Ela também está na audiência, acompanhando o programa em todo o tempo.

essa é a Gabriela Rocha, que acabou de cantar a música Diz, isso mesmo. Agora 10h19, quero agradecer você que está na audiência, que está ligando o rádio agora pela primeira vez, me acompanhando no programa Em Todo Tempo pela Rede Top FM. Deus abençoe você, sua casa, sua família, Deus abençoe a sua vida, o seu trabalho, o que você está fazendo por aí agora, tá? Olha, agradeço a Clarice, a Dirce, e o Darcy também, né? O Darcy também tá na audiência, falou aqui, boa noite, pastor. Eu disse boa noite para ele. Bom trabalho para você, o Darcy. Boa viagem também, né? Sempre tá na estrada, acompanhando a programação da Top. Vamos para o meu rápido intervalo. Daqui a pouquinho já volto. É rapidinho, é rapidez. Não abre e fechar de olhos, eu volto já.

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9: 10h23.
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Muito bem, esse é o nosso momento notícias, informações no programa Em Todo Tempo e notícias de fé, sempre é isso que queremos trazer aqui para você. Primeiro, deixa eu atender aqui um ouvinte que está em São Paulo, falando comigo de São Paulo, pelo WhatsApp, obviamente. E eu vou tocar uma canção que a minha querida... A querida Nete, né? A Nete lá de Fátima do Sul, a região de Fátima do Sul, ela pediu o Anderson Freire. Ah, o meu pai. Cadê o Anderson Freire? Eu já poderia ter achado, né? Parara, parabarambam. Já achei. Então vai tocar o Anderson Freire. Eu vou dar atenção aqui ao ouvinte que está lá de São Paulo, que é ouvir a rádio de São Paulo. Pensa bem, não sei como que achou o WhatsApp da rádio, não achou a rádio ainda. Mas enfim, vamos lá.

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2: Muito bem, beleza, joia, legal, ótimo. Quero agradecer aqui a audiência da Luciene, que tá lá em Rondônia, ouvindo pelo aplicativo da Rede Top FM. E agradecer também pela audiência lá na cidade de Rolim de Moura. Também o meu abraço muito especial para Camila Jennifer. De Camila. Ah, tá, peraí, deixa eu entender aqui primeiro. queria pedir esse louvor em homenagem ao meu esposo Anderson Vicente e passar o versículo, se puder. Josué capítulo 1, versículo 9. Não fui eu que te ordenei? Seja forte e corajoso, não tenha medo nem desanime, pois o Senhor, o seu Deus, estará com você por onde você andar. De Camila Jennifer, que é a esposa, né, do grandioso Anderson Vicente. Anderson Vicente, você tá com moral mesmo, hein? Que Deus abençoe vocês, um abraço carinhoso. Estão em São Paulo, né? Conseguiu abrir lá pelo site da rádio, estão ouvindo, estão acompanhando. Meu muitíssimo obrigado. Depois você só me explica, ô Camila, como que você tem o WhatsApp da rádio e não sabia de como ouvir a rádio. Aí é mistério, e é um mistério profundo. Revela aí pra nós depois, tá? O escudo eu vou tocar pra vocês daqui a pouquinho. Daqui a pouquinho. Aguarda que eu toco esse louvor pra vocês, com certeza. Já tá aqui na ponta da agulha. Atenção, olha, líder de gangue se converte após receber profecia na rua. Deus vai mudar tua vida, foi o que ela ouviu. Há 15 anos, Jane Lima teve sua vida transformada por Jesus de forma sobrenatural. A mulher cresceu em uma família não cristã e em meio à violência. Meu pai não temia Deus, era um homem imbatível, temido, um homem que tocava o terror, disse ela. Então eu fui vendo aquilo ali e dizia: eu quero ser assim, igual a ele. Na adolescência, Jane se envolveu com más companhias nas ruas. Meu ciclo de amizade começou a ser feroz, de pessoas totalmente erradas. Eu vi que eu podia ser o maioral e embarquei nessa. Comecei a fazer parte de grupos de gangues, revelou. Com a

na Paraíba, estado da Paraíba, né? A gente maquinou que seria a noite que íamos quebrar o Parque do Povo. Já tínhamos arrumado confusão a noite inteira, brigado, e já tínhamos furado o pescoço de um, cortado a perna de outro, lembrou. A gente ia mais cedo, tinha pessoas que nos ajudavam a colocar as facas embaixo dos fios lá. Então a gente fez isso a noite inteira, bebeu, arrumou confusão, a polícia ainda nos pegou, a gente apanhou, alguns foram até levados presos, mas depois foram soltos. Quando o dia amanheceu, a gangue foi até o terminal de ônibus para voltar para casa. Nós tínhamos programado invadir a integração para pular a catraca do ônibus, todo mundo bêbado, drogado, cansado já da noitada, disse ela. Enquanto esperam o transporte, um homem se aproximou do grupo e disse que havia sido enviado por Deus. Vim orar por vocês, disse o cristão. Ele falou que estava dormindo na casa dele, com a família. Quando o Senhor falou com ele, vá, que eu quero falar através de você lá naquele lugar, relatou. Os membros da gangue aceitaram a oração, porém a líder recusou com fúria. Eu me exaltei, comecei a confrontá-lo. Eu falei que não queria, que não precisava, que quem ele era para se aproximar daquele jeito? E ele falou que era um servo do Deus Altíssimo, o Deus que tinha mandado ele ali para me encontrar e que ele não iria sair dali enquanto não fizesse o que Deus mandou, afirmou a Jenny. Aí eu falei, então você quer orar por mim. Para você orar por mim, você primeiro vai ter que deixar eu bater na sua cara, bater na sua cara. Ele disse, pode bater, virou o rosto e fechou os olhos. Nesse momento, a gangster foi impedida de forma sobrenatural de agredir o cristão. Enquanto eu levantei a mão, um peso em mim, um tremor me paralisou e eu não consegui tocar um fio de cabelo daquele homem. Quando ele olhou para dentro dos meus olhos, ele disse, agora eu vou fazer o que ele me mandou. Colocou a mão sobre os meus ombros, fez uma oração, apontou o dedo bem na ponta do meu nariz e disse, é a sua última noite aqui. O Deus que me mandou vai mudar a sua história, a sua vida, vai te dar nome, vai te fazer coluna do lar, vai te fazer ministro do evangelho, comentou. Sua gangue ficou muito surpresa de Jane não ter reagido. Dias depois, o pai da jovem morreu e ela ficou muito abalada. Procurando respostas, a gangue resolveu ir até uma pequena igreja evangélica em um domingo. Quando eu entrei fiquei cansado. Perdão, fiquei caçando um lugarzinho para me encostar e não tinha. Quando eu cheguei no meio da igreja, o pastor deu um brado de glória e disse que estava esperando por mim. Deus havia falado para ele que eu iria naquele lugar e que tinha reservado uma cadeira bem lá na frente para mim, afirmou. Eu entrei, quando eu ia sentar, senti como se tivesse saindo um peso de mim. Eu me lancei de joelhos e comecei a pedir transformação. Quando o pastor fez o apelo, eu entreguei minha vida para Jesus, na Igreja Batista de Getsemane, testemunhou a Jenny. Tocada profundamente pelo Evangelho, ela chegou em casa e jogou fora todos os objetos de sua vida de gangster. Abri o meu guarda-roupa e tirei tudo. Tirei os punhais, tirei as bebidas, as informações, cartas, envelopes. Eu tirei as roupas, contou. Eu disse, hoje, a partir de hoje, eu não quero mais ser a mesma pessoa. Eu quero esse Deus que falou que vai mudar a minha vida. Ao contar para sua mãe que havia

se convertido, ela foi expulsa de casa. Então a gangster passou a frequentar a igreja que havia se convertido. Muito bem, tá aí uma informação de fé, uma notícia de fé para você nesta noite de quinta-feira, dia 9 de julho de 2026. E é esse espaço que eu quero aproveitar para sempre estar chamando a sua atenção e trazendo notícias que possa, quem sabe, ir de encontro à sua realidade, à sua necessidade ou à realidade de alguém que você conheça. E sempre confiando que Deus, ele é poderoso para mudar a vida do mais terrível pecador, seja ele quem for e qual for a situação que ele estiver vivendo, que ele estiver passando. Vamos lá para mais um intervalo rapidinho, eu já volto.

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10: 10:46.

0: Muito bem, ouvimos o Voz da Verdade.
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é o Nani Azevedo, música bonita, Bendito Serei, nós acabamos de ouvir, de curtir por aqui, olha. Quero agradecer a audiência também do Silvio Dias, a gente está acompanhando o programa em todo o tempo, também a Camila e o esposo dela, o Anderson também, a Luciene, que também tá lá em Rondônia, e a Nete, que está em Fátima do Sul, a Dulce que está no Aquário Zoom aqui em Campo Grande, e o Darcy que está na estrada, tá viajando, tá dirigindo, tá acompanhando aqui o programa em todo o tempo, muito obrigado. A Clarice também, né? Clarice também, motorista de aplicativo, tá pelas ruas maravilhosas de Campo Grande e acompanhando também o em todo o tempo. Também motorista de aplicativo, Rodrigo, também ligado na Top, valeu Rodrigo, Deus abençoe você, grande abraço. Vamos com mais uma? Antes nós ouvimos o Escudo com Voz da Verdade, Anderson Freire Raridade, ouvimos também a Gabriela Rocha, cantou Diz, e a Irenil Brito, Chegou a Tua Hora, e também ouvimos o Matos Nascimento abrindo a programação de hoje com aquele louvor em fervente oração, que é um clássico da música gospel, da música sacra, da música evangélica. Lembrando que amanhã é sexta-feira e amanhã é dia da nossa oração, hein, gente? A nossa oração que começa da meia-noite até uma hora da manhã. De sexta-feira o programa começa 10 da noite, é normal. Só que daí eu vou até meia-noite. Quando é meia-noite eu não dou tchau, eu não vou embora. Eu continuo, só que daí com o nosso programa de oração a partir da meia-noite até uma hora da manhã. Você é meu convidado, tá? Se você precisa de oração, gosta de orar e quer um companheiro de oração, é por aqui, na Rede Top FM, que você tem um parceiro. Tony Tito cantando Doidinho por Jesus.

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1: Muito bem, é nós aqui, né? Nós aqui, vocês daí, todo mundo junto e misturado, de segunda a sexta-feira, a partir das 10 da noite, horário de Mato Grosso do Sul. Nós estamos juntos com o programa Em Todo Tempo, tocando a palavra de Deus ao seu coração, com informações, com notícias, com a interação do ouvinte através do nosso WhatsApp 99218-8550. Vou para o intervalo e já volto. Na sequência tem Matos Nascimento, quer Vitória.
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4: 11 e 2.
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7: Rede Top FM, 11 horas e 3 minutos. Boa noite.

11:08, 11:08 em Campo Grande, ouvimos o Matos Nascimento, Quer Vitória, Tony Tito, Doidinho por Jesus, Nani Azevedo, Bendito Serei, ouvimos ainda o Escudo com Voz da Verdade, Anderson Freire, Raridade, Gabriela Rocha, ouvimos ela cantar Diz, e também Chegou a Tua Hora com Irenil Brito, e ainda ouvimos o Matos Nascimento, que foi a nossa primeira em Fervente Oração, e agora nós temos aqui o Gercinho cantando Deixa Eu Adorar.

Esse é o Gersinho cantando Deixa Eu Adorar. É música bonita, louvor de qualidade, uma mensagem que as pessoas gostam de ouvir, né? Estão curtindo, que bom saber disso, viu? Obrigado pela audiência, para você que está chegando agora, para você que está ligando o rádio agora, para você que está me acompanhando pela primeira vez, seja muito bem-vindo mesmo a esse horário top da Rede Top FM com os Milton Batista, na sua programação noturna que toca a palavra de Deus ao seu coração. O melhor da música sacra, da música evangélica, da música gospel, com as bandas, com os grupos, com as duplas, você confere aqui de segunda a sexta-feira a partir das 10 da noite. Depois da Voz do Brasil, acaba a Voz do Brasil, os Milton tá chegando por aqui, tá aterrizando nesse lugar que Deus tem nos preparado. Olha, também quero dizer a você que na quarta-feira, programa da quarta-feira, que é o meio da semana, que no caso foi ontem, que é o programa de palavra, que eu tenho aquele momento que a gente abre a Bíblia, a gente lê a Bíblia, a gente consegue trazer uma mensagem, consegue ter um tempo maior, e uso dois, às vezes até três blocos do programa para então fazer essa parte do programa, momento de palavra, de reflexão. Na segunda-feira, na terça-feira, na quinta e na sexta-feira, você ouve aqui notícias, informações que na quarta não tem, porque já tem uma outra configuração o programa, né? Até porque eu começo na quarta mais cedo, é 10h20 já começo o momento da palavra. E vai até 11 horas, porque usa dois blocos do programa, como foi ontem. Na segunda e na terça-feira e na quinta-feira, como hoje já tivemos aqui, uma notícia, uma informação, algo que possa elevar a tua fé, aumentar a tua fé, a tua confiança no poder de Deus. E aí trazemos sempre algo que possa realmente tocar a sua alma de uma forma positiva. Uma notícia que, diferente daquilo que a gente ouve durante todo o dia, né? O jornal fala de coisa terrível, aí você abre uma rede social também, é uma informação pesada, é o fulano que cometeu um crime, não vou especificar aqui, porque não há necessidade, você já está me entendendo, né? E aí é um problema na política, um escândalo na política, um escândalo aqui, um outro lá. Aí essa hora da noite a gente quer trazer uma informação, uma notícia de fé, algo que traga esperança, algo que traga realmente uma confiança para você, para sua noite ficar mais leve, e você vai se desligando, se desconectando, e vai se acalmando, se tranquilizando, sempre com um bom louvor, uma boa palavra, uma boa mensagem. E é isso que nós queremos trazer para você no programa em todo o tempo. E na sexta-feira, a partir da meia-noite, é o nosso programa de oração. É um programa que eu oro da meia-noite até uma hora da manhã, 60 minutos de oração. E eu oro por todos os nomes das pessoas que participam comigo, que faz eventualmente um pedido especial, por alguma razão, algum motivo, e a gente vai orando e vai apresentando a Deus. E eu sempre estou salientando isso. No momento da oração que eu faço aqui no programa, na sexta-feira, eu não relaciono o seu nome à oração, ao pedido que está sendo colocado diante de Deus. Por quê? Para não te expor, para você não ficar talvez envergonhado, constrangido. E então eu sempre zelei por isso, cuidei por isso há muito tempo, faço isso no programa de rádio, então não vai ser agora que eu vou mudar, tá bom? Então, quando eu orar, por exemplo, vou orar pelo o Josézinho, eu não vou orar pelo Josézinho que está enfrentando um problema na casa dele, por isso e aquilo e tal e outro, não. Eu vou orar pelo Josézinho. Deus, abençoa o Josézinho lá na onde ele está, e que o Senhor abençoe a casa dele, a família dele, os negócios dele, a saúde dele, e etc, etc. Mas não vou especificar detalhadamente para que você não seja exposto diante de uma grande quantidade de ouvintes que nós temos aqui no programa em todo o tempo.
Tá certo? Você me entendeu, me compreendeu? Então tá. Te agradeço por isso aí também, tá? E compartilha com outras pessoas, coloca lá no seu status do WhatsApp, coloca na sua rede social, olha, a Rede Top FM 88.9 de Campo Grande tem um programa à noite, a partir das 10 da noite, que aí você pode colocar as características do programa que você está ouvindo agora, para que outras pessoas possam ouvir também, possam ser alcançadas e serão alcançadas e terão esse momento da noite para ouvir bons louvores, inclusive a participação. Todos os hinos que eu toquei aqui agora foram pedidos, atendendo pedidos de louvores. Então a programação, ela já está pronta? Está pronta, mas se você pedir um louvor, eu encaixo ela aqui, porque eu quero, nós aliás, da Top FM, todos os comunicadores, temos a primazia de atender o ouvinte com muito carinho e muito respeito, que todos vocês merecem, tá certo? E se eu não toquei ainda o seu louvor, aquele que você gosta de ouvir, é só mandar o pedido que a gente vai colocando aqui até 2 da manhã, programação gospel, programação evangélica, aqui na Rede Top FM, de segunda a segunda, até 2 horas da manhã. Mas começa de segunda a sexta-feira a partir das 10, sábado e domingo a partir da 30h. Combinados? Então tá, vou para o mais rápido intervalo, daqui a pouquinho já volto, tá?

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8: 11:23.
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11: Rede Top FM, 23:23. 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
1: Ah, pastor, não acredito nesse negócio de inferno, não. Ô, oh, gente, lembra desse culto quando você chegar lá. Fala pro Satanás assim, ó, não aplaude não. Fala pro Satanás assim. Caraca, maluco. Pastor Cláudio falou de você pra mim. Eu achei que era uma ficção, entendeu? Eu até assisti você numa série lá em casa. É, mas vim pra cá, né? E o diabo falou, é aqui mesmo, vi. Pra entrar lá precisava de fé. Aqui entra sem fé mesmo. Trouxe uma roupa fresquinha. Aqui tem praia não, mas vou falar você. O negócio aqui é quente. Senta nessa cadeira pegando fogo e já vou te atender. Escute só. Cuidado, você pode estar rindo de você. Eu peço a Deus todos os dias, não deixa eu ir, sem palavra. Que pensa, pregando pros outros e chega lá o diabo falou. Cláudio Duarte, né? O engraçadinho se lascou. Por isso que mais do que pregar eu tenho que viver.
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3: Muito bem, beleza, joia, legal, ótimo. 11:30. Meu Deus, como passa rápido a hora aqui, né? Pelo amor de Jesus, aí você me quebra. Esse relógio, ele é muito rápido, ele é muito ligeiro. Deve ser pilha nova, alguma coisa desse tipo assim. Como que passa rápido? Quero agradecer também a audiência, aliás, da Camila, né? Que continua ouvindo, tá lá em São Paulo. Tá no estado de São Paulo, ouvindo a rádio. Obrigado, tá, Camila? Deus abençoe você, sua casa, sua família, seu esposo, o Anderson. E também eu quero mandar aqui meu abraço carinhoso para o meu querido, olha só, boa noite, pastor. Eu sou Jorge Vicente, daqui do Noroeste. Tô aqui na escuta, Jardim Noroeste, né? Saído para Três Lagoas. Tô aqui na escuta, abraço a todos da sua equipe e ouvintes da Top. Valeu, meu querido Jorge Vicente. Ele ouve à noite e não perde um programa, graças a Deus, né? Mais um aí para a gente ficar feliz com a audiência desse povo maravilhoso. É, também a Clarice, motorista de aplicativo, continua por aqui. Parabéns para você, ô Clarice, por esta homenagem que você recebeu, né? Que bonito que foi isso aqui. Maravilha. Tá vendo? Temos gente importante aqui na audiência da rádio. Você sabe o que eu tava ouvindo? Ah, tava ouvindo a Edilene, acho que ontem, no programa deles ontem, ela e o Robson, né? Fizeram uma enquete aqui no Balaio, no Balaio Total, que é o programa da tardezinha, das 4 às 7 da noite. E aí fizeram uma enquete e eu tava ouvindo o pessoal participando da enquete e aí a Edilene observou, eu já tinha observado, viu, Edilene? Eu observei também como que temos ouvintes sabido, né? Sabedoria demais, um povo inteligente, um povo culto que nós temos, são pessoas assim realmente desenvolvidas no raciocínio e na percepção também, que beleza isso, né? Como que é responsável, a responsabilidade é tão grande nossa, comunicadores, que estamos aqui do outro lado, atrás de um microfone, e às vezes a gente, claro que todo mundo, puxa vida, pode errar ali nas palavras e tal, e a comunicação, essa forma de a gente transmitir, acaba não sendo a contento de ouvintes de um nível assim tão elevado. E eu até quero pedir perdão para vocês, tá? Me desculpe aí, me desculpe mesmo. Queria poder ser muito melhor. Como diz o João Bosco de Medeiros, não sei se agradei, mas eu fiz de tudo para agradar. E olha que o João Bosco de Medeiros, ele é de rádio, eu acho que pelo menos uns 50 anos. Meu Deus do céu. E é um grande comunicador aqui nosso também, nas manhãs de segunda a sexta-feira e nos domingos de manhã também. Só sábado que não, que a gente dá folga para ele. Mas olha, então são pessoas assim realmente muito especial, muito, são muito especiais, pessoas importantes que temos aí do outro lado do rádio. E eu louvo a Deus também por você que me acompanha, que me dá o privilégio da sua audiência, da sua companhia, aí no seu carro, no seu trabalho, na sua casa, no seu escritório.

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0: agora tá chegando para cantar essa banda que foi, assim, um ícone da música evangélica, que eu não vou dizer nem da música gospel, nem da música sacra, mas da música evangélica, porque naquele momento ali ainda se tratava música cristã como música evangélica. Não tinha esse nome, esse apelido, essa forma de chamar de gospel ainda. Então foi uma banda maravilhosa. Estou falando do Diante do Trono. E esse hino, esse louvor, essa canção que vamos ouvir agora, ela tem também uma palavra poderosa, uma mensagem, eu vou dizer que gloriosa, porque ela quer dizer sobre a paixão, o amor, o querer Deus, o buscar a Deus com toda devoção, com todo coração, com toda alma, com toda força. E essa é uma das minhas saideiras de hoje. E vou tocar mais outras canções ainda até
1: a... 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
9: 11:47.

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Bíblia diz que meu rei é o rei dos judeus. Ele é o rei de Israel. Ele é o rei da justiça. Ele é o rei das eras. Ele é o rei dos céus. Ele é o rei da glória. Rei dos reis e senhor dos senhores. Este é o meu rei. Será que você o conhece? Meu rei é um rei soberano. Não há como medir o tamanho do seu infinito amor. Sua força é imensurável. Ele é totalmente sincero. Ele é eternamente constante. Ele é imortal e gracioso. Ele é imperialmente poderoso. Ele é imparcialmente misericordioso. Será que você o conhece? Ele é o maior fenômeno que cruzou os céus da terra. Ele é o Filho de Deus. Ele é o Salvador do pecador. Ele é a pedra fundamental da civilização. Ele é incomparável. Não há ninguém antes dele. Ele é a ideia mais elevada na literatura. Ele é a maior personalidade na filosofia. Ele é a doutrina fundamental na teologia verdadeira. Ele é o único qualificado para ser o único e suficiente Salvador. Será que você realmente o conhece? Ele me dá força quando estou fraco. Ele ouve a petição daquele que é tentado e provado. Ele é o Salvador. Ele dá força e sustenta. Ele protege e guia. Ele cura os doentes. Ele limpa os leprosos. Ele perdoa os pecadores. Ele perdoa os devedores. Ele liberta os cativos. Ele defende os fracos. Ele abençoa os jovens. Ele serve ao abatido. Ele lembra dos anciãos. Ele recompensa o diligente. Ele traz a beleza ao mundo. Será que você realmente o conhece? Ele é a chave do conhecimento. Ele é a fonte da sabedoria. Ele é a porta para a libertação. Ele é o caminho para a paz. Ele é a estrada para a justiça. Ele é a direção da verdade. Ele é a rota para a santidade. Ele é o portão para a glória. Você o conhece? Sua vida é incomparável. Ele é bondoso sem limites. Sua misericórdia dura para sempre. Seu amor nunca muda. Sua palavra me satisfaz. Sua graça é suficiente. Seu reinado é reto. Seu fardo é leve e o seu jugo é suave. Como posso descrever a este Deus? Sim, ele é indescritível. Sim, ele é incompreensível. Sim, ele é invencível. Nada pode resistir à sua força. Você não pode tirá-lo da sua mente. Você não pode tirá-lo do seu redor. Você não pode viver mais que ele. Sim, você não pode viver sem ele. Os fariseus não o suportavam. Eles descobriram que nada podia o impedir. Pilatos não encontrou culpa nele. Herodes não pôde matá-lo. A morte não pôde alcançá-lo. Seu túmulo não pôde segurá-lo. Ele é o meu rei. Este é o meu rei.

0: meio da adoração. Faça de cada um de nós o teu reino, o teu trono, o teu lugar. Vem e te assim.
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1: 12:05. 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

0: Meia-noite, sete.
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0: Aleluya.
1: Quem é este que resolve os problemas quando eles quase nos consomem? Quem é este que enriquece os pobres e ensina os doutores? Quem é este que, por ter triunfado da morte, é o Senhor dos Senhores? Jesus.
2: Meia-noite 10.

0: Meia-noite 13.
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0: Meia-noite 26.
1: A grandeza de Deus. Deus é grande em glória. Deus é grande em poder. Ele é grande em misericórdia, perdão, amor, justiça, benignidade e sabedoria. Deus é tão grande que a palavra de Deus diz que o céu é o seu trono e a terra o estrado dos seus pés. Ele é tão grande, mas ao mesmo tempo tão pequeno, que cabe dentro do teu coração. Deixe-o entrar.

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2: 12:30.
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0: Meia-noite 31.
1: Um simples homem. Eis um homem que nasceu e cresceu em uma humilde aldeia. Trabalhou como modesto carpinteiro até os 30 anos. Foi somente durante os 3 anos seguintes que pregou sua mensagem. Nunca escreveu um livro. Nunca exerceu qualquer cargo. Nunca teve um lar. Nunca constituiu família. Nunca frequentou uma universidade. Nunca a planta dos seus pés pisaram uma grande cidade. Nunca fez alguma coisa que pudesse aparentar grandeza. Nada teve em comum com este mundo, exceto o simples poder de sua singular personalidade. O seu nome é Jesus.

fez pobre. Aquele que é o pão da vida começou o seu ministério sentindo fome. Aquele que é a água da vida terminou o seu ministério cheio de sede. Aquele que convida os pecadores para descansarem nele sofreu cansaço. Aquele que é a nossa consolação no seu ministério chorou. Aquele que é o Senhor de todos foi vendido como escravo. Aquele que é o nosso bom pastor foi levado à cruz como ovelha ao matador.

0: especialistas, devemos beber pelo menos 2 litros de água por dia. Isto pode reduzir o risco de ataque cardíaco, dar à nossa pele uma cor saudável e ajudar a perder peso. Quando fazemos exercícios ou vivemos num clima quente ou seco, devemos beber mais água. Mesmo quando não temos sede, devemos beber água. No sentido espiritual, a nossa sede também existe. Quando estamos secos espiritualmente, precisamos nem que seja uma gota da palavra do conhecimento de Deus em nossas vidas. A nossa sede de Deus torna-se evidente quando temos consciência do nosso pecado e da nossa necessidade espiritual. Se você está sedento quase à morte, saiba que a sede de Deus só pode ser saciada por Jesus, a água viva.
1: Meia-noite 49.
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2: Uma hora.

três árvores. Imaginemos três pequenas árvores que sonhavam que seriam depois de grandes. A primeira queria ser o baú mais precioso do mundo, cheio de tesouros. A segunda queria ser um grande navio para transportar reis e rainhas. A terceira árvore queria ficar no alto de uma montanha e crescer tanto que as pessoas, quando olhassem para ela, levantassem seus olhos e pensassem em Deus. Mas a primeira árvore acabou sendo transformada num coxo de animais coberto de feno. A segunda virou um simples barco de pesca, carregando pessoas e peixes todos os dias. E a terceira árvore, mesmo sonhando em ficar no alto de uma montanha, acabou cortada em grossas vigas e colocada de lado no depósito. Mas numa certa noite, uma jovem mulher colocou seu neném nascido naquele coxo de animais. E de repente, a primeira árvore percebeu que continha o maior tesouro do mundo. A segunda árvore, anos mais tarde, acabou transportando um homem que acabou dormindo no barco. Mas quando a tempestade quase afundou o pequeno barco, o homem levantou-se e disse ao mar revolto: "Sossega." E entendeu que estava carregando o rei dos céus e da terra. Tempos mais tarde, numa sexta-feira, a terceira árvore espantou-se quando suas vigas foram unidas em forma de cruz e um homem foi pregado nela, pois fora condenado à morte mesmo sendo inocente. Logo sentiu-se horrível e cruel, mas no domingo, o mundo vibrou de alegria e a terceira árvore entendeu que nela havia sido pregado um homem para a salvação da humanidade e que as pessoas se lembrariam de Deus e de seu filho Jesus Cristo ao olharem para ela. O coração do homem pode fazer planos, mas a resposta certa vem do Senhor. Pense nisso.

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1: O trem da vida. A vida é como uma viagem de trem. Quando nascemos, entramos nesse trem e nos deparamos com algumas pessoas que julgamos estarão sempre nessa viagem conosco. Infelizmente, em alguma estação elas descerão e nos deixarão órfãos de seu carinho, amizade e companhia, mas isso não impede que durante a viagem, pessoas que virão a ser especiais para nós embarquem. Assim é a viagem, cheia de sonhos, fantasias, esperas, despedidas. O grande mistério é que jamais saberemos em qual parada desceremos. Mas há esperança que em algum momento estaremos na estação principal e teremos a grande alegria de vê-los novamente. Façamos então com que a nossa viagem seja tranquila, que tenha valido a pena e que Deus tenha sido o condutor desse trem, para que quando chegar a hora de desembarcarmos, estejamos certos de que o caminho foi traçado por ele.

0: isso aí.
1: Sonhei com Deus. Sonhei que Deus falou comigo dizendo: meu filho, eu estou aqui e sei o que pensas. E eu disse: então responde-me, Senhor, porque existem pessoas tão infelizes no mundo? Deus respondeu: se apressam em crescer e depois desejam ser crianças novamente. Perdem sua saúde para ganhar dinheiro. Em seguida, perdem o dinheiro para recuperar sua saúde. Pensam ansiosamente sobre o futuro e se esquecem de viver o presente, de tal forma que não vivem nem o presente nem o futuro. Vivem suas vidas como se nunca fossem morrer e morrem como se nunca tivessem vivido. Então perguntei: que lições de vida o Senhor quer que aprendam? E ele respondeu: que uma pessoa rica não é aquela que tem o máximo, mas sim a que precisa do mínimo. E que de nada vale o homem ganhar o mundo inteiro e perder a sua alma. E aprendam que eu estou aqui sempre.

0: 1:23.
1: Só a cruz era dele. Talvez você esteja passando por privações, necessidades e aflição e diga: por que passar por isso? Preste atenção. Jesus nasceu num estábulo emprestado, montou num jumento emprestado, multiplicou os pães e peixes num cesto emprestado, utilizou um local para evangelizar emprestado, promoveu um milagre num barco emprestado, foi sepultado em um túmulo emprestado. Só a cruz era dele. E foi assim para que saibamos que o nosso tesouro está no céu. Quem tem Jesus, tem tudo.

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visitamos o cemitério. Encontramos muitos túmulos e sepulturas, monumentos de mármore enfeitados e canteiros floridos. Muitos personagens históricos foram sepultados com honrarias e em belos monumentos, tendo seus nomes e feitos gravados em mármore ou esculpidos em bronze, mas sempre com a frase "aqui jaz". O túmulo de Jesus é diferente de todos. Está vazio e aberto, pois o próprio anjo pronunciou: "Ele não está aqui, ressuscitou como havia dito", mostrando ao mundo a vitória do nosso Redentor. A ressurreição de Jesus é a garantia da nossa ressurreição.

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2: 1:35.
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0: 1h42.
1: Um Pai Nosso. Não digas pai, se a cada dia não te comportas como um filho. Não digas nosso, se vives isolado em teu egoísmo. Não digas que estás no céu, se só pensas nas coisas terrenas. Não digas santificado seja o teu nome, se não o honras. Não digas venha a nós o teu reino, se o confundes com o êxito material. Não digas faça-se a tua vontade, se não aceita como é. Não digas assim na terra como no céu, se duvidas da existência do inferno. Não digas o pão nosso de cada dia, se não te preocupas com quem tem fome. Não digas perdoas nossas ofensas, se guardas rancor de teus irmãos. Não digas livra-nos do mal, se amas o pecado. Não digas amém, se não entendes e não dás crédito às palavras do Pai Nosso. Às vezes, refletir em tempo pode fazer a diferença entre a vida ou a morte eterna. Sempre a decisão é nossa.

0: dia entrei numa loja. Vi um anjo por trás do balcão. Maravilhado com aquela visão divina, perguntei-lhe: anjo do Senhor, o que vendes? Ele respondeu-me: todos os dons de Deus. Custam muito caro? Perguntei. Não é tudo de graça, é só escolher, respondeu. Contemplei então a loja. Vi jarros e vidros de fé, pacotes de esperança, caixinhas de salvação e sabedoria. Tomei coragem e pedi: por favor, embrulhe para mim muito amor de Deus, todo o perdão dele, um punhado de fé, bastante felicidade e salvação eterna para mim e para toda a minha família. O anjo do Senhor anotou meu pedido, separou os itens e acondicionou tudo num pequeno embrulho que cabia na palma da minha mão. Surpreso, perguntei-lhe: como é possível caber tudo isso aqui nesse pacotinho? O anjo do Senhor respondeu-me sorrindo: na loja de Deus, não vendemos frutos, apenas sementes.
1: Mais 52.

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2: 2 horas. 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

0: estamos chegando.
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0: Ô, compadre, comadre, estamos chegando aqui no Clube do Caipirão, defendendo as tradições culturais de nossa terra com grandes sucessos do nosso cancioneiro. Muita música, alegria pra você, que é o melhor ouvinte do mundo. Vamos que vamos!
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0: A sonoplastia do meu irmão, companheiro Zé Luquinha, assessoria e produção da Dona Juju. Juntos nós vamos reviver um passado tão vivo e presente na história e na memória de cada um de nós amantes da música sertaneja. Com a

0: babadeiro de palavra, nome da moda. A gente ouviu com Tião Carreiro e Pardinho, abrindo com chave de ouro mais uma edição do nosso Clube do Caipirão.
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0: Opa, que maravilha! Mais uma vez, seja muito bem-vindo, compadre. Bem-vinda, comadre, ao nosso Clube do Caipirão. 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

agora vamos ouvir o Punhal da Vingança com Zé Fortuna Pitangueira e Zé do Fole no acordeão, o trio Os Maracanãs, aqui no Clube do Caipirão, abrindo o baú da música sertaneja.

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1: Nosso programa tem como objetivo preservar a cultura caipira e a nossa música sertaneja raiz. Por isso, nós temos alguns parceiros que gostam do nosso projeto e nos dão um apoio cultural para continuarmos firmes nessa jornada.
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1: Nosso Clube do Caipirão está no ar desde 2008, defendendo a viola, a cultura, as tradições de nossa terra, sempre mantendo firme o melhor do nosso cancioneiro rural e da música tradicional, trazendo desde as raridades, as pioneiras da nossa canção, até mesmo as músicas mais novas, mas sempre dentro do estilão, do sertanejo raiz, tradicional e romântico. 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
1: Já, já tem mais moda.
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feminista. Depois de muitos anos de preparação, um alpinista resolveu escalar um alto monte. E quando começou a subir, percebeu que seria mais difícil do que esperava. Mesmo assim, decidiu seguir a escalada. Mas começou a escurecer e não era possível enxergar quase nada, pois não havia lua e as estrelas estavam cobertas pelas nuvens. E quando estava a poucos metros do topo do monte, escorregou e caiu. Mas ele havia cravado estacas de segurança com grampos a uma corda que estava fixada em sua cintura. E de repente, sentiu um puxão muito forte que quase o partiu pela metade. E naquele momento, suspenso no ar e em completa escuridão, começou a gritar: "Oh meu Deus, me ajude!" E sentiu como que uma voz lhe dissesse: "Corte a corda que te mantém pendurado." Houve um momento de silêncio e reflexão. Ele se agarrou mais ainda à corda e pensou que se a cortasse, morreria. As horas foram passando. E no dia seguinte, a equipe de resgate encontrou um alpinista que morreu congelado, agarrado com as duas mãos a uma corda apenas 2 metros do chão. Muitas vezes perdemos a batalha por falta de fé e discernimento em ouvir e obedecer à voz que vem do céu.

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2: 2:25.
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3: Bom dia pra você que tá chegando agora, você que já vem com a gente, seja muito bem-vindo, tem muita moda boa pra gente ouvir.
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3: No jeito moda antiga com Silveira e Barrinha, lá do comecinho da carreira da dupla Silveira e Barrinha, a moda é um cururu. Na batida do cururu, composição do Arlindo Pinto do Priminho, de 1956, Caçada. Presta atenção na letra dessa

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2: E você que acompanha a nossa programação aqui do Clube do Caipirão, você pode ouvir o programa novamente em nosso canal do YouTube. Todos os dias a gente tá postando os programas lá, beleza? Clube do Caipirão no YouTube, todos os programas a gente posta na íntegra lá para você ouvir em outros momentos. Siga também a gente nas redes sociais, Caipirão Locutor, tá joia? Caipirão Locutor, Facebook, Instagram, tem no YouTube também, tem TikTok, Kawaii, é as redes sociais, junto com a música sertaneja para manter firme a bandeira do nosso cancioneiro.
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2: Uma super sexta-feira, bom

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1: Vamos cuidar do nosso meio ambiente.
2: Molhe as plantas com o regador em vez da mangueira. Esguichar por 10 minutos gasta cerca de 186 litros de água. Também é importante no calor regar de manhã ou à noite para reduzir a evaporação. No frio, a rega pode ser feita dia sim, dia não, pela manhã. 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
1: Valeu, Wilson Sartori, pelas dicas. É isso aí, vamos cuidar do meio em que vivemos, vamos cuidar

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2: Todos os dias somos levados a tomar decisões. Decisões muitas vezes que não são tão fáceis, porque são situações difíceis, situações muito melindrosas, mas a gente tem uma decisão que a gente precisa tomar em todas as circunstâncias, é confiar em Deus. Quando o médico te dá um resultado, quando alguém te dá uma palavra negativa, quando alguém diz para ti que não tem jeito e você gostaria de mudar a situação,

coração, existe um Deus que muda todas as circunstâncias. Só que nesse momento, na hora da notícia ruim, você precisa tomar uma decisão. O que fazer? E aí você precisa decidir. Confiar em Deus. Confia em Deus os teus caminhos. Confia em Deus as tuas obras. Confia em Deus tudo que é seu. E Ele, no tempo certo, te dará a resposta certa.

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2: 2h42. 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
1: 2h43.

0: Uma ótima madrugada pra você, a barranca do dia já vai se aprumando, é o Clube do Caipirão aqui na Top FM. 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
0: Já estamos de volta com o Clube do Caipirão, maior programa sertanejo raiz do rádio.
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0: Vamos ouvir o Franguinho na Panela na mais recente gravação com Ana Castela e Lourenço e Lourival.

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2: Agora para o que você está fazendo, chegue mais próximo do rádio, aumenta o volume, vamos ouvir Os Bastião no humor caipira do Clube do Caipirão.
3: Que tio bonito, hein, Bastião? Oi, tá chique demais. Aqui, conta só um caos aqui, oi. Teve um dia que eu tô aqui em casa, aqui, Bastião. E eu até pinicamos até tomar uma. Falei assim, vou lá no Barrigas Bar. Primeiro bar que eu vi. Fui nele. Cheguei lá, você sabe como é que sou amável, né? Aí, cara fechado, você que tem. Aí eu pedi na pinga e pegou pra mim. Falei, eu vou puxar assunto com esse cara, né? Falei assim, ô, o que você tá achando do Dorival ser técnico da seleção? Ó, não fala de futebol comigo aqui, não. Eu não gosto de futebol. Falei, vou puxar outro assunto, né? Assim, eu sou amado. Tanta igreja aí abrindo aí, que beleza, né? Todo mundo conhecia a palavra. Ó, outra coisa que eu não gosto de religião. Não fala que tem, não.
4: Falei, meu Deus.
3: Falei, tá, vou puxar um assunto de política, né?
4: Isso é tudo, rapaz.
3: Falei com ele, falei, eu sou amado. O que você tá achando do Lula na presidência?
4: Ai, ai, ai.
3: Ele não fala de política aqui, rapaz. Eu falei assim, nossa senhora, de que eu posso falar? Eu falei, eu sou amado, pode falar de sexo? Ai, você pode falar à vontade. Vai tomar no teu foco.
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2: Aí, Os Bastião, aqui no Humor Caipira do nosso Clube do Caipirão. Siga no Insta, @osbastiãosg. Amanhã tem mais caos pra você.
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2: Aqui é muita moda e pouca prosa. Toca mais uma, Luquinha.

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2: Vamos com o Minuto do Caminhão, pra você que tá na rodagem, tá no trecho, cruzando as estradas do nosso Brasil.
3: Quando pensamos no futuro dos caminhões, além da eletricidade e do hidrogênio, é sempre importante considerar os biocombustíveis. Entre todas as soluções atuais, o HVO, o óleo vegetal hidrotratado, é o mais interessante. Pode ser usado puro até nos motores Euro 6. Outra vantagem desse novo diesel é que ele pode ser modificado em laboratório, a exemplo dos lubrificantes e combustíveis sintéticos. A empresa Neste, por exemplo, fez um trabalho fantástico. Criada na Finlândia em 1948, era uma estatal de petróleo, como a Petrobras. Nas últimas décadas, passou a investir pesado em fontes renováveis. Hoje é uma referência na produção de biocombustíveis e bioplásticos. Em seu programa de evolução do HVO, a Neste conseguiu criar um óleo puríssimo. É um líquido transparente e sem cheiro. Parece água. Ao remover todas as impurezas, a primeira vantagem do combustível é não criar depósitos nos injetores, câmaras, válvulas, pistões e anéis. A poluição também é mínima. Segundo a Neste, quando são usados apenas óleos vegetais na produção, a redução pode chegar a 95%. O Brasil tem todas as condições para criar algo parecido. A lei sobre os combustíveis do futuro já foi aprovada na Câmara e está no Senado. Quer saber mais sobre o mundo dos pesados? Aqui todo dia tem novidade para você.
2: São as dicas para os amigos da estrada. Você que tá na boleia do bruto, obrigado pela carona. Lembrando que o Clube do Caipirão é o limite aí do seu rádio.
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3: Existe um provérbio africano que diz: eu espero que quando a morte chegar, ela se encontre vivo. Eu vi essa frase outro dia e me pegou no contrapé. Se você parar pra pensar, tem muita gente por aí que parece que tá vivo, mas não tá. Acorda de manhã, vai pro trabalho, volta pra casa, meio que arrastando o corpo pela vida, sem estar vivo de verdade. A pessoa tá presa num relacionamento que ela sabe que já acabou faz tempo, mas não reage. É como se soltasse o corpo boiando na correnteza de um rio e se deixar levar. Tá num trabalho, numa atividade que não gosta, e por isso ela não prospera, ela não evolui, mas continua ali porque não consegue enxergar a borda do outro lado do rio. Não entende que o tempo é o único recurso que não se tem como reaver.

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0: muito bom dia pra você, meu compadre, companheiro.
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4: 3 e 5. 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
1: Um sucesso melhor que o outro, lembra dessa?

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2: Agora, junto com a FAESP, Federação da Agricultura do Estado de São Paulo, Senar, Serviço Nacional de Aprendizagem Rural e sindicatos rurais, vamos com o informativo do agro, deixando você logo cedo muito bem informado. Enquanto a seleção brasileira busca o hexa dentro das quatro linhas, o abacate produzido em São Paulo segue marcando gols importantes no mercado internacional. Líder nacional da produção da fruta, o estado concentra cerca de 40% da safra brasileira e se destaca pela qualidade, produtividade e crescente presença nas exportações. Municípios como Mogi Mirim, Bauru, Limeira, Bernardino de Campos e São Miguel Arcanjo formam uma verdadeira seleção de produtores que vem ampliando a participação paulista no comércio exterior. Outras informações relevantes do Agro Paulista, acesse no site faespsenar.com.br. É o informativo do agro, junto com a FAESP, Senar e sindicatos rurais, deixando você logo cedo muito bem informado aqui no Clube do Caipirão.
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2: Uma super sexta-feira, bom dia.

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0: 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Muito mais bonito que o sol no poente é o encontro de irmãos de fé redimidos. 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
2: 3:24.
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3: 18:85.

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2: 3:25.
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4: Ótima madrugada pra você, bom dia, com muita moda boa e alegria, é o Mato Grosso do Sul em festa aqui na Top FM com o nosso Clube do Caipirão.
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4: Como é bom estar contigo em mais um amanhecer do nosso interior, aqui no Clube do Caipirão, abrindo o baú da música sertaneja.
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4: Vamos ouvir o delay do Orivan, o retrato.

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2: Vamos recordar mais um sucesso?

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1: Vamos então com as histórias e canções da nossa música sertaneja, agora ouvindo a moda do Boi Fumaça, moda de viola, com interpretação de Lourenço e Lourival. Uma bonita composição do Sulino e do Moacir dos Santos. Essa moda do Lourenço e Lourival que a gente vai ouvir é a gravação de 1978, mas essa moda foi gravada original com a dupla Leôncio e Leonel em 1961. A gravação que a gente vai ouvir também ficou muito boa com Leôncio e Leonel, mas nós vamos ouvir com Lourenço e Lourival. Boi Fumaça de 1978, abrindo o baú da música sertaneja com as suas histórias e canções. É a moda que conta, né? Um pouco da história da lida do boiadeiro e a morte, né? Do rapaz que aconteceu. E nós vamos ouvir Boi Fumaça, Lourenço e Lourival aqui no Clube do Caipirão.

0: ó, Lourenço Lorival e o Boi Fumaça nas histórias e canções da música sertaneja, gravação de 1978.
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2: Seria difícil traduzir todos os sentimentos contidos num abraço. O que poderíamos dizer então do momento quando pudermos abraçar Jesus? Com certeza este abraço será diferente de todos aqueles que demos ou recebemos em toda a nossa vida. Porque será o abraço da vitória final, do triunfo do bem sobre o mal e da certeza de que valeu a pena amar Jesus. E nesse mesmo sentimento de amor, paz e comunhão, queremos abraçar você e convidá-lo a juntos dedicarmos cada dia mais nossas vidas a Jesus, para que em breve o sonho de abraçá-lo seja uma realidade.

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0: o nosso Clube do Caipirão aqui na Top FM, rede Top FM de rádio, para todo o nosso Mato Grosso do Sul, direto de Campo Grande, a capital morena, em 88,9, para a região de Camapuã, em 90,9, e em Caracol, 102,3. 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
0: É o Clube do Caipirão pelo rádio, pela internet. O negócio é defender as tradições de nossa terra com as músicas que marcaram época. Bom dia!
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0: Agora no jeito, Ana Castela e Zezé de Camargo e Luciano, no projeto Herança Boiadeira no Rodeio. Vamos ouvir sucessão pra você aqui no Clube do Caipirão.

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2: 3:45.
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1: Usando Iambu, Chitã e Chororó, a música que deu nome à dupla Chitãozinho e Chororó, com Zé do Rancho e Zé do Pinho pra você aqui no Clube do Caipirão.

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9: 4 e 5.
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10: E sim, contra os principados e potestades, contra os dominadores deste mundo tenebroso, contra as forças espirituais do mal nas regiões celestes. Portanto, tomai toda a armadura de Deus para que possais resistir no dia mau e, depois de terdes vencido tudo, permanecer inabaláveis. Estais, pois, firmes, cingindo-vos com a verdade e vestindo-vos da couraça da justiça. Calçai os pés com a preparação do Evangelho da Paz, embraçando sempre o escudo da fé, com o qual podereis apagar todos os dardos inflamados do maligno. Também tomai o capacete da salvação e a espada do Espírito, que é a palavra de Deus. Com toda oração e súplica, orando em todo o tempo no Espírito, e para isso vigiando com toda perseverança e súplica por todos os santos, e também por mim, para que me seja dada no abrir da minha boca a palavra, para com intrepidez fazer conhecido o mistério do Evangelho, pelo qual sou embaixador em cadeias, para que em Cristo eu seja ousado para falar como me cumpre fazê-lo.

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Abrem-se as cortinas do palco da sua imaginação e começa o show que resgata as grandes emoções do rádio. Bom dia, bom dia, bom dia, bom dia, Campo Grande, bairros, vilas, conjuntos residenciais da capital do nosso coração. Bom dia, Camapuã, bom dia, Caracol, bom dia, Ivinhema. Bom dia, Glória de Dourados, alô Mato Grosso do Sul, onde o sol tem mais calor, o céu é mais azul e o amor é mais amor. Estamos chegando, estamos chegando, estamos chegando. Estaremos reunidos até às 7 horas da manhã. Esperamos que todos tenham uma boa recepção e

0: Esse som bom pra nós aqui na Sonoplastia Ouro do Rádio. Bom dia, Bocão.
1: Bom dia, João Bosco. Bom dia, ouvintes.
0: Nosso programa de hoje vai ser bom, vai ser legal, porque hoje nós estamos melhores do que ontem e amanhã estaremos melhores do que hoje, se Deus quiser, porque é a Ele que nós agradecemos por mais um dia de vida, por mais um dia de trabalho, por estar ao lado de vocês. Vamos começar o nosso programa com o nosso primeiro bloco musical. Manda lá, Bogão.
2: João Bosco.

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Eu sou João Bosco de Medeiros, profissional da imprensa falada. 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Bom dia, meu amigo Amarildo, corintiano. 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Vamos caminhando com o nosso programa. Você que está tirando leite aí, bom dia, bom dia. Você que já está tomando chimarrão aí na fazenda, no sítio, no assentamento, nos bairros da nossa capital, aí em Camapuã, aí em Viema, aí em Glória de Dourados, aí em Caracol. Muito obrigado. Nós falamos para mais de 36 municípios. Roda lá, Bocão.

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2: 4:20. 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
1: 4:21.
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Bom dia, bom dia, Terenos, bom dia, Jaraguari, bom dia, dois irmãos do Buriti, alô, Rochedo, alô, Coguinho, ô, Bandeirante, minha terra natal, Ribas do Rio Pardo, Cidrolândia, Ianduí, Rochedinho, tá todo mundo comigo? Quem tá comigo tá na frente, tá feliz, tá bacana, muito bom dia a todos os fornecedores do Ceasa, meu povo que levanta de madrugada e traz os produtos alimentícios para o Ceasa. Se o povo do campo não planta, o povo da cidade não almoça e nem janta. Muito obrigado pela audiência, Deus abençoe a todos vocês. 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

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Eu sou João Bosco de Medeiros, ao seu lado, torcendo pela sua saúde, pela sua felicidade. Sou profissional da

escutando, ouvindo o nosso programa, muito obrigado. Você, meu amigo trabalhador, meus amigos trabalhadores do campo, da cidade, estamos juntos na mesma emoção, agradecendo a Deus por mais um dia de vida, pela saúde e pelo trabalho. Vambora que a vitória é nossa. Roda lá, Bocão.

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2: 4:40.
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4: 4:44.

corre aqui, Vieva, me dá um abraço que eu gosto de você. Alô, Angélica, bom dia, Caracol, Bela Vista, bom dia, Porto Murtinho, bom dia, Glória de Dourados. Faz tempo que você não vai em Glória de Dourados? Eu também, tô com saudade de Glória de Dourados. Meu abraço aí, meu povo querido, muito obrigado pela audiência, estamos conquistando uma audiência maravilhosa em todo a Campo Grande, bairros, vilas da minha querida capital e também nas cidades do interior. A nossa responsabilidade profissional aumenta. Muito obrigado, que Deus abençoe a todos nós em mais um dia de trabalho. Vamos caminhando com o nosso programa. Roda lá! João Bosco!

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vilas da minha querida capital. Bom dia, Terenos, Jaraguari, dois irmãos do Buriti, Rochedo, Corvinho, Ribas do Rio Pardo e Cidrolândia, Ianduí, Rochedinho. Oh, meu povo querido, vambora, porque esse dia maravilhoso que Deus nos deu é nosso.

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tá na roda. Tamo no jogo da audiência. Bom dia, bom dia, bom dia, bom dia, bom dia. Estamos de volta. E o nosso programa tá na roda, tá na roda. Estamos em campo. Bom dia, Campo Grande. Bom dia, bom dia, bom dia, bom dia, Camapuã.

0: roda, tá na roda, tá na roda do chimarrão. Vamos lá, meu povo, sextou. Tá animado, Bocão? Sextou, Bocão, hoje é dia.
1: Bom dia, João Moço.
0: Bom dia. Ih, rapaz, você tá parecendo meio fraco hoje, rapaz. Quem foi com você, não dormiu bem?
1: Rapaz, dos dois lados.
0: Ah, dormiu dos dois lados? Vai do lado direito ou vai do lado esquerdo, Bocão?
1: Ah, eu já não sei.
0: Bom dia, meus amigos trabalhadores, minhas amigas trabalhadoras. 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Nosso programa de hoje vai ser bom, vai ser legal. Vai ser melhor que ontem. Liga pra mim, 992188550. Repito, 992188550.

R$ 88,90 é o nosso Pick Stop. 992188550 para você falar com o comunicador mais xenhenhen do rádio, que por um acaso sou eu mesmo. 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

0: dia, meu amigo, meu primo querido. Como está? Tudo bem? A família? Dona Nilza, tá bem? Beleza, maravilha. Dizia o nosso João de Deus, né? Ora, bolas e bolotas, maravilha, maravilhosa. Então, João Bosco, estamos indo aqui com o rádio ligado do carro, indo em direção ao Hospital São Julião, faz uma revisão nos olhos, né? Fala assim, né? Nazista. Mas tudo bem, meu primo? Um abraço grande pra você.
1: Obrigado, meu
0: sucesso.
1: Querido.
0: Sucesso. Estamos ligados toda manhã aí.
1: Ok. Obrigado, meu querido.
0: Ponto 9 aí, que é uma maravilha, né? E esse sertanejão aí, toca um sertanejão bem caprichado pra nós aí.
1: Muito obrigado, meu querido Valmir. Ele vai dar uma geral nos olhos lá no São Julião. Meu abraço lá pro pessoal do São Julião. Excelente atendimento pra nossa população. Vocês fazem parte.

0: aqui a Dona Odete. Dona Odete levanta cedo, ela pôs aqui, ó. João Bosco, eu levanto todo dia, mais ou menos às 4:30, já ponho aí.
1: Que bom que a senhora já põe aqui, Dona Odete.

0: dia, bom dia. Concordo com o Chris Ralph pra nós, hein? Saindo agora pra Douradão.
1: Pra Dourados, saindo pra Dourado, meu.

0: seu Pedro Raimundo. Bom dia, seu Pedro Raimundo.
1: Cowboy vai te pegar.
0: Nordeste dos bons.
1: Vai te pegar.
0: Grande fã do Corocococo do nosso programa. Um abraço, seu Pedro Raimundo, pro senhor e pra todos os Raimundinhos aí.

0: 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Mas acorda com o filho do rei aqui.
1: Eu não vim pra cá sozinho.
2: Fátima do Sul também na sintonia, João.

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3: 5:21.
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2: Top 5:24.
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0: Erguida. Ô, Bocão.
1: Oi, João Bosco.
0: Ontem eu tive na farmácia lá onde eu sou atendido sempre lá pelo meu amigo Jorge.
1: Certo.
0: Na São Leopoldo. E ele falou pra mim, João Bosco, eu tava escutando seu programa há uns dias atrás. Ah. E o Bocão tava muito gripado.
1: Certo.
0: Você lembra quando você tava gripado?
1: Lembro.
0: Você entupiu tudo, teve febre.
1: Não teve. Tava gripado.
0: Senhor. Mas tava muito gripado, né?
1: Gripado.
0: Aí você teve que tomar injeção, lembra que você falou?
1: Você falou que teve que,
0: João Bosco, eu tive que tomar injeção porque eu tava muito gripado. A gente viu que você tava gripado. Ah, eu acho que você até faltou um dia aqui, né, Bocão?
1: Sim.
0: Por causa da gripe.
1: Foi.
0: Você sabe o que o Jorge mandou dizer pra você?
1: O que ele mandou
0: dizer? Ele mandou dizer pra você o seguinte: fala pro Bocão. Que é nosso amigo, que te atende lá, João Bosco.
1: Legal.
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0: Por que não, rapaz?
1: Eu tenho meu farmacêutico.
0: Mas esse aí é novidade. Ele falou, o Jorge é nosso amigo, ele falou, fala pro Bocão que assim que ele sentir que o negócio tá entrando, a gripe tá entrando, ele vem aqui, que eu tenho um supositório pra ele, que é papo. É um supositório, ele é um pouquinho. 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É um pouquinho maior, deve ter mais ou menos uns 6 ou 7 centímetros.
1: Certo.
0: Você vai colocar bem colocado o supositório.
1: Tô fora, rapaz.
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1: Uhum.
0: 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Bem encaixado. Entendeu? Bem encaixado.
2: Ele vai.
0: Porque aí a gripe nem vai chegar. O Jorge que falou. Muito obrigado, Jorge. Muito obrigado.
1: Ele entende.
2: Não vai.
0: 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Então, Bocão, assim que você sentir que a coisa tá entrando, a gripe.

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1: O Robin Hood tá falando, tô fora.
0: O Robin Hood. para com essa risadaiada aí, rapaz. O negócio é sério. A gripe é perigosa, Pode desenvolver uma pneumonia. Então, muito obrigado, viu, Jorge? 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Pronto, bocão, eu vou pagar pra você. 5:28. Vambora, Jorge, meu abraço pro povo aí da São Leopoldo, aí da Júlio de Castilho.

0: Oi, João Bosco.
1: Você tem que ter mais entendimento das coisas, rapaz. Ah, meu Deus do céu. Ô, Galego, vem dar um jeito nesse rapaz aqui. 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
1: Bom dia, João Bosco, Aparecida Nascimento da Silva, do Jardim Montelegre.
0: Oi, top, oi, querida. Top,
1: sou feliz.
0: Obrigado.
1: Isso, como participar do sorteio aí, vambora, vambora.
0: Vambora.
1: Vambora trabalhar, que me deu
0: essa negação. Vambora, vambora. Vamos trabalhar, vamos trabalhar.
1: Bom dia, fica com Deus, que Deus abençoe.

0: Bom dia, João Bosco, bom dia, Bocão, bom dia, os ouvintes aí. Tô feliz, tô na top, tá bem, João Bosco.
1: Obrigado, meu amigo, nós estamos conquistando.

0: eu cheguei de chibata. 992188550 pra você falar comigo. Põe seu áudio aí, põe sua voz bem forte da onde você estiver, porque esse programa não é meu, é todo seu. Valendo um pick stop de R$88,90 e valendo também dois frangos assados da Esquina do Frango.
1: Tomando chimarrão, João, João Pedroso.
0: Ô, João Pedroso, meu abraço, meu amigo.
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1: João Bosco.
0: Oi.
1: A Carmen do José Abrão tá na sintonia, João.
0: Alô, Carmen do José Abrão. Aquele abração. Fala aí, Zé Abrão, um abraço pra todo esse povo querido, Zé Abrão. É saída pra...
1: Pra Rochedo,
0: rapaz, pra Rochedo. Ô, Zé Galinha, levanta, Zé Galinha.

0: João Bosco. Fazendo a alegria do povão, João Bosco de Medeiros.
1: Existem coisas na vida que a gente não consegue traduzir. Mas se quisermos entendê-las, precisamos apenas abrir os nossos corações.

0: feliz, eu tô na top. Vem comigo. Bom dia, bom dia. Ai, ai, ai. Levantando, levantando, levantando. Sextou, meu povo. Um abraço pro Luquinha, né? O Luquinha lá do gabinete do meu amigo deputado Lucas de Lima. Luquinha tá sempre ligado no nosso show. Um abraço, Luquinha! Valeu, velho! Tamo na vibe!
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7: 5:42.
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0: Bom dia pro meu amigo Roque Ratier Gonzalez, sua esposa Dona Olívia, ligado no nosso programa. Você sabe qual é o sonho de consumo do Roque Ratier?
1: Qual que é?
0: O sonho de... ele é deficiente visual, mas é ligeiro que só ele, rapaz. O sonho de consumo do meu amigo Roque Ratier é tomar banho no córrego com as moças lá da furna do Dionísio. E o pior é que ele quer me levar com ele também. Ô, Roque Ratier, que dia que nós vamos tomar banho com as moças lá no córrego, lá na furna do Dionísio? Um abraço. Tem que avisar pra Dona Nilza, viu? Você tem que passar pela Dona Nilza também, viu? Um abraço, meu amigo Roque Ratier, sua esposa Dona Olívia. Ô, Dona Olívia, tô com saudade daquele bolo de fubá que a senhora faz pra nós, hein? Meu Deus do céu, vamos matar a saudade, Dona Olívia, daquele bolo de fubá. Qualquer hora aí a senhora capricha na coisa aí que nós estamos chegando, viu? 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

0: Eu moço, quem ligou foi a Tamires, João.
1: Alô, Tamires.
0: Lá do Guanandi 2, João.
1: Alô, Tamires, Guanandi 2 e todo o meu povo do Guanandi 2. Vem, Tamires, vem, Tamires, vem, Guanandi 2. Mandei recado. 992188550 pra você falar com seu comunicador.
0: Claudinei Pereira, Jardim Noroeste, flamenguista.
1: Alô, Claudinei, flamenguista, Jardim Noroeste, muito obrigado, Amit. Amit, bom giorno, Amit. Você tá no show, guys. Bom dia, Ilma Santa Amaro, muito obrigado, minha querida, você tá no show.
0: Fernanda na sintonia, João Bosco.
1: Na onde, cara?
0: Ela é da Vila Glória.
1: Alô, Fernanda, Vila Glória, muito obrigado. Vem, Fernanda, vem, Fernanda, vem, Vila Glória. Eu quero dar um alô para um grande amigo meu que me ligou ontem, ou antes de ontem, não me lembro. Acho que foi antes de ontem. Meu amigo Pastor Paulo. Pastor Paulo é um homem de fé, um homem abençoado, um homem que leva a palavra de Deus aonde quer que ele vá. E é um grande amigo que tenho, amigo da minha família. Eu quero mandar um abraço para o Pastor Paulo. Muito obrigado, Pastor Paulo. Tenho o senhor num conceito, um carinho muito grande, num respeito. Um abraço pro senhor, pra sua família, viu, Pastor Paulo? Obrigado. Foi um prazer falar.

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0: Jabos.
1: Alô, guerreiro, bom dia.
0: O Cláudio da Vila Carlota tá ouvindo o Alto Astral, tomando um cafezinho. O programa tá bom, que coloca ele no sorteio.
1: Eu sou o maior colocador que tem aqui, Cláudio. Vou colocar, ó. Quero dizer o seguinte, todo mundo que participa entra no sorteio, tá? Para Made Maior, madeiras tratadas e casa de carnes, Jimmy. Depois eu vou falar. Depois eu vou falar. Agora não, agora não, agora não. Mas depois eu falo pra você. Esse nosso programa tá empurrando a tristeza pra lá e colocando alegria e emoção em sua vida através do rádio.
0: A Rosivete tá levando um amigo, um miguinho velho aí no 100, tá levando o amigo dela no 100, juntamente com Pedro e Rogério. E bom, tá dando um bom dia pra você.
1: Rosivete
0: tá levando um amigo.
1: Um amigo
0: no 100.
1: No 100. Alô, como é que é?
0: Rosivete.
1: Rosivete, você que tá levando um amigo no 100, juntamente com quem?
0: Com o Rogério.
1: Com o Rogério. Um abraço, Rosivete. Você faz parte do meu show, menina. Bem-vindo, Rosivete.
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0: ele veio pra misturar tudo. Vamos!
1: Bom dia, João Bosco.
0: Bom dia.
1: Tudo bem? Aqui nós estamos bem. Aqui sou Raimundo aqui da Pioneira.
0: Ok.
1: Depois desse sorteio.

0: na Vila Piratininga. Vem, Raimundo.
1: Ô, João Moço.
0: Oi.
1: Amanhã tem a feira da Piratininga, João Moço.
0: Ah, então eu vou. É uma feirona, né?
1: Uma feirona grande.
0: Tem de um lado e tem do outro, né?
1: É
0: de um lado tem. Do lado tem as lanchonetes. Do outro lado tem a feirona da Piratininga. É mesmo, rapaz. Faz tempo que eu não vou lá.

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2: 6 e 4.

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0: dia, Bosco. Tudo bom?
1: Beleza.
0: Na rodovia. Amigo caminhoneiro, locutor. Oh. Abraço, Bosco.
1: Ele tá na rodovia?
2: É o Bill?
1: É o Bill, velho. Vem que tá, Bill. Saudade de você, tá na rodovia. Que rodovia que você tá, Bill? Você não falou que rodovia que você tá? Um abraço.

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olha o busão lotado. Meu povo apertado no busão. É triste. Isso é que a gente não queria, né? Nosso povo apertado aí nesses fusões aí. Entra um, sai outro, é tudo mesma conversa. Vai melhorar, não vai ter ninguém mais em pé.

0: Bosco, na 262.
1: Na 262. A 262 aí, ela vai sair lá em São Paulo ali, né? Ela sai ali pela Madre Maior ali, né, Bocão? É a 262, que sai, aquela que sai ali pela Madre Maior ali, né?
2: Ali é 040, né?
1: A 040. Ele tá na 262. Onde é que é a 262 aí, ô Bill? Um abraço pra você. Tem aquela que sai pela Madre Maior ali e vai sair lá em São Paulo. Aquela lá. Aquela compridona lá.
2: Ô João Moço, você sabe que dia que é hoje, João Moço?
1: Hoje eu vou adivinhar.
2: Vamos ver.
1: Eu vou adivinhar. Hoje é dia.
2: Dia do quê, João?
1: Hoje é dia.
2: Ah, é um dia gostoso.
1: Do palhaço. É o nosso dia.
2: Ô, João.
1: Do palhaço.
2: Ah, hoje é dia daquele negócio redondo, João.
1: Sai fora.
2: É claro, João.
1: Negócio que... redondo,
2: que é uma delícia, João. Hoje é dia da pizza, João.
1: Ah, bom. Hoje é dia da pizza. Você vê que essa conversa que hoje é o dia daquele negócio redondo, que é uma delícia. Um abraço pra todas as pizzarias de Campo Grande. Muito obrigado, muito obrigado.
2: Hoje é dia, sabe do que, João?
1: Ah.
2: É seis. Seis. Como que é que fala? Não sei.
1: Truco, seis.
2: É truco.
1: Truco, seis.
2: É truco, é dia do truco, João. Eu não entendo disso.
1: Ah. Eu entendo.
2: Então tá.
1: Eu entendo que já fui um grande truqueiro na minha vida. E eu blefava.
2: É?
1: E eu blefava.
2: Como que você
1: aí
2: joga?
1: Eu comecei a blefar com a vida, me lasquei. Alô, galera do truco aí, hoje é dia do truco. 6, 12.

0: 6:18. Não se importe, acreditar e
1: nunca desistir. Forte a voz e cante forte. Bom dia, João Bosco. Bom dia, Bolocão. Zé Carlos da Copa Sul.
0: Bom dia, meu amigo. Obrigado.
1: Meu barraco, graças a Deus. Eu e minha esposa Eliane mandou um alô pra nós. Preparar um cafezinho agora.
0: Oh, que bom, hein?
1: Coloca nós nesse sorteio. Pode ser o pizza, pode ser o frango. Pra nós almoçar hoje.
0: Ok. Um abraço, Eliane. Obrigado, vocês fazem parte do meu show. 6:18.
2: João Moço. Joelma curtindo o Alto Astral lá na Moreninha 2.
0: Alô, João.

0: você que tá fazendo faxina no escritório aí. Bom dia, bom dia, bom dia, bom dia, bom dia. João Bosco. Maria Misteriosa.
1: Ai, Maria, quem será que é essa mulher?
0: Do Aeroanjo.
1: Do Aeroanjo, Maria Misteriosa, fanzó, coró, cocó, do nosso programa. Acontece cada coisa. Maria Misteriosa, você é louca, mulher. Meu Deus do céu. Ô Arilene. Bom dia, Arilene. A maior copeira de Campo Grande. Ela é que fala, né? Ela fala, João Bosco, eu sou a maior copeira de Campo Grande. Cafézinho gostoso da Arilene já saiu, viu, galera? Vamos lá.

0: ai, ai.
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0: Glória de Dourados, gosto de você.
1: Um amor.
0: Gosto de você também, Viema.
1: Bonito.
0: E você então, hein, Caracol? Hein, se fala. E Camapuã, nossa vizinha, né? Porque eu sou de Bandeirante. Camapuã, nossa vizinha. Histórica Camapuã, meu povo querido e trabalhador. Bom dia.
2: Ô, João Bosco.
0: Você não vem com aquela mentiraiada sua, não.
2: E do Aerorancho, João. Do Aerorancho. Você gosta?
0: Ô, Bocão, eu admiro muito você falar um trem desse pra mim. Você sabe que os bairros de Campo Grande, essas cidades que graças a Deus a gente viu crescer, todos os bairros de Campo Grande que estão dando sim, sim, para a Top FM, nós amamos.
2: Aí, o Edson, Edson Santos.
0: Alô!

0: Brasileirão tá voltando. Segue o líder.
1: Ah, vai torar.
0: Vai torar.
1: Tá ficando bom, né?
0: Tá. Hoje tem jogo, né? Da Mundial. Mundial tá. Eu acho que vai ficar assim. O que você acha que vai ficar? Vai ficar Espanha, França no Mundial. Espanha, França.
2: Argentina.
0: E.
1: Sérgio Holland.
0: E o Holland da Inglaterra, né?
1: Não, do. Eu acho que vai dar o menino lá da.

0: o grandão, o minhocão, aquele, o brancão.
1: A turma do Remo.
0: Tudo pode acontecer. Tá, né? Vamos falar a verdade, a Copa do Mundo é uma festa maravilhosa, né?
2: Brasileiro, acho que foi andou já até demais.
0: Eu acho que então, é porque.
2: Estão fazendo tatuagem por aí.
0: É uma seleção vulnerável, né? Que
2: dá trabalho fazer tatuagem.
0: Em 4 anos, quantos técnicos teve? Um rolo danado, numa situação política. Agora o mastigador lá, né? É. O mastigador de chiclete lá, ele renovou o contrato. Eu acredito que ele vai formar uma equipe boa.
2: Com esse tamanho não dá nada, né?
0: Não, vai formar uma equipe boa.
2: Tá pra nascer aí um jogador.
0: Neymar vai jogar.
2: 2030.
0: Neymar, Casemiro.
2: Eu vou falando um pouco mais sério, mas aqui a gente é sério, a gente só brinca, né?
0: O nosso programa é um show, né? Acontece de tudo aqui.
2: Das 12 prefeituras aí que compraram os livros, né? Pra ter direito às vagas aí na Central de Regulação de Vagas, a única que a gente viu se pronunciando até agora foi a prefeitura de Nova Alvorada do Sul. Ele falou que comprou os livros, mas foi pra uma outra modalidade, foi pra licitação. Ele me deu uma satisfação, né?
0: Sim. E o secretário de saúde?
2: Não, nada. Tá quieto, quieto. Ela deve estar curtindo alguma festa junina por aí, deve estar ocupado, né? Enquanto isso, o contrato tá vigente lá, né? E a gente não sabe se mudou a equipe, se continua comprando livro novamente, tudo pode acontecer. É, na prefeitura aqui, o contrato tava buraco, tá em vigor, contratos também da COSIP, tudo em vigor, ou seja, tá tudo certo.
0: Com relação ao secretário do Estado, secretário de Saúde, né? Que não fez nenhuma declaração.
2: Nenhuma nota, sequer. Um desrespeito total. Pela população do Mato Grosso. Eu não esperava isso, não, viu?
0: Eu também não, inclusive. O governador Eduardo Rins é um homem sério, que faz um excelente mandato, né? É um técnico de alta grandeza. Eu acho que ele deveria, o doutor Eduardo Rindel, enquanto governador, grande governador, ele deveria chegar pro secretário de saúde e falar, vai lá e explica. Chama a imprensa, dá uma coletiva e explica.
2: Quando a gente era pequena, nossa mãe falava assim, quem cala, consente. Então fica difícil, né? Mas vamos acompanhar, o papel da mídia é acompanhar, né? A gente não sabe quantas pessoas morreram nos outros municípios que deixaram de ser atendido por causa da compra de livros e compra dessas vagas, a gente não sabe como.
0: Esse povo tá preso?
2: Estão presos. Esse por enquanto estão presos.
0: Por enquanto.
2: É da COSIP, da operação Tapa Buraco, tá todo mundo solto. Todo mundo solto, tudo certinho. A corrupção também em terrenos, tá todo mundo solto, tudo certinho, tá? Então, assim, todos têm o direito de responder na justiça, né? Mas se continuar a justiça lenta do jeito que tá, a corrupção vai se multiplicar cada vez mais, porque a sensação de punição parece que não existe, né?
0: O pessoal não teme mais.
2: Não teme mais,
0: né? Pelo que parece, né?
2: Chegou ao ponto de, aqui na questão da COSIP, eles fizeram aditivo para depois desviar o dinheiro. É brincadeira, né? Mas é a realidade. Enquanto isso, a população de Campo Grande sofrendo, saúde, sofrendo tapa-buraco, sofrendo aí com ruas escuras, né? Estradas aí precisando de manutenção. É um momento muito sério, assim. Eu vejo que a população tem que fazer uma avaliação de autoconsciência, né? O que nós queremos para o futuro do Mato Grosso do Sul. O que nós queremos de futuro para o Brasil. E a hora de votar é agora, né? Faltam menos de 3 meses para as eleições, né? Eu acredito que o tema saúde, como foi decisivo em 2022, ele pode ser decisivo também agora em 2026. Eu não acredito que não vá. Debater a questão da saúde, a questão da corrupção aqui no Mato Grosso, que está impregnada em vários setores da sociedade.
0: Ô, Tony. E é interessante também fazer uma colocação seguinte, que é uma época, é um momento, né? Você falou que as eleições estão bem aí. Sim. Então é um momento propício para os aproveitadores. Sim. Nas redes sociais. Sim. Aparece mil e um aí sentando pau em todo mundo. É. E que eu vou resolver, que não sei o quê, induzindo ao povo a uma situação, depois vai fazer dancinha lá, como aconteceu lá na Câmara Municipal.
2: Pois é, vamos estar acompanhando, né? É, eu fiquei triste aqui porque Campo Grande até agora nem um vereador se manifestou, a prefeitura também se manifestou, e a prefeitura de Campo Grande comprou livre também, 3.200.000 reais. Ou seja, Campo Grande foram beneficiados com essas vagas, Campo Grande também comprou livres, né? E muitos outros municípios, como Porto Murtinho, São Gabriel do Oeste, né? Então nós tivemos vários Dourados, vários municípios, são 12. Desses 12, só um se manifestaram. Vamos estar acompanhando, todos têm o direito ao contraditório. E a Top FM aqui com os microfones abertos para ouvir as explicações. Sim. Agora, do secretário de saúde, a quem esse moço da central de regulação era subordinado, ficou quietinho, tá, não sei. Agora também pode ser que mudou, que o normal seja isso, né? O normal agora é secretário não se manifestar, não assumir culpa ou dar explicação. Deve ser um novo jeito de fazer política. Só pode.
0: Política administrativa.
2: É, política administrativa. Então eu tento entender a razão de um secretário de saúde não emitir nenhuma nota aonde o seu subordinado vendeu vagas em troco de vendas de livros. E não é um valorzinho qualquer, não.
0: 27 milhões.
2: E aí nós temos problema aqui em Campo Grande do SUS, o Tribunal de Contas da União quer saber onde foi parar os 156 milhões de reais em 2024.
0: Agora isso aí vai estar enrolado, hein? O que eu falo?
2: Fica aquela sensação.
0: Como é que eu não aquela o tempo vai. É. O tempo
2: fica aquela. Vem. Eu queria aquela sensação que não vai ter punição. É. Então fica ruim para a população esperar das nossas autoridades. Nós vamos estar acompanhando e repassando para os ouvintes da Top FM. Este é o compromisso do rádio, informar os ouvintes.
0: Com seriedade, com dignidade, trazendo as notícias inerentes a tudo o que acontece e trazendo shows, alegria, boa música para você, porque Mato Grosso do Sul agora é top.
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0: entraremos em contato e depositaremos na sua conta R$88,90, minha querida Regina. Tu és rainha. Um abraço, Camapuã. Quem ganhou os dois frangos assados?
1: Quem faturou foi Carmen Sampaio, Marcos Roberto, João Bosco.
0: E outro?
1: José Carlos Copa Sul.
0: Deverão passar em nossa emissora para pegarem seus vouchers e posteriormente irem lá na esquina do frango para pegar o frango assado mais gostoso da cidade. Amanhã não tem o nosso programa. Amanhã é nossa folga. Domingo tem, das 8 até o meio-dia. Estarei com vocês. Muito obrigado, Bocão.
1: Valeu, João.
0: Valeu. Muito obrigado, Madre Maior, Madeiras Tratadas e Casa de Carnes Dibe. Tá chegando o Agro Nosso com Marcos Rondon. Logo depois, Jornal da Top, primeira edição, sob o comando de Ricardo Ortiz. Eu não sei se consegui, não sei, mas eu tentei fazer você feliz. Saio do mundo encantado do rádio e volto para minha vida normal, minha família, minhas coisas do outro lado. Até domingo, meu povo, bom final de semana e aconteça o que acontecer em sua vida.

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1: Bom dia, produtor rural, bom dia, produtora rural. Está começando o Boletim AgroNosso, informação direta para quem movimenta o campo em Mato Grosso do Sul. Aqui a gente acompanha o mercado, agricultura, pecuária, tecnologia e os principais fatos que impactam a decisão de quem produz. 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
1: O milho tem um papel decisivo dentro da agricultura aqui de Mato Grosso do Sul. Depois da soja, é ele que ocupa espaço, gira máquinas, movimenta o transporte, armazéns, cooperativas e dá sustentação a uma parte importante da renda do campo. Mas produzir milho em segunda safra exige coragem, planejamento e muita leitura técnica. O produtor sul-mato-grossense sabe que cada decisão pesa. Época de plantio, escolha do híbrido, janela climática, adubação, manejo de pragas e controle de custos. Não é uma cultura simples, é uma lavoura que responde bem quando tudo encaixa, mas cobra caro quando o clima aperta. Por isso, falar de milho em Mato Grosso do Sul é falar de estratégia, é falar de um produtor que trabalha com risco calculado, tecnologia, gestão e experiência. A safra de milho mostra mais uma vez a força de quem produz com os olhos nos céus, os pés na terra e a conta na ponta do lápis.
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1: Quando a gente fala de soja em Mato Grosso do Sul, não está falando apenas de lavoura bonita, máquina no campo ou caminhão na estrada. Estamos falando de uma safra que carrega investimento, risco, noites mal dormidas e a coragem de milhares de produtores que fazem o estado andar. Na safra 25-26, por exemplo, segundo a AproSoja MS e o projeto Siga MS, Mato Grosso do Sul plantou quase 4 milhões e 800 mil hectares de soja. E a colheita já passou aí dos 98% da área acompanhada até agora e a produção esperada foi revisada para cerca de 17 milhões de toneladas. O dado impressiona, mas o que mais chama a atenção é a história por trás dele. Essa safra enfrentou estresse hídrico, calor forte em momentos importantes e ainda assim mostrou recuperação acima do que se esperava. Isso revela uma coisa: o produtor sul-mato-grossense aprendeu a produzir com tecnologia, com gestão e com sangue frio. Cada saca colhida movimenta frete, armazém, revenda, cooperativa, indústria, emprego e renda nas cidades do interior. E aí a soja não é só uma commodity. Em Mato Grosso do Sul, ela é decisão de família, é economia rodando, é Brasil exportando e é o campo mostrando, mais uma vez, que produtividade se constrói com trabalho, fé e competência.
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1: Mato Grosso do Sul não vive apenas uma boa fase, vive uma mudança de escala. O agro daqui deixou de ser só produção no campo, virou indústria, logística, emprego, exportação e estratégia para o Brasil. A soja segue sendo uma das grandes bases dessa força, mas hoje representa mais do que grão colhido. Ela movimenta o transporte, o armazém, as cooperativas, esmagamento, farelo, óleo, biodiesel e abre caminho para mais valor agregado dentro do próprio estado. No milho, a segunda safra mostra a inteligência do produtor sul-mato-grossense, que aprendeu a trabalhar sucessão de culturas, tecnologia, risco climático e mercado com profissionalismo. Na pecuária de corte, Mato Grosso do Sul também mudou de patamar. O boi daqui tem tradição, mas hoje tem genética, nutrição, manejo, gestão e uma cadeia cada vez mais preparada para os mercados exigentes. A silvicultura, por exemplo, transformou o leste do estado no Vale da Celulose, com florestas plantadas, fábricas, logística e milhares de empregos gerados. E a rota bioceânica também se aproxima como uma nova porta de prosperidade, colocando Mato Grosso do Sul no caminho entre o Atlântico, o Pacífico e os mercados da Ásia. E ainda tem frango, suíno, citricultura avançando e o amendoim chegando como alternativa de rotação e renda. Pois é, meu amigo, você, meu ouvinte aqui do Agronosso, esse é o agro de Mato Grosso do Sul, produtivo, diverso, moderno e cada vez mais conectado ao futuro. 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
1: E o Boletim Agronosso vai ficando por aqui. 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Um abraço e até amanhã no Boletim Agronosso.
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10: Bom dia, Campo Grande, bom dia, Mato Grosso do Sul, trazendo mais uma edição do Jornal da Top, nesse dia 10 de julho de 2026, integrando o interior de Mato Grosso do Sul pela rede Top FM, por intermédio Campo Grande 88,9, apoio do site Chapadão 360, falamos em Camapuã 90,9, Caracol 102,3, Glória de Dourados 98,9, e você também pode nos ver através do YouTube, rede Top FM oficial, ou a nossa página. Ah, eu não tenho rádio, então põe lá nas redes sociais topfm.top e você já vai estar interagindo conosco, trazendo aí também a sua participação.
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12: Novo controle de passaportes provoca filas de até 5 horas em aeroportos da Europa.
10: Alta do petróleo faz governo adiar fim do subsídio de R$0,44 na gasolina.
12: Publicidade de bets terá aviso sobre risco de dependência e perdas.
10: Último dia, ProUni oferece mais de 6,6 mil bolsas em Mato Grosso do Sul. Veja como se inscrever.
12: E o Instituto Federal abre vagas para cursos técnicos gratuitos.
10: Subea realiza feira de adoção neste domingo, dia 12.
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10: Previsão do tempo para esta sexta-feira, Mirtes.
12: Isso, Centro de Monitoramento do Tempo prevê aí dia de sol, tempo firme, pouca nebulosidade em Mato Grosso do Sul. O tempo também se mantém estável, quente e seco em todas as regiões do estado.
10: As temperaturas mais baixas durante a madrugada e nas primeiras horas da manhã, Ao longo do dia haverá rápida elevação das temperaturas, com máxima entre 30 e 35 graus. A umidade relativa do ar continua baixa, variando entre 10% e 30%, principalmente no período da tarde.
12: E mais uma vez o Centec reforça que diante desse cenário recomenda-se reforçar aí a hidratação, evitar a exposição prolongada ao sol nos horários mais quentes e secos do dia e adotar os adicionais, né, cuidados adicionais com as crianças, os idosos e as pessoas com doenças respiratórias.
10: Olha só, amanhã vamos para o final de semana, sábado, o tempo em Mato Grosso do Sul será de calor e predomínio de sol. No domingo, dia 12, uma nova frente fria avança sobre o estado, provocando aumento de nebulosidade e ainda queda nas temperaturas e possibilidade de chuva.
12: Em Campo Grande, mínima de 20, máxima de 30 graus.
10: Camapuã, mínima de 17, máxima de 31.
12: Caracol, mínima de 21 e máxima de 29.
10: Glória de Dourados, a mínima de 17, a máxima de 31. São 7h05. Hoje é um dia delicioso, né? Sexta-feira e dia de comemorar o quê? Hoje é dia. Vai tudo acabar. O quê?
12: Em pizza. É o dia mundial da. Qual é o seu sabor favorito de pizza, Ricardo Ortiz?
10: Frango com catupiry.
12: Olha só. E o seu, Tony Bueno?
13: Ah, quatro queijos.
12: É, hoje é o dia mundial da pizza.
10: E o seu Nath?
14: Meu é aquele que tem batata palha.
10: Batata palha por cima. E os seus, Ney?
12: Pantaneira. Pantaneira. Que delícia. Então, hoje é dia mundial da pizza, gente. Mas a pizza não nasceu na Itália, viu? Dizem que nasceu na antiguidade com os povos egípcios, gregos, fenícios e etruscos. Uhum. Né? Eram discos achatados que a gente comia lá com carne, azeite. E Nápoles é o berço da pizza moderna.
10: Olha que coisa, hein?
12: Vamos fazer pizza.
10: Mas tem mais datas aí comemorativas?
12: Tem sim, Ricardo. Hoje também é dia do engenheiro de Minas, dia mundial da lei e dia da saúde ocular.
10: Muito bom, hein? É, você tem que se prevenir mesmo, né? Trazendo aí a questão da saúde importante. Mas vamos lá, as principais informações são: alta do petróleo faz governo adiar fim do subsídio de 44 centavos na gasolina.
12: Isso mesmo, o Ministério da Fazenda adiou para a próxima semana a decisão sobre o fim do subsídio de 44 centavos por litro da gasolina. A medida foi motivada pela alta do petróleo no mercado internacional, impulsionada pelos novos confrontos militares entre Estados Unidos e o Irã.
10: Conforme o ministro Durigan, o cenário de incerteza não afeta os planos federais de aumentar as misturas de etanol na gasolina e de biodiesel no diesel.
12: A lei do combustível foi aprovada em 2024 e estabelece que a proporção de etanol misturada à gasolina pode variar entre 27 e 35% e a de biodiesel no diesel de origem fóssil deve chegar a 20% em 1º de março de 2030.
10: Já abasteceu o seu carro, Tony Wayne?
13: Olha, o combustível continua caro, né? E as guerras, né, pelo mundo aí continua, a Ucrânia, na Rússia, e principalmente ali no Estreito de Hormuz aí, não tá fácil não, hein? A vida dos iranianos e dos países ali na região do Golfo, que teoricamente teria a proteção dos Estados Unidos, na prática, os Estados Unidos não está conseguindo proteger esses países, principalmente países aí turísticos, né? E a guerra continua, muitas pessoas morrendo e nós aqui no Mato Grosso do Sul, em Campo Grande, pagando esse preço aí de um combustível cada vez mais caro.
10: É verdade. 7 e 8, olha só essa daqui, Tony, você vai gostar, porque a publicidade de bets terá aviso sobre risco e dependências e perdas.
12: São informações da Agência Brasil e o ministro da Fazenda, Dário Durigon, anunciou na última quinta-feira que as empresas de apostas esportivas online, as chamadas bets, terão de enquadrar-se as regras mais duras de publicidade.
10: Bom, as novas regras serão publicadas hoje, dia 10, e passam a valer em 17 de julho. As medidas incluem a obrigatoriedade de advertências nas campanhas publicitárias, restrições às estratégias de marketing e o reforço da fiscalização sobre sobre empresas que atuam de forma irregular.
12: Uma das portarias determina que toda publicidade de empresas autorizadas seja acompanhada de mensagens de advertência semelhantes às utilizadas nas propagandas de cigarros, bebidas alcoólicas e medicamentos.
10: E segundo o Ministério da Fazenda, o objetivo das novas medidas é reduzir as práticas publicitárias consideradas abusivas, ampliar a proteção ao consumidor e reforçar o combate ao mercado ilegal das apostas no Brasil. Tony?
13: As bets viram uma dor de cabeça muito grande para o Brasil, foi autorizada no governo do Temer, né? E hoje é isso expandindo cada vez mais, as pessoas perdendo muito dinheiro, né? E inclusive a gente não sabe a porcentagem de cada jogo aí que deve ser repassado para os participantes, diferentemente, por exemplo, de uma loteria da Caixa, né? Que é, você tem inclusive as porcentagens designadas para cada setor, para o esporte, deficientes físicos, né? Então, é um descontrole total sobre essas empresas que fazem essa jogatina com propagandas em camisetas de times famosos, né? Na beira dos campos de futebol. Na minha opinião, deveria ser proibido. Está sendo discutido no Congresso Nacional, mas enquanto isso, eles estão arrecadando por mês no Brasil em torno de 30 bilhões de reais.
10: É muito dinheiro, hein?
13: É muita grana. É o que eles estão arrecadando. E como muitas dessas plataformas, elas ficam hospedadas em outros países, né? Uhum. Eles acabam invadindo o dinheiro aqui do Brasil para paraísos fiscais, promoção de influencers, né? Propagandas em rádio, televisão, propaganda nas redes sociais. E com isso prejudicando a economia do Brasil. São cerca de 30 bilhões de reais que são retirados todos os meses do bolso dos brasileiros aí, de uma forma com as promessas de se ganhar uma coisa, que não ganha nada, né? Já fiz vários desafios aqui, nunca apareceu alguém para dizer: olha, eu ganhei na Bet, fiquei rico, comprei minha casa, meu carro, mudei de vida, paguei a faculdade da minha filha com o dinheiro que eu ganhei nas bets. Mentira, balela. Essas bets todas do Brasil é uma mentira para enganar o povo brasileiro. E você que joga, você está contribuindo para isso.
10: Muito bem, são 7:11. Vamos falar sobre uma notícia até interessante e boa. A Comissão de Constituição e Justiça do Congresso aprova a PEC que limita a cobrança do IPVA.
15: A Comissão de Constituição e Justiça da Câmara aprovou a proposta de emenda à Constituição que limita a cobrança do imposto sobre propriedade de veículos automotores, ou famoso IPVA, ao no máximo 1% do valor de mercado do veículo. O texto também altera a forma de cálculo do imposto. Pela proposta, o IPVA deixaria de considerar o valor venal e passaria a ser calculado com base no peso de fábrica do automóvel. Mesmo assim, o valor cobrado não poderá ultrapassar o teto de 1% do preço do veículo. Nesta etapa, a comissão analisou apenas a constitucionalidade da proposta. O mérito e os impactos financeiros ainda serão discutidos em uma comissão especial. Autor da PEC, o deputado Kim Kataguiri, defendeu a mudança e afirmou que existem alternativas para compensar uma eventual perda de arrecadação aos estados e municípios. A proposta enfrenta resistência de governistas e de entidades que representam as secretarias estaduais da Fazenda. O principal argumento é de que a redução do imposto deve comprometer receitas destinadas aos estados e aos municípios, que recebem metade da arrecadação do IPVA. O líder do PT, Pedro Czai, criticou a proposta ao afirmar que as medidas de redução tributária precisam indicar obrigatoriamente de onde virão recursos para compensar a perda de arrecadação.
16: Deputado Kim, o relator, retirou a previsão de compensação do relatório dele. Então, não há uma previsão de compensação. Segundo, toda proposta de redução de arrecadação de impostos, ela precisa ser acompanhada de uma devida compensação.
15: Depois da comissão especial, a PEC que precisará ser aprovado em 2 turnos pelo plenário. Se avançar, o texto segue para o Senado. 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
10: São 7h14. Você também pode participar conosco através do 67992188550. Interage, obrigado aí pela tua carona, né? Tá indo pro trabalho, de repente está indo para casa depois de uma noite aí de trabalho também. Obrigado pela tua audiência. Bom, os alvos da Operação Gutenberg perdem aí cargos do governo do estado, né? Medidas foram publicadas no Diário Oficial. Enfim, essa é a polêmica do escândalo da corrupção, Tony, que faz com que 25 mil pessoas
13: furaram a fila e 25 mil pessoas continuam na espera de exames. É estampado aqui no jornal Correio do Estado. Veja como esse esquema de corrupção dentro da Secretaria de Saúde do município, aliás, do estado do Mato Grosso, porque a Central de Vagas pertence, aí está no comando da Secretaria de Saúde do estado, né? Portanto, o secretário, ele deve explicação sim à sociedade, o senhor Maurício Simões, né? Aqui do estado do Mato Grosso do Sul, né? Nós temos aqui de Campo Grande o Marcelo Vilela, né? E o senhor Maurício Simões deve explicação para a sociedade. É a Secretaria de Saúde do estado do Mato Grosso do Sul, do atual governo. Eu acho que nós precisamos de uma explicação. São 25 mil pessoas que tiveram furtado o seu direito de fazer um exame, tiveram os seus direitos furtado de ser encaminhado aí para que tivesse um procedimento e que dependiam, né? Aí da Central de Regulação de Vagas aqui no estado do Mato Grosso. Dos 12 municípios envolvidos, somente até agora o prefeito de Nova Alvorada do Sul, que disse realmente compramos esses livros, mas foi através de uma licitação e nós estamos com todas as documentações aqui à disposição das autoridades. Foi o único prefeito que teve a coragem e a responsabilidade de explicar para a população do Mato Grosso. Por exemplo, Campo Grande comprou cerca de 3 milhões e 200 mil reais em livros desta empresa. Agora, está envolvida na compra dessas vagas ou não está? A gente precisa de uma explicação. Nós temos ainda, né? Por enquanto, ainda temos Câmara Municipal em Campo Grande. Temos 29 vereadores. O presidente da Câmara Municipal de Campo Grande chama o senhor Papi. Eu acredito que tem ainda uma comissão da saúde na Câmara Municipal de Campo Grande. Eu acredito que ainda tem uma comissão de educação na Câmara Municipal de Campo Grande que deve uma explicação para a sociedade, como a prefeita, secretário Marcelo Vilela. O que nós não podemos é aceitar isso como normal. O secretário de saúde do estado do Mato Grosso do Sul não pode ficar calado. Nós precisamos de uma resposta. Quantas pessoas morreram porque esse senhor vendeu essas vagas na central de regulação? O secretário de saúde do estado tinha conhecimento ou não? Então nós precisamos de uma resposta das autoridades. Nós não podemos ficar nesta agonia para que isso não volte a acontecer. É o mínimo que nós esperamos das autoridades. E os microfones da Top FM aqui aberto a todas as autoridades para explicações. Vai ser um prazer repassar essas informações para os nossos ouvintes.
10: 7:18, trazendo informação em tempo real para você, você participando, interagindo e trazendo também a sua participação. Mirtz, nós vamos daqui a pouco, né? Praticamente já
12: falta um pouquinho só.
10: Mas assim, o último do. Vamos só ver essa matéria rapidão do ProUni, que oferece mais de 6,6 mil bolsas em Mato Grosso do Sul.
12: Isso mesmo. Hoje é o último dia, né, presidente? as inscrições do programa Universidade para Todos, e aqui em Mato Grosso do Sul são oferecidas essas 6.600 bolsas, né? Uhum. Sendo 3.103 integrais, que cobrem 100% da mensalidade, e mais 3.500 parciais. Os interessados podem se inscrever gratuitamente pelo Portal Único de Acesso ao Ensino Superior.
10: Muito bem, 7:19, nós vamos rapidão pro break e voltamos com a nossa entrevista do dia.
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8: Estamos ao vivo com o Jornal da Top, falando para Campo Grande, Caracol, Camapuã e Glória de Dourados, e também através do site Chapadão 360, atingindo aí mais de 38 municípios. Vamos à nossa entrevista do dia.
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8: Nosso entrevistado, ele é engenheiro civil, é político sul-mato-grossense, atuação destacada na administração pública do estado. Foi secretário municipal de obras em Campo Grande, posteriormente secretário de estado de obras públicas durante o governo de Mato Grosso do Sul. Também exerceu mandato de deputado federal ao longo da sua trajetória, participou de execução e coordenação de importantes obras de infraestrutura, pavimentação e logística no estado. Nos últimos anos, seu nome esteve frente a várias situações que pudessem justificar a sua política arrojada na questão da infraestrutura. A sua carreira é realizada de gestões públicas, quanto trazendo também ao cenário sul-mato-grossense algo de especial. E hoje ele vai falar sobre isso. Bom dia, seja bem-vindo, Edson Giroto, aos estúdios da Top FM.
9: Bom dia, Ricardo. Bom dia. Bom dia, ouvintes da Top. Obrigado, muito obrigado por estar aqui com vocês.
8: Muito bem. E a primeira pergunta, né, Mirtes, que nós sempre fazemos, qual a tua visão, você hoje, lógico, como pré-candidato, né, a deputado federal, qual a tua visão nesse período que o senhor ficou afastado da política, a sua visão na questão política sul-mato-grossense, o que avançou, o que falta?
9: Eu penso que o Estado avançou bastante. O Riedel conseguiu vender as potencialidades do Estado como ninguém. Depois do Zeca, houve um processo de evolução política, administrativa do Estado. O André começa esse processo, o Reinaldo continua muito bem e o Riedel assume nessa condição de fazer o Estado crescer e está aí, né? Nós estamos vendo aí o crescimento do Estado. Mas ainda temos muito o que fazer na área de logística. Eu tenho defendido, batido, quer dizer, feito algumas críticas, né? E críticas não só por fazê-las, sobre o BR-163, sobre a BR-262, né? Que liga Campo Grande a Três Lagoas, sobre a BR-267, que liga Nova Alvorada do Sul até Bataguaçu, até São Paulo, a ligação bioceânica. Eu tenho tido um comportamento dentro da área que eu atuo e que eu conheço razoavelmente bem, algumas deficiências que aí estão. Ferrovia, nós não podemos deixar, né, que mais uma vez essa concessão da ferrovia que liga a Bolívia aos portos do Atlântico até Santos, aí sem que tenha uma atuação forte do Estado para que ela possa de forma concreta transportar o que nós produzimos, né? Hoje nós temos uma ferrovia que é Norte-Sul, que é Ferronorte, desculpa, que pega aí do Mato Grosso, que vai até Santos, passando aqui na costa no leste do estado, né? Na divisa aí com Goiás, né? Com Mato Grosso e Mato Grosso do Sul, mas ela tá transportando totalmente já com carga, com carregamento total. Nós temos uma ferrovia que temos que discutir, que tem um carregamento muito forte, que é a região de Maracaju e Dourados, que é a Ferroeste, que sai do Maracaju e vai pro Porto de Paranaguá. Então ainda nós temos muita coisa para construir, bastante coisa, bastante mesmo, viu, Ricardo?
8: Muito bem.
10: Bom, aqui nos bastidores nós estávamos falando sobre o cenário político também, nessa época de pré-campanha e quando começarem o movimento da campanha em si mesmo, o eleitor também precisa se preparar. Nós estamos aí num tempo de fake news, nós estamos num tempo de movimento muito grande nas redes sociais, a gente vai ter as campanhas no rádio, na TV. Como que o senhor avalia esse papel que o político tem de apresentar as propostas para o eleitor, de ganhar a confiança desse eleitor, mas muitas vezes ele não chega lá. Ele quer falar do poder que ele tem, ele quer atacar os outros, outro partido, outro concorrente, e o eleitor acaba sendo esquecido. E o eleitor, ele quer mais transparência, ele quer propostas que mudem e melhorem a vida dele, e muitas vezes isso não chega até nós. Como que o senhor avalia a participação e como deveria ser a presença desses políticos, dos pré-candidatos e candidatos, nas mídias, no corpo a corpo, nas visitas pelas cidades, pelo interior?
9: Com mais respeito ao eleitor, eu fico muito preocupado, né, com a vaidade na política. Se nós entendêssemos que nós só representamos o povo, quando nós vamos pedir para que votem em nós, nós queremos representar, né? Ser representantes. E ser representantes não é ter vaidade, é ter responsabilidade, é ter compromisso. E aí você lida com vaidade pessoal, é difícil, né? A política deveria ser um instrumento responsável para mudar a cidade, mudar o estado, mudar as ações de trabalho sociais, e não é assim. Por isso que eu fico muito preocupado e por isso que a população não nos respeita como nós gostaríamos. Não é por culpa da população, é por culpa de nós políticos, que não defendemos o que é certo. É triste isso, é muito triste. Hoje eu vejo hoje disputas que não deveria ter. Disputas, inclusive, dentro do meu partido, que é uma agremiação que deveria ser, estar fazendo propostas, e não. Estamos lutando com vaidades pessoais. Não deve ser assim, não deveria ser assim, né? Mas fazer o quê? Lidar com homens é complicado, lidar com pessoas é complicado. Por outro lado, o que você disse, hoje a mídia nos transforma em pessoas perfeitas e pessoas totalmente cheias de defeitos. Porque na mídia também, a mídia expõe a nossa vida, uma vida que não existe. Constrói-se uma narrativa que às vezes é falsa. E vamos fazer o quê? Nós temos que defender. A minha proposta é em defesa daquilo que eu acredito, aquilo meu respeito pelo cidadão, respeito pela política como transformadora. Quem sabe eu consiga levar para as pessoas aquilo que eu levei lá em 2010, onde eu fui o mais votado. Quem sabe eu consiga levar agora para a cidade que eu tanto gosto, de Campo Grande, aquilo que eu não consegui fazer em 2012. Em 2012 eu fui candidato a prefeito, perdi uma eleição e não consegui levar para a população a minha verdade. Naquele momento, eu transmitia à população aquilo que eu conhecia da cidade, aquilo que eu trabalhei, aquilo que eu fiz, o que eu consegui com o André, transformar essa cidade. E as pessoas acreditaram numa mentira. E olha onde é que nós chegamos hoje.
8: Edson Giroto é o nosso entrevistado hoje. Em 2000, já na virada, né, do século, em 98, 99 até 2004, com a gestão do André, como o senhor dizia, ele teve até essa semana aqui, tínhamos lá, durante essa gestão, a questão do desfavelamento, Mirtz. E um dos responsáveis ali, principalmente na via Norte-Sul, foi justamente o engenheiro Edson Giroto, que estava como secretário de obra na época e fez o desfavelamento zero. E hoje, Campo Grande tem 60 favelas.
9: Judiação.
8: O que você me diz, Giroto, sobre essa questão e como você tem a visão do gestor daquela época, quando você, secretário de municipal de obras, para Campo Grande, houve o desfavelamento, né? Zero, que foi considerado uma das capitais que tinha o desfavelamento, não tinha mais favela em Campo Grande.
9: Nós zeramos. Eram 162, Mirce. 162. Trabalho, responsabilidade, vontade de mudar uma cidade, vontade de fazer, respeito àqueles que mais precisam. Depois do André, o Nelsinho foi bem, e depois nós só tivemos gestores vaidosos, que não conseguem enxergar a política como instrumento de mudança, e sim um instrumento pessoal. Você vê a Norte-Sul. Norte-Sul era um brinco. Eu tenho todas as fotos da época, quando nós começamos, todo o registro fotográfico, todo. Depois, quando nós deixamos, e hoje. Não é só lá. Hoje virou um abandono. Desde ali a Salgado Filho até a última rua, que é Campestre, virou pior do que era. Perdeu-se qualidade. Ontem eu tive no Los Angeles uma judiação, né? Pessoas ali perto da Romix, uma invasão. Não é invasão. Na verdade, montaram barracos para morar, porque as pessoas não têm. Ninguém vai para baixo de lona porque quer, Ricardo. Né? Vai porque o Estado está ausente. A prefeitura foi ausente. Nós perdemos qualidade em tudo. Eu estava no Buriti Lagoa ontem. Pô, fizemos aquilo com tanto carinho, era uma via expressa, bonita, né? Toda a beira do córrego que foi urbanizado, tinha praças, área de lazer, onde as pessoas ficavam. Poxa, você vê as pessoas tudo abandonado, sujo, não tem iluminação, mas tudo, nós perdemos tudo, gente. E as pessoas ainda não conseguem entender que eles têm que ouvir aqueles que não criticam, mas aqueles que querem ajudar. E aí parece que tudo aquilo que nós falamos, né, vai com uma agressão verbal, vai como nós somos contra a administração. Nós não somos contra ninguém de nós. Eu estou aqui na esquina da rádio. Sai aqui na rua, na esquina. Boca de Lobo tudo entupida, um terreno baldio com lixo, onde botaram fogo, com cheio de entulho. Que cidade que é essa?
10: Isso aqui é próximo de uma escola.
9: Que é próximo da escola, né? Precisaram botar fogo no terreno, botaram fogo para poder limpar o terreno baldio, para dar segurança para quem acessa a escola. Será que é essa cidade que nós queremos? Não é. E aí nós temos o direito, sim, de fazer nossas críticas, não de forma desrespeitosa, mas de forma construtiva. E se as pessoas que lá hoje estão, que administram a cidade, tivessem um sentimento de responsabilidade, né, com aqueles que acreditaram e que votaram, mesmo aqueles que não votaram, porque quando você chega no poder, você tem que administrar por todos, talvez eles compreendessem que nós precisaríamos todos ajudar para que a cidade mudasse. Mas é a bendita vaidade.
10: Agora, pré-candidato, a sua campanha também, né, sua pré-campanha tem um lema: para um MS mais forte, um Brasil melhor. É, na prática, quais são as propostas que traduzem esse seu compromisso?
9: Nós temos que mudar muita coisa nesse país, muita coisa. Nós temos que fazer um processo, né, de mudança. Eu sou um crítico com o Tomás com aquilo que nós fizemos, a mudança da Constituição de 1988. Naquele momento, foi o período de redemocratização do país. E aí, fizeram uma mudança na Constituição, achando que aquilo seria que nós íamos resolver todos os problemas do país. Uhum. Nós criamos muito mais problemas. Não foi uma Constituição que eu posso falar que foi perfeita. Não foi. Nós não regulamos o tamanho do Estado. Nós não demos para o judiciário até onde ele pode ir. Aí você vê as aberrações que o Supremo faz hoje. O Supremo hoje não autoriza, ó. Ele não respeita, né, um poder que faz parte da democracia, da sustentação democrática, que é o Congresso. Nós lá fazemos leis e eles lá se metem a achar que é o certo, que é errado e derruba. Eles não foram constituídos para isso. Eles foram constituídos para poder cuidar e zelar pela Constituição Federal. E eles não fazem. Eles prendem, eles soltam, né? Eles julgam, eles condenam, mas eles não fazem o dever de casa, que é moralizar seu próprio caso. Vê o caso do Alexandre e do Toffoli, é uma vergonha para esse país. Ao mesmo tempo que ele julga um presidente, condena, e que eu acho maior absurdo, eu sou vítima do Alexandre Moraes. Eu fui o deputado federal, o primeiro deputado federal do PL preso pelo Alexandre. O primeiro do Brasil. Do Brasil. Como é que nós vamos confiar no judiciário que condena, mas está aí expostos às mazelas deles, os absurdos que eles fizeram no caso Márcio, no caso do Toff? Vem cá, que brincadeira que é essa? Que país que é esse? Então nós vamos mexer com essa Constituição. Nós vamos regular o tamanho deles. Nós vamos voltar ao Congresso a legislar. Deputado hoje não legisla mais. Porque aquilo que vem do executivo, do presidente, só vem medidas provisórias urgentes para votar em 3, 4 dias, uma semana, que os deputados não sabem nem o que votam. Só votam por liderança. A liderança instrui a votação, se vota e não sabemos o que vota. Uma coisa de doido. Por quê? Porque foi feito um regime parlamentarista e nós hoje estamos vivendo um presidencialismo. Então, o Congresso passou a não discutir. A única coisa que o Congresso faz hoje é trazer emenda para prefeito e para governador. Que coisa de louco. É office boy de luxo.
8: Muito bem. É, não...

0: orgulho dela.
1: Parabéns, Edson. Obrigado pela entrevista, tá? E assim nós vamos pro break rapidão e voltamos com outras informações para você no Jornal da Top.
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2: Você sabia que o Caminho do Piabiru é uma rota histórica que conecta o Oceano Atlântico ao Pacífico, atravessando o Brasil, Peru e outros países da América Latina? Utilizado há mais de 3 mil anos por povos indígenas e, mais tarde, por exploradores europeus, como portugueses e espanhóis, o caminho serviu para a busca de ouro e prata. Urandir, um pesquisador brasileiro, começou a explorar esta rota na adolescência, investigando diversos trechos, como o que liga Cusco, no Peru, ao litoral brasileiro. O Piabiru facilitou migrações indígenas e teve um papel importante na colonização do sul do país. E as pesquisas continuam. Ficou curioso? 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
3: 7:46.

0: posto da Central de Seleção do Instituto Federal de Mato Grosso do Sul e possui uma taxa de R$20 que pode ser paga até o dia 2 de setembro.
1: Isso, e a prova vai ser realizada no dia 27 de setembro.
0: Olha só, participando aqui conosco, estou levando meu filho autista nas terapias, né, na PAI, na Vila Progresso, passando para desejar uma ótima sexta-feira para todos nós. Claudinei. Essa é a Daiane? A Daiane, então, Daiane, obrigado. Claudinei, lá de Camapã, ouvindo a Top FM. Bom dia, Anete Pinheiro, né? É, Cinco Linhas, município de Fátima do Sul. Também tô ligadinha aqui no jornalismo da Top. Tô feliz, tô na Top. Parabéns aí aos nossos ouvintes. Obrigado pela tua participação e interatividade, né,
1: mesmo? Ah, a gente gosta muito quando tem essa troca com o nosso ouvinte, né? Você pensa, Ricardo, a gente entra na casa das pessoas.
0: Sem pedir licença.
1: Sem pedir licença, mas elas abrem as portas de casa, do carro, do trabalho, onde elas estão, para nos acompanhar.
0: Sim, e é sempre, sempre bom. Aliás, você sempre fala, né, que gosta das minhas mensagens no final do
1: jornal.
0: Gosto
1: bastante, né? Muito. Gosto mesmo. Eu acredito que muitas pessoas gostem, porque acho que com tantas coisas que nós temos visto, ouvido, vivido, quando você ouve algo bom, isso te impulsiona para um dia melhor, mesmo que às vezes ele não tenha começado bem.
0: É, inclusive, avisar que não é lido, né,
1: Mietzana? Exato, ele faz coração. Na hora, gente.
0: Vem do coração, gente.
1: Ele faz aqui, espontaneamente, isso é um dom.
0: 7h48, o Subea, né, realiza feira de adoção neste domingo.
1: Ah, eu coloquei essa notícia porque essa semana a gente teve aqui a Nádia, né, a protetora de animais, falando sobre a questão da doação, da adoção, na realidade, né? E a Subea, ela sempre realiza essas adoções responsáveis na Praça da Bolívia. Então, essa iniciativa une aí o poder público, as organizações não governamentais, os protetores independentes em um único propósito: encontrar lares seguros para os animais resgatados.
0: E todos os filhotes disponíveis, né? Passaram por avaliação veterinária minuciosa. Os animais chegam para adoção já vermifugados e, no caso dos cães, imunizados para a vacina de polivalente.
1: Isso, a Subeia também assegura a castração gratuita de todos os filhotes adotados no evento. O procedimento cirúrgico, né, é agendado assim que os cães e gatos atingirem a idade adequada, e uma medida essencial para o controle populacional e o bem-estar animal.
0: Olha só, para levar um filhote para casa, o interessado necessita ser maior de 18 anos. É obrigatório apresentar um documento oficial, né, com foto e o comprovante de residência atualizado.
1: Durante toda a manhã, a equipe técnica da Subeia estará lá na praça para orientar a população sobre a posse responsável, rotina de alimentação e os cuidados diários com os novos integrantes da família.
0: Bom, o atendimento será das 9h ao meio-dia e é na Praça da Bolívia, que fica ali no cruzamento da rua Aníbal de Mendonça com a Rua das Garças, né?
1: Isso mesmo, já é uma feira tradicional aqui em Campo Grande. Muita gente já sabe que a Subeia estará lá com os bichinhos para serem adotados.
0: Os bichinhos, você tem os seus bichinhos?
1: Eu tenho 3 idosinhos.
0: Olha, eu tenho uma idosinha.
1: Eles já têm, vão fazer 16 anos, mas estão melhor que a gente. A saúde está excelente, mas realmente há uma demanda de tempo, de remédio, de cuidados, de amor, de atenção, porque não é só ter um bichinho.
0: Olha só,
1: então a gente tem que ter muita dedicação, mas vale muito a pena.
0: Vale, eu acho que é importante, né? Eles são, eu digo, anjos que não falam, porque se o animal falasse, né, ele ia dizer cada coisa pra gente.
1: A linguagem deles é diferente. Mas a gente entende.
0: Verdade, olha só. Desafios de inovação para as escolas têm inscrições prorrogadas. Vamos a essa informação pela Rádio 2.
2: Professores e estudantes do ensino médio da rede pública ganharam mais tempo para inscrever projetos científicos no Solve for Tomorrow Brasil. O programa de cidadania corporativa da Samsung incentiva o desenvolvimento de soluções para desafios reais da sociedade. O prazo foi prorrogado até o dia 13 de julho para que mais equipes concluam seus projetos e aprimorem as propostas antes da inscrição. Bárbara Galli, que é gerente júnior de cidadania corporativa da Samsung Brasil, explica o foco do projeto e o objetivo com a ampliação do prazo.
3: O Solve for Tomorrow contempla projetos desenvolvidos por professores e estudantes do ensino médio da rede pública para que proponham soluções para desafios reais de suas comunidades, utilizando a abordagem STEM, sigla para Ciências, Tecnologia, Engenharia e Matemática. O mais importante é que as ideias têm o potencial para gerar impacto positivo onde os alunos estudam e vivem. Nosso objetivo é ampliar o acesso e garantir que mais professores e alunos de escolas públicas possam participar dessa experiência, que estimula a criatividade, pensamento crítico, colaboração e o protagonismo dos estudantes.
2: O programa está no Brasil desde 2014 e já envolveu mais de 185 mil alunos, 42 mil professores e 8 mil escolas públicas. Em edições anteriores, destacou projetos para acesso à água, reflorestamento da caatinga e combate ao mosquito transmissor da dengue. Para participar, é importante que as equipes cumpram alguns pré-requisitos.
3: Podem se inscrever no Solve for Tomorrow professores e estudantes do ensino médio das redes públicas municipais, estaduais e federais de todo o Brasil, de qualquer área do conhecimento. As equipes podem ser formadas por alunos de diferentes turmas, classes, ano e série, desde que pertençam à mesma instituição de ensino. E o professor precisa obrigatoriamente lecionar para pelo menos 2 integrantes da equipe.
2: Os interessados em participar da 13ª edição do Solve for Tomorrow Brasil têm até o dia 13 de julho para realizar a inscrição gratuitamente no site www.solveformorrowbrasil.com.br. A Samsung também anunciou a data do próximo Galaxy Unpacked para 22 de julho, diretamente de Londres, com transmissão ao vivo nos canais oficiais da marca. Esta e outras notícias estão disponíveis na Samsung Newsroom Brasil. Produção e reportagem, Agência Rádio Web.
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0: São 7:53. Mas tem uma informação chegando agora sobre a LDO, né? Lei de Diretrizes Orçamentais 2027 em Campo Grande é aprovada com aumento de 4% na receita. O que acontece? A Câmara de Campo Grande conclui nessa semana, né, concluiu a aprovação da Lei de Diretrizes Orçamentais, que é o LDO 2027 para o ano que vem, e o texto prevê uma estimativa de receita de 7,261 bilhões de reais para o próximo ano, valor de 4,12% superior ao orçamento fixado em 2026, que era de 6,9 bilhões. Durante a tramitação do projeto, os vereadores aprovaram 485 emendas, que são propostas de alteração ao texto encaminhado para a prefeitura, e a maior parte das sugestões está concentrada na área de infraestrutura, logística, mobilidade urbana e planejamento da cidade. Esperamos que esse dinheiro chegue a essa infraestrutura, né? Não vai pro buraco abaixo.
1: Então, porque buraco aqui não falta. Lógico, alguns já estão sendo tapados e tudo mais, mas, gente, eu acho que os passos ainda são muito lentos em razão de tantas necessidades que nós estamos vivendo. Realmente a cidade está um caos, não é só com os buracos, a gente sempre fala aqui da questão da saúde. Então esperamos aí que a Câmara realmente faça alguma coisa, faça o que tem que fazer, né? E a nossa vida volte a ser um pouquinho melhor, pelo menos.
0: E aí você coloca uns patinetes lá para serem usados, né? E devolvidos, gente, já foram furtados 2.
1: Gente, a hora que eu olhei aqueles patinetes, eu falei, isso não vai dar certo aqui em Campo Grande, né? E os que estão funcionando também precisam desviar dos buracos.
0: Sim.
1: Tem uma série de pessoas aí que andou postando vídeos na internet desviando dos buracos.
0: Com os patinetes.
1: Com os patinetes.
0: É
1: complicado.
0: É complicado.
1: Né?
0: Bom, são 7:55, vamos ao esporte.
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0: No esporte, bom dia, Marcelinho Cará.
5: Bom dia, bom dia.
0: Vamos mandar um salve aqui pro povo. Tem bastante gente participando, Marcelo. Você me permite?
5: Legal. Opa, manda ver.
0: Olha só.
5: É ótimo.
0: Bom dia. Deixa eu ver aqui quem está falando com a gente. Sim. Tem aqui a Nete, tem mais gente. O Claudemir, lá de Camapuã, né? Tem mais. Eu estou aqui, Antônio João, ligado, né? Bom dia. É a Dercy, lá de Antônio João também. O município de Fátima do Sul também. também está na sintonia, ligado no jornalismo da Top FM. Bom dia, então, que é a NET, que é lá de Fátima, né? E tem muita gente aí sintonizada. Obrigado pela tua audiência. Marcelinho, cara, agora é você, hein? Entra em campo.
5: Vamos lá, então. Ontem nós torcemos pro Marrocos, né, Mirtes? Mas não teve jeito.
1: Não teve jeito.
5: Os dois também torceram pro Marrocos ontem? Todo mundo torceu,
0: Marroquino,
5: né?
0: Marroquino.
5: Nossa. Mas a França tá, olha, que lindo, tá arrebentando, voando baixo.
0: Mbappé?
5: Mbappé e como que é o nome do outro lá? Umbelê, né?
1: Umbelê.
5: Nossa, os caras tão...
1: Mas o Mbappé perdeu um pênalti.
5: Perdeu?
1: Perdeu.
5: Mas você viu que é o craque? Ele perde o pênalti logo em seguida e faz um baita de um golaço.
0: O Messi perdeu dois pênaltis.
5: O Messi perdeu dois e além de ter perdido os dois jogos que ele perdeu, ele fez. Né? Ele falou assim, não, o pênalti é muito fácil, vamos fazer o mais bonito, o mais que é mais, é, que vale mais, né?
1: Realmente, o gol foi muito bonito depois.
5: Aí tá igual basquete, né? Ah, fazer cesta dentro do garrafão é fácil, é dois pontos. Quero ver você fazer fora, que é três. É bem por aí, mano. Né? Pessoas daqui pra frente, os gols, porque tá mudando toda a regra, né, Mirce? É, quem chutar fora da área e fazer gol vai valer dois? Pensou que maravilha?
1: É, vamos ver como é que vai ser.
5: A gente brigava e fazia isso, você lembra? Vamos ligar ali, Paulo.
0: Sim, é.
5: Você ficava tocando a bola, tal, chutava a bola, batia na trave, entrava, valia quatro.
0: Verdade.
5: Valia cinco, dependendo do estado. Então, futebol é isso aí.
0: Ah.
5: E hoje nós teremos Espanha e Bélgica às 3 horas da tarde. E amanhã, jogo também de gente grande, Noruega e Inglaterra às 5 da tarde. E fechando sábado às 9 da noite, Argentina e Suíça. Vamos brincar aqui, vamos fazer uns palpites. Espanha e Bélgica hoje, Mirtes?
1: Espanha e Bélgica, eu vou torcer pra Espanha e eu acho que vai ser 2-0.
5: Ricardo?
0: 1-0 pra Espanha.
5: Osei? 1-0. Nathalieri? 1-0. Eu vou colocar 1-0 também, porque a Espanha só tá ganhando de 1-0, mas tá ganhando, né?
0: Tá
5: que vale o resultado. Noruega e Inglaterra?
1: Noruega desde pequena.
0: Noruega, já que foi, né? Vamos de Vink.
5: Então, vamos colocar o capacete de touro? Vamos aí. Colocar o capacete de touro? Vamos aí. Argentina e Suíça?
1: Suíça.
0: Argentina.
1: Eu sempre peço desculpa pro Ricardo. Suíça.
5: Eu não vou torcer pra Argentina, mas eu acho que vai dar Argentina. 2-0. Osley?
6: 2-0,
5: vai. Argentina também? Argentina.
6: Suíça,
5: 1-0. Então, Mirtz e 1-0.
0: As mulheres são Suíça.
5: Pois é. E vamos ver, né, na quarta-feira quem serão os semifinalistas, né? No sábado e no domingo, a grande final.
0: Muito bem.
5: E por enquanto é só, pessoal.
0: E o nome da bola chama-se Trionda Final.
5: Trionda?
0: Trionda Final é o nome da... toda ela dourada, né? Muito bonita.
5: E por que é Trionda?
0: Trionda, ela fala sobre... tem aí, né, um sensor de rastreamento e aí prefere as informações locais dessas datas que são comemorativas e alusiva também a questão da...
5: Da confecção.
0: Da confecção. Pela
5: são três gomos.
0: Sim, três gomos.
5: Trionda.
0: Isso mesmo. São 7:59. Eu quero encerrar, né? Agradecendo a você nessa sexta-feira. Nova edição aí, ou melhor, a próxima edição, meio-dia, tem a Mirtes, Marcelinho, Osney, Rogério, Tony, toda a nossa equipe de jornalismo trazendo pra você.
5: E amanhã?
0: Amanhã tem Top Hits.
5: Noite.
0: Vou convidar você já a partir das 6 da tarde, ou seja, 18 horas até as 20 horas.
5: Grande com os remix, Ricardo.
0: Remix também, trazendo a produção do Marcelinho. Tá, eu quero encerrar a minha participação dizendo o seguinte nessa sexta: novos tempos virão para tua vida e projete ele de uma forma de consenso. Nunca fale, eu não vou conseguir, não posso, não quero. Diga assim, eu posso, sou capaz e eu vou conseguir. Que todos os dias você possa dizer, tô feliz,
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0: Bom dia.
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10: 8 e 5.

0: Sextou, galera. Muito bom dia, tô feliz, tô na top, aqui é o Sam. E nós vamos, porque daqui a pouquinho a Fabi vai chegar aqui, ela falou assim, Sam, dá uma treinada aí, vamos fazer a abertura aí, vamos melhorar essa abertura sua. Então vamos lá, vamos treinando, são 8:08 da manhã, tô feliz, tô na top. Esse é o nosso Sextou, com muito entretenimento, com a participação do ouvinte. Manda sua mensagem aqui no 67996114048. Repetindo, 99611-4048. Peça sua música, participe aqui com a gente. Hoje vai ter muita coisa boa, muito sorteio. E deixa eu falar uma coisa aqui, uma observação, fazer uma pergunta pra vocês. Hoje é dia 10 de julho. E hoje é celebrado o Dia Mundial da Lei, uma data dedicada à famosa iguaria italiana. Enfim. E dia da pizza, né? Essa iguaria que foi criada na Itália desde 1985 é comemorada. Olha só, pizza, falando em pizza, eu quero mandar um alô lá pro meu amigo, lá pro Humberto Bugarin, lá da pizzaria Bela Pizza. Pra mim é a melhor pizza aqui de Camapuã. Eles entregam muito rápido, coisa maravilhosa. Vem rapidinho, coisa boa. Tem um cupom de fidelidade. E te digo mais, o que vocês acham que a gente começa a sortear pizza também, hein? E não sei, sexta-feira, é sexta também. Se você não bebe, ou também se bebe, junta também e come uma pizza e fica top. Vamos dando continuidade aqui, vou esperar o contato aqui do ouvinte. Daqui a pouquinho eu e a Fabi vamos dar continuidade nesse Sextou. E fica com vocês aqui também na programação top aqui. E vamos lá. Tô feliz, eu tô na top.
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3: 8:44.

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10: 93.

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1: É isso aí, pessoal. 9:04, tô feliz, tô na top. Pessoal, eu esbarrei no botãozinho aqui, eu acho que eu deixei o negócio bem fora do ar, hein, pessoal? Vamos me desculpar aí. Vamos me desculpar. Ainda bem que eu não moro em Goiânia, na época do Céu 137, né? Enfim, eita, pegou pesado agora. Mas olha que assim, vamos lá. Continuando na nossa programação, a interação do ouvinte, né? Ah, aqui nós temos a nossa amiga. Bom dia, quero participar do sorteio. Maria Souza, lá do restaurante Tembilre. Um abraço pro pessoal lá do restaurante Tembilre. Oh, comida boa lá, hein? A nossa amiga Helena Alves, lá da Fazenda Corguinho. Ela pediu a música Erros e Acertos. Nós já tocamos, né? Com o Jorge Carvalho, nosso conterrâneo. A música é boa. Eu gosto muito dessa música. Ela é gravada também por muitos outros artistas, né? Música top, top demais. Josi Silva, bom dia, gostaria de participar do sorteio. Josiane Barbosa. Eliane, bom dia, Fabi San. Tudo bem? Toca pra mim, Gustavo Lima. Eu não sou vagabundo. Acho que é assim. Vamos ver, né? Vou dar uma pesquisada aqui. Eliana do Marrocos, me coloca no sorteio. Ótimo dia pra vocês. Saudade, amigo, um abraço. Vou passar a sua mensagem para a Fabi. Tá bom? Uzelaine Dias, bom dia, coloca meu nome no sorteio. Paulo Maciel de Arrua, bom dia, Deus abençoe o final de semana, coloca o nome no sorteio. Estamos juntos sempre com Deus. Maravilha, Paulo Maciel. E agora o áudio da nossa amiga Marilda da Silva. Vamos lá.
2: Bom dia, aqui é a Mari da Fazenda Seresta. Toca pra mim, Nando Moreno, qualquer uma, só pra curtir.
1: Ô, Nando Moreno. Nando Moreno e Renan Raí é o que tem por aqui, né, gente? Sempre tem Renan Raí, Nando Moreno. Não pode faltar. Falta Fabi, mas não falta... Não falta Nando Moreno, não falta Renan Raí. A nossa amiga Valquíria Costa. Bom dia, toca aí. Oi, tudo bem? Zenete Cristiano, coloca meu nome no sorteio, por favor. Beijo. Muito bem, Valquíria. Nós temos também nossa amiga Rosângela Ferreira. Bom dia, gostaria de ouvir a música com Amado Batista, Pensando em Você. Assinado Rosângela, da Fazenda São Jorge. Beijos, eu quero participar do sorteio. Beijo. Joyce, gostaria de participar do sorteio. Assinado Joyce, coloca minha filha Luanara. Gostaria de ouvir, ouvir Luca Tone. Tô nem aí. Ah, essa é boa. Tô nem aí. Essa é boa, top demais. Bom dia, Sam, tudo bem? Aqui é Cid Nelma, gostaria de participar. Gostaria de participar do sorteio de hoje, pedir uma música também do Eduardo Costa, se possível, me oferecer para todos os ouvintes, para meu esposo William, dos meus filhos Vitor e Vitória, com muito carinho. Nossa amiga também, Maria Júlia, bom dia, quero participar do sorteio, tá no sorteio, Maria Júlia. Então vamos lá, vamos descendo, vamos seguindo. Tô feliz, eu tô na top. Ontem foi o primeiro jogo, né, pessoal, das quartas de finais lá da... da Copa do Mundo, né? Ontem deu França. A França tá vindo forte demais. Infelizmente, nós ficamos pelo caminho. Mas é isso aí, né? Vamos seguindo. Sextou. Lembrando do sorteio também da caixa de cerveja da Mercado LS. Do sorteio dos três ingressos pro mercado. Dos três ingressos pro Bolso Beneficente do nosso amigo Walter São Ferreira Tiago, que é no dia 12 de julho, a partir das 10 horas. Local Salão Procriar. Levar pra Salhada. Vai ser um maravilhoso churrasco. Vamos participar. Vamos lá. Vamos contribuir nesse ato solidário. Então é assim, pessoal. Tô feliz, tô na top. E bora descer.

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0: 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Honra e glória ao nosso Deus que está aqui.
8: 9:29.

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1: É isso aí, pessoal, 9h33, tô feliz, tô na Top. 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Vamos então para a interação do nosso ouvinte. Ah, nós temos o áudio da nossa amiga Maria Estelina. Fala comigo, Maria Estelina.
2: Bom dia, Fabinho, tudo bom?
1: É o Sandro.
2: Quero ouvir Amor e Fé. Ofereço para todos gostar da música, para você. Foi meu nome no sorteio e tenha um bom dia.
1: Muito bem, Amor e Fé. Vamos de rap, né? Vamos tocar um Hungria aqui. Muito bom, quem não gosta, né? Hungria é top demais. Vamos lá. Quero participar do sorteio ingresso do almoço da nossa amiga Cleonice, que é participar do sorteio do ingresso do almoço. Perfeito. A nossa amiga Rose, bom dia, toca pra mim Zezé. Cada volta um recomeço, top. Quero participar do Pix. Rose Pereira fazendo Vista Alegre, São Gabriel. O Pix de R$100 amanhã, hein? Sábado, amanhã no Mistura Brasil, nós temos o sorteio do Pix de R$100, mas não vamos tocar a moda aí. Escuta hoje, participa do sorteio. Hoje também tem um sorteio da caixa de cerveja do Mercado LS. Sorteio lá do almoço beneficente em prol do nosso amigo Walter Sou Ferreira Thiago, que vai acontecer no domingo a partir das 10 horas da manhã. Mas amanhã participamos também dos Pix de R$100. Nossa amiga Uiara Corrado. Bom dia, gostaria de participar do sorteio. Tenha um ótimo dia. Um ótimo dia, Uiara. Então vamos seguir, então. Primeiro, vamos com a música, né? Amor e Fé. Amor, né? Eu falo amor igual o Mato Grossense mesmo, né? Amor. Amor e Fé, top demais. E vamos seguindo, vamos descendo, porque ainda tem muita participação, tem muito ouvinte pra atender. Tô feliz, eu tô na Top.

0: Corona Top, 9:47 por aqui. Hoje tem sorteio de cerveja pra você ficar aí, ó, com seu final de semana tomando aquela geladinha assim, ó. Tem também sorteio de ingresso pro almoço beneficente, né, seu Thiago? Conta pra gente aí essa história.
1: Exatamente. Domingo agora, né? Dia 10 vai ser o almoço beneficente em prol do nosso amigo Walterson Ferreira Thiago. A partir
0: dia 12.
1: Dia 12?
0: Aham.
1: Uhum. Oh, dia 10 é hoje, né?
0: Tá errando a data,
1: oh, gente.
0: Faz isso não, Santiago.
1: Dia 12, no domingo, vai ser o almoço em prol do Walterson Ferreira Thiago, que teve um acidente, né? E vai precisar fazer uma cirurgia e nós estamos sorteando aí, né? No valor,
0: o ingresso é... O local será no Salão Paroquial, a partir das 10 horas, tá? Dia 12 de julho. É um almoço delicioso e com leilão de prendas, inclusive. Aqui não tem o valor do ingresso. A pessoa não falou o valor, Santiago? Pra quem não ganhar, pra eu poder comprar o seu? Não falou, né? Mas a gente descobre, pera só um pouquinho. 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Vamos que vamos, porque tem muita coisa pra participar aqui, muita gente pra participar, muitos alôs pra gente mandar por aqui. A Solange, né?
1: A Solange, bom dia, coloca o meu nome no sorteio, Solange.
0: Solange, bom dia, obrigada pela participação, pela audiência com a Top FM também. Excelente manhã, temos um áudio pra ouvir aqui, vamos ver quem é.
2: Bom dia, Sam. Aqui é Isângela, da Fazenda Paineira.
0: Fazenda Paineira.
2: Vou participar da caixinha de cerveja e do Pix. Tô feliz, tô na top. Uma ótima sexta-feira a todos. Obrigada.
0: Gratidão, minha linda. Tá alegre ela,
1: olha,
0: viu?
1: Olha só.
0: Só música boa pedindo aqui também, pessoal. Pelo que eu vi, tem sofrência uma atrás da outra aqui. Oiê!
3: Olá, olá, Fabi. Bom dia, bom dia. Sextor, hein?
0: Sextor, tá com S de socorro, aí pra Deus, mim, né?
3: Tá, por favor. E umas gospel aí, põe meu nome no sorteio, divino.
0: Muito
3: e
0: bem.
3: Minha, pra minha filha Ana Lígia. Feliz pra todo mundo da rádio e principalmente pra você, minha amiga. Beijo.
0: Obrigada.
3: Bom final de semana.
0: Tá certo.
1: Muito bem, Divina pedindo um gospel.
0: Você viu? Que linda, né? Obrigada pelo carinho, viu, minha linda? Valeu pela participação e pela audiência aqui na Top FM também. Só gente boa participando, só gente boa curtindo a Top. E tem aí até as 11, dá tempo, né, Sandro, o pessoal participar.
1: É demais, gente.
0: Dá tempo de mandar sua mensagem, de pedir aquela música que você gosta de ouvir também. Fique à vontade, entre e faça a festa, é o que eu costumo dizer. Pediram o Henrique Juliano também, já vai rolar uma do Henrique Juliano, viu? Alô, inveja, vamos colocar essa, Sam?
1: Essa é top.
0: Tô feliz, tô na top, a gente volta já.

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5: 9:55.

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4: 9:59.

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3: 10:21.

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1: O Raspa, mostrar pros caras, porque você mostra uma música, beleza, você tem outras músicas na manga, então a gente ia mostrar uma, mas você já mostra um monte. E, mas essa era especificamente pros caras.

0: na top, Santiago do céu. Quantas participações nós temos? Um Eita. Monte. Pai do céu. Qual que é a moda da sua mãe que nós temos que tocar?
1: Vamos lá, vamos tocar Henrique e Juliano, A Maior Saudade.
0: Maior Saudade?
1: A Maior Saudade. Oita.
0: É boa, rapaz, eu gosto. Vamos começar a pegar essa turma já que está participando aqui com a gente, ó. Temos áudio. Bom dia.
2: Oi, oi, Elisângela de novo. Bom
0: Fala
2: dia
0: comigo. Bom dia.
2: Eu achei que só tava o som hoje, mas um bom dia pra você.
0: Tamo
2: também.
0: Tamo junto aqui, misturado.
2: Estou na top.
0: É a melhor que tá tendo. É a Top FM, não é verdade? Beijo no seu coração, minha linda. Obrigada pela participação. Fala comigo.
3: Bom dia, Fabi. Bom dia, Santiago. Aqui
0: Fala,
3: a gente
0: bom dia,
3: do que Marcolino. Eu gostaria de ouvir a música com Rogério e Regiane. Amo ela.
0: Amo
3: Mesmo
0: ela.
3: Mesmo pensando em músicas verdes. Meu irmão Genivaldo, que adora essa música na Bonitizal. O pai da Jana Visolina. A Geni Olavo tá no estreia. Pra ter gostado da música, né? Fabi Santiago,
0: minha
3: já
0: amiga.
3: Tô na sexta-feira com Deus, né? Sextou. Informe o nome do sorteio, muito obrigada e tchau.
0: É, sextou, sextando. E a Fabi não tava muito boa, né, Sam?
1: Pois é, pois é.
0: Fabi com crise renal. E olha, foi tenso esses dias aí, mas agora já estou me recuperando, graças a Deus. E vamos que vamos, porque nós não podemos parar, né, Sam?
1: É isso aí. Nós temos a mensagem da nossa amiga Silvana Corrêa. Bom dia, coloca o meu nome no sorteio, Silvana Corrêa. Quero ver a música com Rio Negro Solimões, Só Lembranças.
0: Uau, essa é pra acabar com o pique do Goiás, hein?
1: A nossa amiga a Eliane também, adivinha que música que ela pediu? De quem que ela pediu música? Renan e Raí.
0: Ô, mulher.
1: Tá difícil de voltar.
0: Meu pai do céu, tá difícil de voltar. Renan e Raí é top essa música. Vou falar a verdade. Esse negócio de voltar pra passado, passado, se fosse bom, era presente, né não, Santiago?
1: Presente, né? Com lacinho e tudo.
0: Com lacinho e tudo. Ah, você tá doido. Esse negócio de voltar, larga a mão disso, viu? Conselho de locutora louca. Vamos lá.
1: A nossa amiga Suzana Alves. Oi, bom dia, tudo bem? É a Suzana Alves, gostaria de ouvir a música de Paulo e Paulino, Nada Mudou.
0: Uau.
1: É minha banda sertaneja favorita e coloca meu nome no sorteio, obrigado.
0: Opa, e falou comigo também, viu?
1: Bom gosto.
0: Falou, eu gosto de Paulo e Paulino, rapaz, pra mim não é o melhor que tá tendo, viu? Quem mais chega pra falar com a gente?
1: A nossa amiga Geraci, bom dia, tudo
0: bom
1: bem?
0: Dia.
1: Aqui é a Geraci Malaquias e eu
0: tudo
1: quero
0: bem?
1: Ver uma música. Pode escolher, tá? E coloca meu nome no sorteio, obrigada.
0: Deixa comigo. 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
1: Até a Fabinha entrou, já.
0: Entrei.
1: Já garantiu.
0: O Ronaldo não aguenta ver nada que ele quer participar. Você sabe quem que é o Ronaldo, né? O Ronaldo é meu carro.
1: É.
0: Aí ele viu todo mundo estourando os balão lá, ele estourou, foi com a bateria.
1: Acertou. Miserável.
0: Bateria do Ronaldo foi pro quiabo, viu?
1: É.
0: Mas nada que a Trator Car não resolve com excelência, rapidez, né? 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É o melhor que tá tendo. Vamos que tem mais gente.
1: Nosso amigo, bom dia, gostaria de ouvir a música com Gustavo Lima, pode ser qualquer uma, e gostaria de participar do sorteio.
0: Eu escolho eu e vai rolar Gustavo Lima, eu vou pegar mais doída também, só de raiva.
1: Nosso amigo Custódio Correia que pediu. E aqui nós temos...
0: Sabe qual que eu vou tocar?
1: Ah...
0: Fui fiel. Lembra dessa, do Gustavo Lima?
1: Ah, boa.
0: Rapaz, de 2013. É pedrada, hein?
1: Do tempo que ele era magrelo.
0: É, do tempo que ele era magrelo.
1: Uhum.
0: Quem mais chega?
1: O áudio do nosso amigo Anivaldo,
4: bom
1: né?
4: Bom dia, Fabi.
0: Bom dia.
4: Anivaldo. Põe meu nome no sorteio, hein, fazendo
0: claro,
4: favor.
0: Seu pedido é uma ordem.
4: Beleza. Tudo
0: Beleza.
4: Bom pra você, um bom final de semana.
0: Gratidão. Beijo no seu coração, obrigada pela audiência. 10h46 na Top, não esquece não, hoje tem sorteio também do almoço, né, do ingresso do almoço beneficente, com leilão de prendas, do Walter São Ferreira Thiago, né, valor do ingresso R$30, já descobri aqui, viu, Sam? E

0: será dia 12 de julho, a partir das 10 horas, lá no Salão Paroquial. E detalhe, levar pratos e talheres, né? Temos, temos bastante pra sortear. Vamos sortear dois de manhã, né?
1: Um, dois de manhã, é.
0: E deixar dois pro...
2: pro Gilmar.
0: Pro Gilmar, né? Muito bem, muito bem, muito bem. Excelente. 10h47 na Top. A gente volta já, né, Sam?
1: Daqui a pouquinho, gente.
0: É rapidinho.

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1: Você sabia que o Caminho do Piaberu é uma rota histórica que conecta o Oceano Atlântico ao Pacífico, atravessando o Brasil, Peru e outros países da América Latina? Utilizado há mais de 3 mil anos por povos indígenas e, mais tarde, por exploradores europeus como portugueses e espanhóis, o caminho serviu para a busca de ouro e prata. Urandir, um pesquisador brasileiro, começou a explorar esta rota na adolescência, investigando diversos trechos, como o que liga Cusco, no Peru, ao litoral brasileiro. O Piaberu facilitou migrações indígenas e teve um papel importante na colonização do sul do país. E as pesquisas continuam. Ficou curioso? 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
5: 10:51.

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0: Zona Top, 11 horas, 13 minutos por aqui. Olha, na hora de encerrar a nossa programação de hoje, mas antes, deem o áudio da Natália.
1: Bom dia, Fabi, aqui é a Natália do Cristo. Gostaria de ouvir aquela música Ponto G, se tiver sorteio, coloca meu nome.
0: Claro, Ponto G, é Ed Brito Samuel, né? Ponto G, Ed Brito e Samuel, olha, é linda essa música, né?
2: Sim.
0: Vai rolar sim, né, Sam? Tem mais, tem Enzo participando, quem mais participando? Ele pediu Leandro e Leonardo.
2: Ele pediu Leandro e Leonardo, né? Pode ser qualquer uma do Leandro e Leonardo.
0: Tá, tá valendo.
2: Enzo Reis.
0: Já já tem o Pão da Palavra também, as meninas já chegaram por aqui, viu? Olha só que legal. É 11h15 aí, já já tem o Pão da Palavra. Creio que eu vou deixar essas músicas de último, viu, Sam? Pra dar tempo aqui. Olha, gente, tem uma grande festa hoje lá na Feira das Monções, né? Na Concha Acústica. Vai ter Dudu Vieira, cantor, show ao vivo lá hoje, hein? Não pode perder não, viu?
2: Olha...
0: vai ter coisa boa lá na Feira das Monções. Enquanto isso, Sam, bora rodar a roleta pra saber quem ganhou, quem vai ganhar. Vamos lá, vamos lá, vamos lá.
2: Vamos lá, vamos lá.

0: E o vencedor da caixa de cerveja lá do Mercado LS, com o final do número 1224, repito, o vencedor da caixa de cerveja do Mercado LS, com o final do número 1224, é a nossa amiga Maria Souza.
1: Maria Souza, parabéns, só retirar o vale. Quem mais?

0: Vamos lá então.
1: Pronto, Sam?
0: Pronto. Vencedor do ingresso do almoço beneficente do nosso amigo Walterson Ferreira Thiago, que acontecerá no domingo a partir das 10 horas, foi com o final do número 4136, a nossa amiga Cleonice.
1: Cleonice ganhou aí dois ingressos, é? Dois ingressos?
0: Dois ingressos.
1: Ingressos do almoço lá do nosso amigo Walterson, né?
0: Isso.
1: Que será no dia 12, viu, gente? Dia 12, lá no Salão Paroquial, a partir das 10 horas, levar pratos e talheres. Vou deixando as minhas últimas por aqui, viu, Sam? E já já tem o Pão da Palavra com as missionárias Servas da Palavras, né? Uma maravilha, né?
0: Maravilha.
1: Show de bola. Deixando as minhas últimas por aqui, lá vai os pedidos musicais do pessoal, né?
0: É.
1: Ó, essa é antiga, hein, Sam?
0: Eita, eita, eita.

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1: Bom dia, irmãos e irmãs, ouvintes da rádio. Ouvintes também do Pão da Palavra. Eu sou a Daniela e hoje aqui junto comigo tá a Jucemara também, para nós podermos meditar, né, este Pão da Palavra de hoje.
2: Bom dia, irmãos.
1: Então, hoje nós vamos fazer uma reflexão do Evangelho, né, de hoje, que tá lá no livro de Mateus. Mas antes, vamos fazer uma breve oração, né, para nós iniciarmos o nosso tema de hoje, a nossa meditação do Evangelho. Em nome do Pai, do Filho e do Espírito Santo.
2: Amém.
1: Amém. Vinde, Espírito Santo, vinde por meio da poderosa intercessão do Imaculado Coração de Maria, vossa amadíssima esposa. Vinde, Espírito Santo, vinde por meio da poderosa intercessão do Imaculado Coração de Maria,

0: Amadíssima esposa, amém. Em nome do Pai, do Filho e do Espírito Santo, amém. Então a nossa leitura, a nossa reflexão está lá no livro de Mateus, capítulo 10, do versículo 16 ao 23.
1: Anúncio da perseguição. Eu vos envio como ovelhas no meio dos lobos. Sede, pois, prudentes como as serpentes, mas simples como as pombas. Cuidai-vos dos homens, eles vos levarão aos seus tribunais e sereis açoitados com varas nas suas sinagogas. Sereis por minha causa levados diante dos governadores e dos reis. Servireis assim de testemunho para eles e para os pagãos. Quando fordes preso, não vos preocupais nem pela maneira com que haveis de falar, nem pelo que haveis de dizer. Naquele momento, vós será inspirado o que haveis de dizer. Porque não sereis vós que falareis, mas o Espírito de vosso Pai que falará em vós. O irmão entregará seu irmão à morte, o pai o seu filho. Os filhos se levantarão contra os seus pais e os matarão. Sereis odiados de todos por causa de meu nome. Mas aquele que perseverar até o fim será salvo. Se vós perseguirem numa cidade, fuge para uma outra. Em verdade, vos digo, não acabareis de percorrer as cidades de Israel antes que volte o Filho do Homem. Palavra do Senhor.
0: Graças a Deus. Então é um evangelho muito bonito, né? Este evangelho de São Mateus. O Senhor, ele nos fala: vede, eu vos envio como ovelhas para o meio de lobos. Sede, portanto, prudentes como as serpentes e simples como as pombas. Cuidado com as pessoas, pois vos entregarão aos tribunais e vos açoitarão nas suas sinagogas. Então o Senhor, ele está nos enviando, ele fala, né, que nos envia, né, no meio de lobos, né, no meio de lobos. E olha só, é o tempo, são os tempos de hoje que nós estamos vivendo, né? Hoje falar da palavra de Deus soa como uma perseguição. Mas o Senhor, ele nos fala que nós não devemos ter medo de pregar a sua palavra, pois ele estará no meio de nós, ele estará conosco, né? Então a gente não precisa ter medo, mas o Senhor, ele fala também para nós sermos prudentes como as serpentes. Olha só, por que prudentes? Muitas vezes as serpentes, elas são vistas como algo ruim, né? E na verdade não é coisa boa, né? Quem que não tem medo de cobra, de serpentes, né? Quem que não tem medo? Todo mundo tem. Mas por que esse exemplo da serpente, ser prudente como as serpentes? Porque a serpente, ela tem uma longa extensão do seu corpo, mas a única que ela protege é a sua cabeça. Porque se a gente bater no meio do corpo dela, ela vai sobreviver. Mas enquanto não ferir a sua cabeça, ela continua viva. Se a gente bater no seu corpo, ela continua viva. E ela protege a sua cabeça. Mas se bater na cabeça dela, o que que acontece? Ela morre, né? Então nós devemos proteger a nossa cabeça, assim como a serpente protege a sua, né? A gente tem que ser prudente como ela, para proteger a nossa cabeça. Mas que cabeça é essa? É Cristo. Ele que é a cabeça do nosso corpo, ele que é a cabeça da igreja, né? Então nós devemos proteger a palavra de Deus. Nós devemos proteger com a nossa própria vida, se for possível. Tem muitas pessoas que têm medo hoje de falar do evangelho porque teme a sua própria vida. Mas o Senhor, ele nos deixa bem claro que ele estará conosco. Ele não vai nos deixar sozinhos, né? Então, Senhor, nós temos que sim pregar a palavra dele e ter em mente que ele vai estar conosco, né? Mas ele também fala, prudente como a serpente, mas simples como uma pomba. Né? A pomba, ela é um sinal, né, do Espírito Santo na Bíblia, né? Quando fala lá, quando o Senhor envia sobre o Rio Jordão, no momento do batismo do Senhor, o Espírito Santo, e ele aparece ali numa forma de pomba. Então aqui nós já vemos que o sinal do Senhor, que nós precisamos invocar sobre nós o Espírito Santo para levar essa palavra, para levar a palavra dele às outras pessoas, né? Então se a gente tá com o Espírito Santo, a gente não precisa temer nada, pois o próprio Senhor estará conosco, né? Por minha causa sereis levados diante de governadores e reis, de modo que dareis testemunhos diante deles e diante dos pagãos. Quando vos entregarem, não vos preocupeis, o que falar. Naquele momento vos será dado o que falar, pois não sereis vós que falareis, mas o Espírito do vosso Pai falará por vós. E essa é a nossa certeza. Então, às vezes, a gente fica com medo e fala, mas eu não sei falar. Eu tenho medo, eu não sei proclamar a palavra do Senhor, eu não sei proclamar a palavra de Deus. Meus irmãos, a palavra de Deus, ela nos é clara aqui na Bíblia. Não é nós que vamos falar, é o Espírito Santo que falará por meio de nós. É o Espírito do próprio Pai que falará em nós. Está aqui na palavra de Deus. Pois não sereis vós que falareis, mas o Espírito do vosso Pai falará em vós. Olha só, o próprio Deus falará por nós. Mas basta para que ele fale por meio de nós, basta que nós nos coloquemos a caminho e dê essa abertura também para que ele fale por meio de nós. E não devemos ter medo, meus irmãos. Não devemos ter medo de proclamar a palavra, tá? Porque o Senhor, ele estará conosco. O irmão, e olha só, o irmão entregará à morte o próprio irmão, o pai entregará o filho, os filhos levantarão contra os seus pais e os matarão. Sereis odiados por todos por causa do meu nome, mas quem perseverar até o fim, esse será salvo. Essa é a nossa certeza. Mesmo que os próprios da nossa família, mesmo que os nossos nos entreguem a outros, às mãos de pessoas ruins, ou nos condenem, o próprio Senhor, ele nos dá a segurança que nós, por proclamar a sua palavra, seremos salvos. Nós receberemos a vida eterna. Por preparar, por pregar a palavra dele, por falar em seu nome. Ninguém falou que ia ser fácil, Jesus, ele não falou que ia ser fácil pregar em seu nome. Mas nós devemos lembrar, meus irmãos,

Eu, o Senhor, venci o mundo. Então, se ele já venceu todas as coisas, meus irmãos, é para nós termos a certeza que se nós fizermos a vontade do Pai, nós também estaremos salvos por meio da palavra. Porque o próprio Deus, porque o próprio Senhor, ele já venceu o mundo. Ele sofreu tudo. Ele já sofreu tudo, ele passou por tudo. Humilhação, né? Passou ali por humilhação, passou por chacotas, no momento de sua dor. Aonde o Senhor deveria ser acolhido, ele foi ali naquele momento, as pessoas, aqueles homens que estavam zombando dele, né? Zombava dele, como se ele não fosse nada, não acreditava nele. Mas nós não, nós acreditamos e nós acolhemos a sua palavra. Todos os dias nós vivemos o evangelho, todos os dias nós vivemos o que aconteceu com Jesus. Então por que ter medo de pregar a palavra, né? Então nós não devemos ter medo, não devemos ter medo jamais de pregar a palavra dele, pois ele venceu o mundo antes de nós. Antes de nós nascermos, o Senhor ele já tinha sofrido tudo por nós, né? No momento onde foi lançada sorte sobre suas vestes, no momento onde ele foi coroado, uma coroa ali de espinhos, não foi uma coroa pequenininha, bonitinha, igual é retratada, não, era um capacete de espinhos. Era um capacete de espinhos que era feito naquela época. As suas vestes foi rasgada, suas roupas, né? Lançada sorte sobre as vestes de Jesus. Jesus, ele foi cuspido, né? Olha só a humilhação de Jesus. Olha só por que o Senhor teve que passar. Vamos lembrar o que o Senhor teve que passar por nós, para preparar o caminho para nós. Né? E hoje a gente tem medo de falar, de pregar em seu nome, de falar da palavra dele. Jesus, ele foi crucificado, Jesus, ele foi humilhado, Jesus, ele foi crucificado, né? Ele foi morto ali. Por quê? Por que que aconteceu tudo isso com o Senhor? Aconteceu tudo isso por amor a nós, porque Jesus, ele nos amou de tal forma que ele foi capaz de entregar a sua vida para nos livrar da morte, do pecado, para nos livrar do pecado, para nos livrar da condenação. E hoje nós vivemos do livre-arbítrio, né? Tem muitas pessoas que, mesmo sabendo tudo aquilo que o Senhor fez por nós, elas nem sequer falam no nome dele. Nem sequer lembra de agradecer por acordar no outro dia. Nem sequer lembra de agradecer pelo alimento que tem em vossas mesas. Nem sequer lembra de agradecer pela vida dos filhos, né? Nem sequer lembra de agradecer pela casa, pelas conquistas que teve na vida, que é o carro, que é a tão sonhada casa, né? Que todo mundo sonha um dia. Quando é criança, a gente fala, né? Quando eu crescer, eu quero ter uma casa, quero ter um carro, quero ter uma família boa. A gente sonha isso. Mas antes de nós sonharmos tudo isso, meus irmãos, o Senhor sonhou por nós. Jesus, o Senhor, ele sonhou com a nossa salvação. Então, por que ter medo de pregar e de falar em seu nome? Por que ter medo de preparar os caminhos para o Senhor? Por que esse medo, né? E o Senhor, ele vai aqui nos falar: quando vos perseguirem numa cidade, fugi para outra. Em verdade vos digo, não acabareis de percorrer as cidades de Israel antes que venha o Filho do Homem. Olha só, mesmo que nós sejamos, quando nós começarmos a ser perseguidos em nossa própria cidade, o Senhor, ele fala: fugi para outra. Mas para quê? Só para me esconder? Não, meus irmãos, não para nos esconder, mas para continuar o trabalho de evangelizar, de levar a palavra do Senhor a outras pessoas que não conhecem. E se aconteceu o mesmo nessa outra cidade, nós iremos para outra, mas pregando e preparando o caminho do Senhor.

0: porque aqui fala: antes que venha o Filho do Homem, nós não terminaremos de falar em seu nome. Nós não vamos conseguir. E ele vem. E ele vai vir de novo. Ele já veio uma vez e ele vai vir de novo. Mas será que nós estamos preparados? Será? Quando o Senhor ele perguntar o que nós fizemos por ele, o que, que será que eu vou responder? O que eu tenho feito para receber a minha salvação? O que eu tenho feito? Eu tenho pregado a palavra a quem necessita? Eu tenho saído da minha casa, né? Eu tenho dado testemunho através da minha vida? Ou eu tenho só esperado a salvação em casa, né? Porque hoje nós vivemos assim, aonde eu tenho preguiça de sair da minha casa. No celular eu resolvo tudo, né? Eu falo com o vizinho, eu falo com a vizinha, eu falo com meu parente, com meu pai, com a minha mãe, que às vezes mora na mesma cidade, mas eu não tenho a capacidade de sair da minha casa para ir visitar e saber como eles estão. Isso também é levar, isso também é o que o Senhor quer de nós, né? Quer que nós saiamos de nossa casa e levemos a sua palavra a outras pessoas. Mas a gente não consegue fazer isso nem para os nossos. A gente tem medo de falar do nome do Senhor até para os nossos. Porque a catequese, meus irmãos, ela começa em casa. A preparação para falar em nome do Senhor começa em casa, né? Porque a gente recebe o ensinamento desde os nossos pais. Mas e por que que nós temos medo de falar para os nossos filhos? Hoje em dia, a gente vive assim. Tem muitas pessoas que vivem assim, né? Então, e aqui vamos falar do contexto aqui também, né? Vamos falar um pouco mais. O Senhor, ele fala aqui para nós, né? Eis que eu vos envio como ovelha no meio de lobos. Sede, pois, prudente como as serpentes e simples como as pombas. Esse é um trecho pesado, né? Tem muitas pessoas que vai falar: nossa, mas é pesado isso aqui que o Senhor tá me pedindo, né? Mas não é para ser leve mesmo. Não é para ser leve. Porque se fosse para ser leve, o Senhor não tinha falado para nós: se quer me seguir, tome a sua cruz e me siga. Ele não teria falado isso para nós. Então, a partir daqui a gente já sabe que pregar e preparar o caminho do Senhor não é fácil. Olha só João Batista, foi fácil para ele? Não foi. E o que que aconteceu? João Batista, ele preparou o caminho para o Senhor e ainda assim ele teve a sua cabeça entregue numa bandeja. Então, não significa que o nosso caminho também será fácil. Não significa que nós, no nosso caminho, vai ter um caminho ali de rosas preparado para nós. Não acha que pregar a palavra do Senhor, ela é fácil. Não, ela é pesada. Muitas vezes nós vamos ser cobrados, né? Jesus aqui, ele está enviando os 12 apóstolos não para passear, mas sim para anunciar a palavra, para anunciar o reino, né? E ele já avisa: vai doer, né? Vai doer sim. Vai doer sim. Porque nós seremos perseguidos. Muitas vezes as pessoas vão falar assim: mas você tá errado, né? Você tá errado em tá. Eu tô me sentindo ofendido. Mas é para ofender mesmo. É para ofender mesmo. Porque a palavra de Deus, ela precisa entrar, ela precisa penetrar em nosso coração, né? E aonde fala: sede prudentes como as serpentes e simples como as pombas, Jesus não quer discípulos ingênuos, nem espertos, nem maldoso, né? Tem a figura da serpente. Não, né? A prudência que Jesus, ele nos fala da serpente é saber a hora de falar e a hora também de nos calar, né? Aonde nós devemos pisar e não se jogar na cabeça e não se jogar de cabeça sem antes a gente rezar, sem a gente fazer uma preparação antes, né? Então, nós precisamos, antes de sair também, meus irmãos, antes de sair para pregar a palavra do Senhor, lembrar de pedir para que o Espírito Santo nos acompanhe. Pedir para ele, Espírito Santo, venha comigo. De orar, de rezar, né? De preparar o nosso coração, né? Antes de sair, conversar com o Senhor. Senhor, me ajuda. Eu sei que não é fácil, mas eu vou fazer em seu nome. Eu estou indo pelo Senhor, então me ajuda e faz a oração para que o Espírito Santo te acompanhe. E a simplicidade da pomba, né? Coração limpo, sem maldade, sem vingança, mesmo sendo perseguido, não revidar com ódio, né? Isso é o equilíbrio que nós temos que ter, né? Saber como a serpente, saber aonde andar, saber a hora de falar, saber a hora de nos calar, mas ter um coração limpo, sem maldade, sem ter esse desejo de vingança, mesmo que nós sejamos perseguidos, né? E o Senhor, ele já nos alerta e nos deixa avisado: sereis odiados por causa do meu nome. Jesus, ele não nos promete uma vida fácil, meus irmãos, mas ele nos promete a presença dele, que a presença dele vai estar conosco. A perseguição, ela pode ser grande. Tribunal, né? No tribunal, na família, na escola, né? Ou pode ser pequena, né? Nas zombarias, ser excluído, né? Muitas vezes nós vamos ser excluídos por não concordar com algo que é errado, que a gente sabe que vai contra a nossa doutrina, que vai contra a nossa fé. Muitas vezes você, por pensar diferente dos outros, você vai ser motivo de chacota, motivo de zombaria. As pessoas vão te tirar fora do banco, vão querer te afastar. Ah, não, não vou chamar a Jucemara não, porque ela agora virou uma beata da igreja, né? Agora só vive de igreja, né? Agora só quer saber de retiro, só quer saber de falar do nome de Deus. A gente não pode falar mais nada brincando com a Jucemara, porque ela ignora, né? Não pode falar mais nada com a Daniela, que tudo vai contra a palavra de Deus, que vai contra os mandamentos da igreja. E é sim, meus irmãos. Muitas vezes nós vamos precisar ser excluídos, sim, até da nossa própria família, por falar a verdade para eles, porque a verdade dói. A verdade dói. A mentira não. E tem aquele ditado, né? Tem aquele ditado que fala: a mentira, ela contada muitas vezes, ela se torna uma verdade. Mas será que ela se torna uma verdade, Jucemara? Não. Ela não se torna uma verdade. A mentira, por mais que ela é contada muitas vezes, várias vezes, ela ainda é uma mentira. E a mentira é do diabo, meus irmãos. Sinto muito. Não existe esse fato de, ah, é uma mentirinha pequena, né? Uma mentirinha pequena não machuca. Machuca sim. E você está ferindo o coração do Senhor. Você está ferindo o coração daquele que deu sua vida por você. Então, meus irmãos, não tenha medo de ser chamado de chato, não. Não tenha medo de ser excluído, não, por você não concordar com aquilo que é errado. Mas a promessa é: quem perseverar até o fim, esse será salvo. A fidelidade vale mais do que o resultado imediato, meus irmãos. Olha, a promessa do Senhor, ela é maior e melhor do que qualquer uma outra coisa que possam nos oferecer aqui em vida. Porque o Senhor, ele nos fala: quem perseverar até o fim, este será salvo. Mas nós temos que estar preparados. E quando ele nos fala: não sereis vós que falareis, mas o Espírito do vosso Pai, esse é o conforto, meus irmãos. Quando formos acusados por causa da fé, não precisamos decorar discurso. O Espírito Santo fala através de nós. Nossa missão é ser fiel e estar com o coração aberto. E o Senhor vai fazer o resto por nós. Deus vai fazer o resto. Então, mas nós precisamos, né? Nós precisamos nos abrir para que o Senhor fale através de nós. Nós precisamos ser fiéis, com o coração aberto. E o Senhor, ele vai fazer tudo, né? esse evangelho de hoje, ele fala diretamente para mim e para você, meus irmãos. Ele fala para mim, Daniela. Ele fala para minha irmãzinha que tá aqui do lado, a Jucemara, que ela tem vergonha, tá, gente, de falar. E aí ela se prontifica, sim, fazer a leitura do evangelho. Mas é isso, porque o Senhor, ele nos pede muitas vezes uma coisinha simples, que nem ela tem vergonha, mas ela já se prontificou a fazer a leitura do evangelho, né? Mas a leitura do evangelho de hoje é para mim e para você que tá em casa, meus irmãos. É para mim, Daniela. É para minha irmã Jucemara que tá aqui. É para todos que estamos ouvindo, né? O evangelho de hoje, ele nos fala diretamente conosco, né? Na família, quando você defende o perdão, a vida, a verdade, e é chamado de quadrado, né? Muitas vezes é isso, né? Seja ovelha. Muitas vezes nós vamos precisar ser como uma ovelhinha, né? Não revidar, mas não negar a verdade. No trabalho e na escola, muitas vezes, ser honesto custa. Seja prudente para não brigar e simples para não se corromper, porque muitas vezes vai ter pessoas que vai querer fazer a gente mudar de ideia, vai querer nos corromper no trabalho, né? Dentro do lar, do nosso ambiente de trabalho, né? Dentro da nossa casa mesmo, ou até mesmo dentro da igreja, as pessoas vão querer fazer que a gente mude o nosso pensamento. Mas a gente não pode se deixar se corromper. Nós temos que estar preparados. E na fé tem hora que dá medo de falar de Jesus. E Jesus diz: vai que eu vou na frente e o Espírito vai falar por você. Então é isso, meus irmãos. A gente não tem que ter medo, porque o Senhor é que vai falar por nós. Ele que é o nosso defensor. Quando você se sentir injuriado, injustiçado, o Senhor, ele fala por nós. O Senhor está olhando por nós. Então não tenham medo. Não precisa ter medo de defender a nossa fé. Jesus, ele não nos engana. Ele nos manda como ovelha pro meio desses lobos, mas garante que o pastor está com as ovelhas. E quem é esse pastor? É ele. É o próprio Jesus. A missão dá medo, meus irmãos. Da perseguição, mas também dá a maior alegria, participar da salvação do mundo com ele. Quer a melhor resposta para isso? Isso chega, tipo assim, me dá uma... Chego a me emocionar falar disso, né? A missão, ela dá medo. Dá sim, por causa das perseguições. Mas ela também dá a maior alegria de nós sabermos que vamos estar, que nós vamos participar da salvação com ele. Que nós vamos estar com ele, meus irmãos. Olha só, né? Na frase "não tenhais medo de ser ovelha", o lobo já foi vencido, meus irmãos. O lobo já foi vencido na cruz. No momento em que aquela ovelha ferida, chagada por nossos pecados, ela foi entregue pela humanidade na cruz. Neste momento, o diabo, o perseguidor, ele já foi vencido. Naquele momento, ele já foi vencido. Então, não tenham medo, meus irmãos, de pregar a palavra do Senhor. Não tenham medo de falar do nome dele. Não tenham medo de defender a sua fé. Não tenham medo, tá? E na oração, onde hoje Deus está me pedindo para ser prudente? Como serpente e simples como a pomba. Na escola, em casa ou nas redes sociais? Aonde que o Senhor está me pedindo para ser prudente hoje, meus irmãos? Onde que o Senhor te pede para ser prudente hoje? Para ser prudente como a serpente e simples como a pomba? Eu vou deixar essa pergunta para vocês, para nós finalizarmos o nosso programa de hoje. Aonde Deus está me pedindo para ser prudente como a serpente e simples como a pomba? Aonde? Né? Então eu deixo essa pergunta para vocês aí de casa. Deixo essa pergunta para vocês, tá? E lembrem-se, No mundo tereis aflições, mas tende coragem, eu venci o mundo. Isto foi o próprio Senhor quem nos disse. Então, meus irmãos, agradeço mais uma vez a oportunidade de estar aqui com vocês de casa e lembrar também que antes de qualquer coisa que eu fale aqui, esta palavra serve primeiro para mim, porque o ouvido mais próximo da minha boca é o meu. Então, eu falo tudo aquilo que eu também preciso fazer em minha vida. Eu preciso também dar testemunho da palavra, do que a palavra do Senhor tem feito em minha vida. Então, para nós finalizarmos o programa de hoje, vamos finalizar com a oração da mãe, pedir a intercessão dela também. Porque quando nós for sair a caminho para pregar a palavra do seu filho, nós levemos a mãe também. Filho, eis aí a tua mãe. Mãe, eis aí o teu filho. E essa mãe foi nos dada no momento em que Jesus entregava o seu espírito ao Pai. Em nome do Pai, do Filho e do Espírito Santo. Amém. Ave Maria, cheia de graça, o Senhor é convosco. Bendita sois vós entre as mulheres e bendito é o fruto do vosso ventre, Jesus. Santa Maria, Mãe de Deus, rogai por nós, pecadores, agora e na hora de nossa morte. Amém. Meus irmãos e minhas irmãs, fiquemos todos em paz. Que o Senhor nos acompanhe no dia de hoje, no nosso trabalho, na nossa casa, e não tenham medo das perseguições. E lembre-se da pergunta mais uma vez, né? Onde Deus está me pedindo para ser prudente como a serpente e simples como a pomba? Fiquem todos em paz, que o Senhor nos acompanhe no dia de hoje. Em nome do Pai, do Filho e do Espírito Santo. Amém. Tchau, tchau.
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3: Dia do Engenheiro de Minas, Dia Mundial da Lei, Dia da Saúde Ocular. E é um dia muito gostoso também, porque hoje é o Dia Mundial da Pizza.
4: Eu gosto.
5: Numa sexta-feira ainda.
3: Numa sexta-feira.
4: Eu gosto de
5: nosso
4: pizza.
5: Nosso happy hour de pé.
3: Oi?
5: Nosso happy hour de pé.
3: Nosso happy hour
5: tá
3: de pé. Fechou então. Fala o seu sabor de pizza favorito.
4: É quatro queijo e lomba ao creme.
3: E você, Rogério Sanelli?
5: 20 queijos e...
4: Sabe o que é melhor do que uma pizza?
5: Duas.
4: Você tá ligado, né? Vamos agora para os destaques do dia.
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4: Austrália confirma primeiro caso de gripe aviária H5N1 em espécie nativa.
3: Comissão da Câmara aprova proposta que muda cálculo do IPVA.
4: Vacinas contra a Covid-19 serão atualizadas contra novas variantes.
3: E a Rede de Talentos do Senac reúne 28 vagas de emprego, estágio e jovem aprendiz.
4: E no Mato Grosso do Sul, dois ainda continuam foragidos aí no esquema da troca de livros por vagas aqui na Central de Regulação, no estado do Mato Grosso do Sul. Vamos à previsão do tempo.
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3: Muito bem, então vamos à previsão do tempo para esta sexta-feira e também para o final de semana. O Centro de Monitoramento do Tempo, Centec, prevê tempo firme, com sol, poucas nuvens em Mato Grosso do Sul. Então o tempo se mantém estável, quente e seco em todas as regiões do estado. As temperaturas mais baixas ainda continuam nas primeiras horas da manhã, mas se elevam ao longo do dia, podendo chegar a 35 graus. A umidade relativa do ar também continua baixa, variando entre 10% e 30%. Agora o final de semana, sábado, o tempo continua com calor e predomínio do sol. Agora no domingo, há previsão da chegada de uma nova frente fria sobre o estado, aumentando aí a nebulosidade e queda nas temperaturas.

0: horas, nada parecido com a última frente fria, mas cai bastante. Hoje aqui em Campo Grande, mínima de 20, máxima de 30, em Camapuã, mínima de 17, máxima de 31, em Caracol, mínima de 21 e máxima de 29, e Glória de Dourados, mínima de 17 e máxima de 31 graus.
1: 12 horas 7 minutos, Rogério Zanetti, a minha irmã, ela tinha um estoque do ano passado. O ano passado não vendeu nada de roupa de frio. Ela falou, esse ano de 2026 eu consegui com desoto desovar, né? Vender. Agora, os lojistas estão com estoque aí, no mínimo, para umas 3 Copas do Mundo aí. O que tem de camiseta amarela aí nas lojas estocadas?
2: Daqui 2 anos tem a Copa América, né?
1: É, pode ser que venda alguma coisa. As Olimpíadas, né?
2: Olimpíadas. Tem não, tem a Copa do Mundo Feminino. Tô com grandes esperanças para esse torneio. As mulheres não vão decepcionar.
1: Não é fácil, não. É, e na Austrália, né? A Austrália confirma o primeiro caso de gripe aviária H5N1.
0: Isso mesmo, são informações da CNN e altamente letal em uma ave marinha nativa, marcando uma nova fase na disseminação da doença após a sua chegada ao território continental do país no mês passado. Este é o primeiro caso confirmado da infecção em uma ave marinha, né, uma andorinha lá na Austrália. E com isso, o número total de casos confirmados no país chega a 12. Segundo a ministra da Agricultura, Julie Collins, a situação é preocupante, mas não inesperada. Acrescentando que ainda não há evidências de mortalidade em massa, nem disseminação do vírus para aves de criação ou para o setor agropecuário de forma mais ampla. Em junho, a Austrália tornou-se o último continente a confirmar um caso de H5N1 em seu território continental. No entanto, o vírus já havia sido detectado no fim de 2025 na ilha de Hard, território subantártico australiano, localizado a 4.100 quilômetros da Austrália continental.
1: Rogério Zanetti, a questão da saúde é uma preocupação mundial, né?
2: Mundial, né? E essas HN são extremamente perigosas. Eu tive uma tia, que eu perdi para H1N1. São realmente perigosos. Mas no caso aí é em aves, né? Isso acaba. É um dos terrores, dos temores dos produtores, dos criadores de aves, principalmente aqui do estado. Porque toda vez que aparece uma gripe dessa, os grandes mercados põem em alerta, né? Começa a cortar a importação, exportação. Dessa vez da Austrália, felizmente. Mas que serve de alerta para que as autoridades da sanidade animal fiquem alerta por aqui também, porque com o mercado internacional, produtos vão, animais vêm e voltam, sempre é muito perigoso. Fiquemos alerta.
1: 12 horas 10 minutos e chega agora a notícia. Desafio de inovação para escolas tem inscrições prorrogadas.
3: Professores e estudantes do ensino médio da rede pública ganharam mais tempo para inscrever projetos científicos no Solve for Tomorrow Brasil. O programa de cidadania corporativa da Samsung incentiva o desenvolvimento de soluções para desafios reais da sociedade. O prazo foi prorrogado até o dia 13 de julho para que mais equipes concluam seus projetos e aprimorem as propostas antes da inscrição. Bárbara Galli, que é gerente júnior de cidadania corporativa da Samsung Brasil, explica o foco do projeto e o objetivo com a ampliação do prazo.
4: O Solve for Tomorrow contempla projetos desenvolvidos por professores e estudantes do ensino médio da rede pública para que proponham soluções para desafios reais de suas comunidades, utilizando a abordagem STEM, sigla para Ciências, Tecnologia, Engenharia e Matemática. O mais importante é que as ideias têm o potencial para gerar impacto positivo onde os alunos estudam e vivem. Nosso objetivo é ampliar o acesso e garantir que mais professores e alunos de escolas públicas possam participar dessa experiência, que estimula a criatividade, pensamento crítico, colaboração e o protagonismo dos estudantes.
3: O programa está no Brasil desde 2014 e já envolveu mais de 185 mil alunos, 42 mil professores e 8 mil escolas públicas. Em edições anteriores, destacou projetos para acesso à água, reflorestamento da caatinga e combate ao mosquito transmissor da dengue. Para participar, é importante que as equipes cumpram alguns pré-requisitos.
4: Podem se inscrever no Solve for Tomorrow professores e estudantes do ensino médio das redes públicas municipais, estaduais e federais de todo o Brasil, de qualquer área do conhecimento. As equipes podem ser formadas por alunos de diferentes turmas, classes, ano e série, desde que pertençam à mesma instituição de ensino. E o professor precisa obrigatoriamente lecionar para pelo menos 2 integrantes da equipe.
3: Os interessados em participar da 13ª edição do Solve for Tomorrow Brasil têm até o dia 13 de julho para realizar a inscrição gratuitamente no site www.solveforttomorrowbrasil.com.br. A Samsung também anunciou a data do próximo Galaxy Unpacked para 22 de julho, diretamente de Londres, com transmissão ao vivo nos canais oficiais da marca. Esta e outras notícias estão disponíveis na Samsung Newsroom Brasil. Produção e reportagem, Agência Rádio Web.
1: Muito bem, 12:13, comissão da Câmara aprova proposta que muda o cálculo do IPVA.
0: São informações do G1, a Comissão de Constituição e Justiça, né, da Câmara dos Deputados, aprovou nessa última quinta-feira uma proposta de emenda à Constituição que altera a fórmula de cálculo sobre o IPVA. A proposta prevê que o imposto deixe de ser calculado com base no valor de mercado do veículo e passe a considerar apenas o peso do automóvel. Atualmente, o IPVA cobrado pelos estados com base no valor de mercado dos veículos, geralmente tomando como referência a tabela FIPE. Pela PEC, o valor do imposto também não poderia ultrapassar 1% do preço de venda do veículo. O texto é de autoria do deputado Kim Kataguiri e ainda autoriza os estados a concederem desconto para automóveis considerados menos poluentes. Os autores da PEC argumentam que o modelo atual do IPVA é uma anomalia por tributar continuamente um bem que perde valor ao longo do tempo e citam que países como os Estados Unidos e o Japão, onde a cobrança leva em conta características físicas do veículo, como o peso, o impacto sobre a infraestrutura viária.
1: 12:14, Rogério Zanetti, aquilo que eu digo, né? Que a eficiência para cobrar impostos no Brasil é impecável, né?
2: É impecável. Agora, a proposta desse deputado é interessante, né? O que indicativo.
1: Claro.
2: É interessante, ela se baseia na cobrança de países mais desenvolvidos que avaliam apenas o estrago, né? O uso do veículo nas vias e nas estruturas públicas. Eu acho que é uma proposta, no mínimo, que deve ser bem debatida por todos.
0: Para quem tem carro, a gente agradece, né? Mas não foram todos que concordaram, viu? Causou controvérsias.
1: É, né?
0: Não citei isso aqui na matéria, mas não foi todo mundo que gostou da ideia.
2: Não, pode, eu até acho boa a controvérsia, mas que o debate não seja interrompido prematuramente, que estabeleça mais debate. E devia ser estendido, né? O Congresso precisava ter a mania de estender o debate para a sociedade, né, Tânia?
1: Muito bem, 12:15, e o Gaieco aprendeu não somente 14 das 16 pessoas, mas 3 milhões de reais entre cheques, moeda nacional. Rogério Zanetti, bem diante dos nossos olhos aqui, né?
2: Que coisa, né? Quando a gente acha que nada mais vai nos surpreender, a gente vê uma espécie de pirâmide no qual vagas em hospitais para UTI, internação, laboratórios e exames de alta complexidade são trocados pela, digamos, obrigatoriedade de prefeituras, de poder público, comprar livros que não têm utilidade alguma, né, Tony?
1: É
2: um esquema que já fazia tempo, que muita gente comentava, já se falava dessa coisa dos livros, mas que não tinha chegado nesse setor tão sensível da nossa sociedade, que é a saúde, né? É a saúde e as pessoas eram submetidas a uma espécie de leilão, né, cara? De moeda, de troca, para favorecer esses setores que vendiam esses livros inúteis, né? Que na maioria dos casos estão guardados nos almoxarifados das prefeituras, que não servem para nada, a não ser enriquecer ilicitamente algumas pessoas.
1: E lembrando que na última pesquisa do Instituto Ranking, aliás, nos últimos 15 anos, né, o item saúde sempre esteve no topo como o maior problema aqui do estado do Mato Grosso. Lembrando também que em 2022, nas eleições, aliás, no último debate da TV Morena, o que decidiu foi o tema saúde, né? E o atual governador conseguiu se expressar melhor com as suas propostas, acabou vencendo aquela eleição bem disputada. de 2022. De lá para cá, muitas melhorias nós sentimos, né? Mas persiste a questão da saúde como item de maior deficiência no estado do Mato Grosso. Agora, o que me impressiona é o calar, né? Temos comissão da saúde na Assembleia, temos comissão da saúde em cada Câmara Municipal dessas 12 prefeituras envolvidas, temos aqui em Campo Grande, que comprou 3.200.000 reais em livros, e ninguém aparece para dar explicação, ou seja, esse é o novo normal, né? Eu não aceito. O novo normal é roubou, todo mundo se cala, fica preso os dias, contrata-se bons advogados. Vamos dar um prazo aqui, dentro de 3 meses vai estar todo mundo solto, hein? Com certeza, como foi na questão do tapa-buraco, como foi na COSIP e outras situações que ocorreram aqui no Mato Grosso, o Ministério Público, a polícia, os delegados fazem o seu trabalho, e aliás, bem feito, parabéns ao Ministério Público, mas aí não se sabe por que as brechas na legislação acabam soltas e o dinheiro não volta para os cofres públicos. É lamentável. Vamos agora falar também de uma outra situação que envolveu uma pesquisa do Instituto Rank, né? A deputada em nível nacional fez um comentário a respeito da prefeita de Campo Grande e ela não gostou e acabou processando a Hilton, é isso mesmo, Rogério Zanetti?
2: Foi, a deputada, ela é uma deputada bem polêmica, né? É uma mulher trans, ela fez uma postagem, na verdade era a respeito sobre o projeto que a Adriana encaminhou para a Câmara proibindo mulheres trans de usar o banheiro público.
1: Uhum.
2: E ela
1: acabou citando.
2: Hoje, né? Acabou citando que a prefeita precisava cuidar de outras questões. Então, ela
1: citou... a pior prefeita do Brasil.
2: Ela citou no post dela o suposto sumiço de 150 milhões na saúde pública, a nomeação de 12 pastores na prefeitura, no gabinete da prefeita, investimento do Instituto Municipal de Previdência do Banco Master, citou os convênios empréstimos consignados por esse processo, das denúncias de superfaturamento de licitação de semáforos, a fraude em contrato de iluminação pública de estreantes. E tudo isso que, como você disse na pesquisa, confirma isso, a classificação dela, com os números baixíssimos, como a pior prefeita do Brasil. Adriano não gostou nada disso.
1: Processou ela?
2: Processou, mas a justiça no Mato Grosso do Sul deu ganho de causa à deputada.
1: Negou a ação
2: e disse que os elementos estão aí colocados e não tinha como a prefeita contestar.
1: Que bom, né? Que nós podemos aí continuar com essa liberdade de expressão em nosso país. 12:20, vamos para um rápido intervalo e voltamos já.
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11: Meio-dia e 24.
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13: É do de emendas.
14: De emendas.
15: Então, o Flávio Dino é um verdadeiro caçador de emendas ilegais, né?
13: Vamos estar acompanhando e, como diz o outro, dinheiro público, né? Vamos à entrevista do dia.
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17: Nossa entrevistada de hoje é liderança sindical e pré-candidata a deputada estadual. Nós vamos bater um papo com Sandra Maria. Seja muito bem-vinda, Sandra.
18: Muito bem, muito obrigada pela oportunidade na Top, né? É, estamos aqui, vamos bater um papo com vocês, agradecer aqui o Tony, sim, toda a equipe aqui da Rádio Top, né, da rede, agradecer nossa assessoria também que faz presente, sim, o Henrique, Xavier, e vamos lá, vamos
13: bater esse papo. Não tem como eu esquecer o nome dela, Sandra Maria, o nome da minha irmã, Sandra Maria Araújo. Minha irmã é brava, rapaz. Ela não tem cara de brava, não. Ela é bacana.
15: Ela não é brava, ela é lutadora.
13: Lutadora, é diferente.
18: Esse é o mal de Sandra Maria, viu?
13: É guerreira, né?
18: Exatamente.
13: É uma alegria imensa ter você aqui, porque a gente já se conhece há um bom tempo e você vem lutando pelas pessoas mais carentes, não só de Campo Grande, mas todo o Mato Grosso. E é interessante a gente sentir e ver o desejo das pessoas de mudar o quadro atual do nosso estado. Rogério Zanetti.
15: Sandra, antes, deixa eu mandar um abraço aqui. Você conhece o João Garigó?
13: Garigó, não conheço.
15: Garigó, ele é um fotógrafo muito talentoso, atende o vice-governador Barbosinha.
13: Ah, gente.
15: Está na audiência, lá na Fazenda Itaguaçu, com o Antônio, com a Sibéria, a Vitória e o Luiz Fernando. Você sempre nos ouve.
13: Ah,
15: obrigado,
13: legal,
15: pessoal. João,
13: continua sempre assim.
15: Um abraço pra você, cara. Nos vemos aí no caminho. Sandra, fala um pouco da sua luta. Você é bastante identificado com a luta da agricultura familiar, das lutas sindicais. Como que tem sido essas lutas nos últimos tempos para você? Como que você avalia?
18: Sim, a gente tem uma história, né, no estado do Mato Grosso do Sul, né, temos aí uma história de 26 anos, né, representando a agricultura familiar e a reforma agrária, defendendo os direitos dos trabalhadores, né, do movimento sindical. Então a gente tem acompanhado toda essa história aí, e vivenciado, né, a luta dos trabalhadores, as dificuldades que tem, as conquistas também, que eu acho que a gente só não pode falar, né, da luta, mas tem que falar também da conquista, que tivemos muitos avanços, precisamos avançar muito mais ainda em vários aspectos, principalmente na questão da reforma agrária hoje aqui no estado, né, que promete aí, né, que avance, né, pelo menos o presidente Lula nos colocou isso na última vinda dele aqui na Itamaraty.
15: Sim.
18: E eu acredito que ele aí mais uma vez vai honrar a palavra dele aí com a questão da reforma agrária. Quanto à agricultura familiar, o governo tem avançado bastante, inclusive está lançando aí o plano Safra, né, que está aí com montante
15: para
18: investimento, de crédito, né, para agricultura familiar. Então a agricultura familiar tem avançado bastante nesse último ano. Esse ano vai ser um passo bem largo, né, porque o presidente Lula entendeu que precisa avançar a agricultura familiar por conta até da produção de alimentos, que é um foco hoje a nível nacional, internacional. O alimento da mesa hoje é prioridade. Quem produz mais alimento é a agricultura familiar, né?
15: Sim.
18: Então a gente entende isso. Então a gente está nessa caminhada aí. Somos hoje pré-candidata a deputada estadual, até pela necessidade, né, de ter alguém que represente a categoria de fato, o que vem da, que tenha legitimidade, né, que represente a categoria, tanto da agricultura familiar e da reforma agrária. Porque falar da agricultura familiar é muito fácil. A gente vê muitos falando da agricultura familiar, mas não sabe que para acontecer a agricultura familiar, houve uma luta, né, para que acontecesse a reforma agrária. E é isso que a gente tem feito. Hoje aqui no estado, nós temos em torno aí de 20 mil famílias cadastradas pelo INCRA, ainda para ser beneficiada, né? Está na fila de espera. Eu acabei de vir ali de Cidrolândia agora, vim correndo aqui, que cheguei um pouquinho atrasada, né? Lá está sendo cadastrada, aliás, acontecendo hoje a inscrição das famílias para seleção, né? Está em torno lá já de 4 mil, praticamente 4 mil famílias aguardando lá para fazer a inscrição. Então, a gente sabe que nessa região central aqui, assim como outras regiões do estado, o número é alto de pessoas aguardando o processo da reforma agrária. Então, a vinda da gente hoje para a política, né?
15: Sim.
18: Que é muito fácil falar, mas, né, muitas vezes foi convidada, nunca quis, porque achava que ficar lá representando os trabalhadores rural, a agricultura familiar, a reforma agrária era mais importante. Sim, é importante, a gente lutou, organizou, né, passei por várias instituições aqui no estado, representando a agricultura familiar, mas eu acho que a gente tem que ocupar o espaço, né? Porque às vezes você ajuda a eleger pessoas que não têm compromisso com a causa. Então, a gente tem condições, tem conhecimento e vamos fazer. Vamos fazer, e aí a base é o desejo da base. Quando a base quer, a gente também tem que ocupar o espaço e ocupar o protagonismo das mulheres também, que isso é importante, é o maior desafio, né, você se manter no movimento sindical como mulher. Então eu falo isso porque eu tenho experiência, eu vim de lá, tem 26 anos para você permanecer sempre no topo, né, na representação, aí não tem sido fácil.
13: É uma pergunta, aliás, a terra aqui desde 1500, tudo que se planta dá, né? Mas eu vejo assim que a agricultura familiar produz muito mais, e a venda, o escoamento desses produtos. Hoje a agricultura familiar consegue vender 100% dos produtos ou acaba se perdendo por falta de logística?
18: Eu acho que o maior desafio é a logística, né? É esse produto chegar no mercado, a força de vontade pública também. Sim. Eu acho que

0: Eu vejo que muito dele é comprado pelas merendas escolares, né, dos municípios. Né?
1: Hoje tem a lei, né, do PNAE, que é para se cumprir 30% do mínimo, mas pode ser até 100%, desde que a vontade pública,
0: a prefeitura,
1: o Estado dê a prioridade do município para incentivar, inclusive, a produção, né, de alimentos naquele município e gerando aí renda para família, abrindo oportunidade e colocando, claro, o alimento saudável na mesa, que eu acho que isso que é o principal, né?
0: Michelos.
2: Bom, Sandra, você fala assim com muita propriedade, então a gente vê que você tem uma longa experiência, né? E você tá falando que você é uma mulher, então acredito que você tem encontrado também muitos desafios, né? E a minha pergunta vai em direção a isso, né? Você acredita que ainda tem muitas barreiras para participação feminina dentro da política? Como é que você se encara esses desafios?
1: Tem, ainda tem. Infelizmente, apesar de a gente ter brigado por isso, né, para ocupar esse espaço, é exatamente o que a gente tem hoje na Assembleia Legislativa do Mato Grosso do Sul, nós temos só duas mulheres. E se você olhar a nível de municípios, você vê que é o mínimo de mulheres que participam. Só participam porque tem a lei de ocupar 30%, né? Hoje está 50%, né? De mulheres na política. Então, eu acho que precisa as mulheres se motivar para isso. Eu quero ser o maior exemplo das mulheres, assim com as outras que já estão aí, né, para que as mulheres ocupem o espaço na política e que façam né, o nosso dever de casa. E eu acredito que a mulher ela tem mais habilidade, não desmerecendo aos homens, né? Mas as mulheres têm mais sensibilidade, né? Mais sensibilidade para trabalhar com a causa, né? Com as pessoas que mais precisa. Eu vejo isso porque eu faço isso diariamente. Eu tomo café da manhã, almoço e janto atendendo as pessoas, resolvendo o problema das pessoas, que muitas vezes que as pessoas tá lá no espaço que tem condições de fazer e não faz.
0: Sim.
1: Né? Então é por isso que a gente gostaria e quer ocupar esse espaço para que a gente possa fazer a diferença, claro, na sociedade, no estado, nos municípios, apoiando aí, né, aí ajudando a criar, a elaborar projetos que sejam voltados, né, para a população.
0: Essa questão hoje nos assentamentos, o transporte escolar melhorou bastante?
1: Olha, é um debate bastante complexo essa questão. Sim. Do transporte escolar, até porque para quem tem filho na cidade tá tudo tranquilo, mas os filhos dos trabalhadores, os filhos do agricultor familiar, eles têm uma situação muito difícil, porque quem ganha com isso, claro, é quem está investindo, né, e está ganhando para fazer esse trabalho. Mas quem perde, geralmente, é as crianças. Infelizmente, é
0: fica
1: porque
0: muito tempo
1: as crianças, elas não têm um horário, elas não têm vida própria, né? Porque fica mais tempo na estrada, né, e lá na sala de aula do que em casa. Né? Porque ela levanta muito cedo e chega muito tarde. Ou sai muito cedo e vai chegar muito tarde da noite. Então, assim, na verdade é uma escravidão. Eu acho isso uma escravidão para os filhos dos trabalhadores. Sinceramente, isso é revoltante. Eu tenho feito vários debates em relação a isso. E eu tenho um exemplo, por quê? Porque eu estudei em escola rural.
0: Sim.
1: E eu nasci em assentamento da reforma agrária. Eu sou gaúcha, nasci no Rio Grande do Sul, né? E tive um longo período da minha vida estudando na escola rural. Só que naquele período a escola era lá.
0: Sim.
1: Entendeu? Então a gente vivia na comunidade, estudava na comunidade, não precisava você sair daquele teu território para ir lá para a cidade, né? Além do preconceito que os filhos dos trabalhadores sofrem hoje, né? De ele sair lá da propriedade dele e lá na escola, porque eles têm uma outra
0: visão.
1: Sim. Chega lá na escola, ele vai vivenciar outro tipo de coisa. Então isso é um transtorno. Tem crianças que ficam até com problema psicológico, né? Então isso é muito grave. Então eu acho que o poder público precisa olhar mais para isso, o governo de estado, o governo federal, não importa. Eu acho que precisa a gente avaliar quem que sai na vantagem disso. Com certeza não é o aluno, não é a família que está lá no campo.
0: 12:37, Dr. Rogério Zanetti. Eu fiz questão, só completando aqui, quando eu fui visitar ali, eu fui criado também assentamento, né? Ali, o assentamento Santa Terezinha, na região de Itaporã. Eu fiz questão de pegar os meus filhos, colocar dentro de um carro, para dizer, ó, seu pai saía daqui e ia estudar lá no patrimônio. Era 4 quilômetros que nós íamos de manhã e voltava na hora do almoço. E você ia a pé. Hoje ainda tem o transporte, né, escolar. Naquela época não tinha, né? Então a dificuldade que ele falou, pai, mas você andava tudo isso? Eu falei, todos os dias nós saímos a pé 4 quilômetros para poder estudar no patrimônio. Rogério Zanetti.
3: E essa ainda é a realidade. Sandra, você tem defendido uma proposta do ponto de vista da sustentabilidade interessante. Eu queria que você nos explicasse que é recolher os resíduos sólidos nas comunidades rurais. Como se daria isso e quais seriam as boas consequências, por favor?
1: Sim, isso é uma proposta que a gente tem vivenciado e acho que é necessário e importante, né? É a coleta do resíduo, né, na área rural. Por quê? Porque nós já temos problema aqui no urbano, uhum, não é? É constante o que acontece no urbano. E agora você imagina no rural. O rural ninguém está vendo. É igual aquela questão da violência contra a mulher, é igual aquela questão da violência contra a criança, tudo é invisível, né? E lá no rural, a questão do meio ambiente, ela é muito mais assim, que afeta mais. Por quê? Porque lá nós temos que ter qualidade de produção de alimento, não é isso? Vem tudo por conta da questão ambiental também. As nascentes dos nossos rios, né? Então é necessário, se você pegar. Aí você pega, por exemplo, o município de Bonito. Geralmente, se você pesquisar, a prefeitura esse ano passado lá, ela coletou não sei quantos quantidade lá de resíduo dos rios. Dos rios, o Rio Formoso, por que vai estar, tá, né? Então é necessário que a gente crie política específica para isso. Então no meu diário aí eu quero estar colocando, é uma das coisas que eu quero, além da agricultura familiar, e pontuar muito bem claro a questão da reforma agrária, a questão ambiental no meio rural.
0: 12:40, vamos para um rápido intervalo e voltamos daqui a pouquinho com a Sandra Maria, que jamais vou esquecer o nome dela, e que é o nome da minha irmã. Voltamos após o intervalo e continuamos com este bate-papo tão gostoso aqui na Top FM.
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3: Meio-dia e 40.
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4: Meio-dia e 50.
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7: É, eu tenho a plena certeza que vai ser reeleito, né? E é uma disputa, né? É uma disputa. É uma disputa de modelo, inclusive, de projeto, né?
8: Uhum.
7: A gente olhar aí, é dois modelos de projeto, então
8: diferente.
7: É diferente, né? Então a gente tá com essa expectativa, né? Vamos arregaçar a manga e ir pra cima, né? E fazer esse trabalho nosso valer aqui no estado, né?
8: Como as pessoas podem encontrar a Sandra Maria? Redes sociais, telefone, como que as pessoas podem entrar em contato contigo?
7: Olha, nós temos a nossa rede social, né? É Sandra Maria, arroba Sandra Maria PTMS, né? Pode acessar lá, que vai me encontrar no escritório, na rua, no telefone, tem acesso, e as pessoas têm acesso a mim a qualquer horário.
8: Repita, por favor, bem a sua rede social.
7: É arroba Sandra Maria PTMS.
8: Perfeito. Legal, queremos agradecer aqui a sua presença e desejar boa sorte, boa caminhada, que você continue sempre nessa luta em prol da população do Mato Grosso. Muito obrigado, hein?
7: Eu é que agradeço a oportunidade e quero voltar aqui já como deputada para a gente fazer grandes debates aqui, né, em defesa aí da população do estado do Mato Grosso.
8: Já está animada, né, Rô?
9: Já está convidada.
8: Calma. Sim. Muito bem, vamos aqui a mais uma notícia nacional com Humberto Ferretti. Milho encarece no campo e pode aí prejudicar aí as engordas dos frangos e todos aqueles que dependem do milho.
10: O preço do milho no campo registrou uma pequena alta nos últimos dias. Dados do CPE indicam que a saca foi negociada a R$ 64,00 em média. Muito produtor rural está mais firme na hora de vender, de olho no aumento das cotações lá fora e no clima, que pode não ser tão favorável com o milho que ainda está no campo. E tem a demanda mais firme por parte de alguns compradores sem grão estocado e que precisam de mercadoria para já. Na Rádio 2, Humberto Ferretti.

0: volta, Top FM em rede, aqui no estúdio, o pessoal participando, isso é muito importante. Olha, nós temos mais notícias aqui na nossa programação, Mirti Ramos.
1: Temos sim, Tony, olha só, deixa eu falar a última notícia aqui, sim. Que são vagas de emprego. A rede de talentos do Senac está com 28 oportunidades abertas para quem busca inserção ou recolocação no mercado de trabalho. Abrangem aí modalidades de contratação efetiva, CLT, estágio remunerado, jovem aprendiz, trabalho autônomo. E a maior parte das vagas está concentrada em Campo Grande, mas também tem oportunidades para Dourados, Bonito, Salvador e Uberlândia. Os interessados podem consultar as vagas disponíveis e cadastrar o currículo diretamente na rede de talentos por meio do portal do Senac, rededetalentos.ms.senac.br/oportunidades.
0: Repita, por favor.
1: rededetalentos.ms.senac.br/oportunidades.
0: Bom. Então não perca a oportunidade. Aliás, Mato Grosso, né, nestes últimos anos, né, a geração de emprego tem sido alta, hein? Mesmo o salário sendo um pouco baixo, está todo mundo trabalhando, está todo mundo produzindo e com isso melhorando a nossa economia. Vamos ao esporte.
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0: Marcelo Cará, bom dia, tudo bem com o senhor?
3: Bom dia, tudo ótimo.
0: Você tem a dada quando volta o Campeonato Brasileiro?
3: Não? Dia 16.
0: Dia 16 de agosto.
3: Isso, semana que vem.
0: Semana que vem. Agora, desse mês?
3: No final da Copa. Partida atrasada, ainda tem uma partida da quarta rodada. Aí tá tudo certo.
4: Semana que vem volta já alguns jogos.
0: Já volta alguns jogos?
3: Já.
4: Mas acho que a rodada cheia mesmo começa dia 22, né? Essas datas aí são alguns jogos.
3: Não, dia 16 mesmo, é só uma rodada atrasada.
0: Ah, é?
3: É, uma rodada
0: atrasada. O Flamengo tem um jogo atrasado, não sei se vai acontecer agora, né?
4: Deve ser por esses dias também.
0: Vamos.
3: 18ª rodada em diante.
0: É, né?
3: Aham. E tem um que vai jogar pela quarta rodada ainda.
0: Sim.
3: Não, mas aí...
0: Vamos lá, vamos falar de Copa do Mundo.
3: Hoje nós não tomamos café marroquino?
1: Hoje não, sabia, infelizmente.
3: Mas ó, é infinitamente superior, né?
4: A França tá sobrando, né?
3: A França desfilou.
0: Olha, eu acredito desfilou. Que já pode entregar o troféu para a França, viu?
3: Quem pois é, vamos ver, né?
4: Lógica, né? Mas o futebol nem sempre é lógico. Logicamente, a França é muito superior.
0: Pega um juiz meio nervoso.
4: É projeto, né, Tony? É o mesmo técnico há 16 anos.
3: 14, né?
4: É 14 anos, os jogadores estão ali há muito tempo sendo trabalhados.
0: O Brasil não estava tiver, não. Tinha o Neymar, já tinha 100 anos na seleção.
3: Ele já disse que independente do resultado da França.
1: Mas a diferença é que os jogadores jogam com paixão, como eles falaram.
3: Isso é organizado.
1: É uma coisa que a gente perdeu há muito tempo.
3: É The Champs o nome do técnico, né?
4: The Champs. Já foi campeão jogando e já foi campeão uma vez como técnico, pode repetir.
0: Que legal. E como é que foi o resultado ontem? Nem acompanhou, tô nervoso. A última
3: participação dele em Copa do Mundo também. Independente de ganhar ou não.
0: Que Deus queira, porque ninguém aguenta mais ele ganhar tudo.
3: Verdade.
0: Quanto foi o jogo ontem?
3: Ontem foi 2-0 pra França com o gol do Dembélé.
0: Ainda perderam um gol ainda.
3: E Mbappé que perdeu o pênalti.
0: Era pra ter sido 3 ainda. Então.
3: Mas o craque é craque, né? Mesmo ele ter perdido o pênalti, ele foi lá e guardou, fez um baita no
0: hoje,
3: braço.
0: O que nós temos?
3: Hoje nós temos um jogão, hein?
0: É.
3: Espanha e Bélgica.
0: Olha, é imprevisível.
3: É.
0: Imprevisível.
3: Mas eu acredito que hoje vai dar França, né? Rogério.
0: França?
3: Espanha.
4: Espanha é um time muito sólido. É o único time que não tomou nenhum gol na Copa toda.
0: Eu vou apostar na Bélgica.
3: E amanhã jogos gigantes, hein?
0: Aí é quem?
3: Noruega e Inglaterra.
0: Ah, Noruega.
3: E Argentina e Suíça.
0: Eu gostei daquele grandão lá, o cara.
3: Você gostou dele?
0: Sai fora, mano.
4: Ele é figuraça.
0: Ele é querido.
4: Ele é bom caráter.
0: Ele joga brincando.
4: Ele é bom caráter.
3: sai fora, porque não tem como que o Brasil perdeu, né, Nilson?
1: Mas não tem como não gostar dele.
3: Cara, ele é simpático.
0: Ele é gentleman.
3: É verdade.
4: Ele foi respeitoso, inclusive, com o Brasil depois da derrota.
3: Vamos ver.
4: Foi esportista, digamos assim.
3: Kane e. É o duelo dos gigantes, por isso que eu falei, né? Sim. Kane e o Holland.
0: O Holland, sabe o que ele falou? Quando eu aposentar, eu quero ir para um sítio com fazenda, quero alimentar gado, quero mexer com galinha, com porcos, quero ter uma vida sempre.
3: O Holland falou isso?
0: Falou isso.
1: Mas legal, também, legal. Você não vai gostar de um gado desse?
3: Outra coisa, você sabia que na Noruega acho que são só 2 meses de verão, o resto é tudo
0: inverno.
3: Lá tem época do ano que nem sai sol.
0: Vamos aguardar esses resultados. Aí segunda-feira nós já vamos ter a definição dos semifinalistas, né?
3: E logo, logo voltaremos com as notícias do Brasileirão.
4: A partir de domingo, né? São duas rodadas, sabe?
0: Isso. Os juízes aí que sempre apitam os jogos do Palmeiras estão ansiosos pro retorno.
3: Hoje e amanhã se encerra as
4: quartas de finais. Claro, eles assistem o espetáculo dentro do campo.
3: É, Rogério. Hoje e amanhã se encerra as quartas de finais.
4: É sorte, né? Fala a verdade.
3: Quarta-feira é semifinal.
4: Sim.
3: Sábado é o terceiro colocado e domingo é o final.
0: Eu acho uma coisa mais injusta é disputar terceiro lugar. Acho que não tinha que ter esse jogo. Ah, cartão, quem fez mais gol, quem
4: faz parte do espetáculo.
0: Mas claro, faz parte, tá bom. E no domingo, a grande final.
3: É final.
4: Domingo próximo, não esse aqui.
3: Será que vai dar Argentina e França?
0: Eu acredito que vai dar Argentina e França na final e eu vou ter que torcer pra França.
4: Mas é gente.
3: Essa é a terceira vez.
4: Na verdade, não é tão simples assim. A Espanha, teoricamente, pegaria a França, né?
3: Isso.
4: Dois jogos europeus. E a Argentina, pela lógica, pegaria a Inglaterra ou a Noruega.
0: É.
4: Passando pela Suíça. Então, assim, não dá pra cravar 100%.
0: Não, não dá. Os quatro que forem quadrangular estão aptos a ser
4: bem representados.
3: Mas fala que a França tá aí afinadérrima e tal, e de repente a França pode até tomar um.
4: A Espanha também tá.
3: É, exatamente.
0: Muito bem, vamos desejando a todos um excelente final de semana. Tá chegando aí Wesley Paiva, o paivinho do rádio. Obrigado, Marcelo. Obrigado, Mirti Ramos, Rogério Zanetti. Que vocês tenham aí um final de semana brilhante. Tô feliz.
3: Tô na top.
0: Até mais.
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1: Tô feliz, estou na Top 1 e 4. Boa tarde pra você. Bora. Bora.
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3: 1 e 8.

0: Marrone. O programa está apenas começando nessa tarde gostosa de sexta-feira. E aí, como é que você tá? Como é que tá os preparativos pro final de semana? Rapaziada, já não temos mais Copa pra participar, né? Já fomos eliminados aí. E aí, agora o que nos resta é ficar na expectativa. Quem que você acha que vai pra final? Eu tenho as minhas duas seleções que eu acho que vão aí pra final. Vou colocar, né? Vocês não me levem a mal, já coloquei aqui, muita gente até criticou, falou, mas você tá torcendo pra Argentina? Tô. Assim como torci na Copa passada, né? Depois da eliminação do Brasil, não resta outra coisa. Mas eu acho que vai Argentina e França pra final da Copa do Mundo. E aí eu vou ser argentino, até cumpri a minha camisa da Argentina já, rapaz, tá pensando que é? Coloquei assim, ó, pai Messi. Tamo junto, misturado. E aí, como é que você tá? Fala pra mim, qual que é a sua expectativa? Você tem a sua torcida nessa Copa? Tem alguns que tá torcendo pra Noruega, tá falando assim, pelo menos se a Noruega vencer a Copa, pelo menos nós vamos falar que nós perdemos pra seleção campeã do mundo, né? Da Copa de 2026. Eu não, eu vou torcer pra Argentina mesmo, não tô nem aí. Bora que bora, senhoras e senhores, vai participando. 67992188550, manda o seu recado aqui pro Wesley Paiva, nesta sexta-feira gostosa e especial, maravilhosa. Manda um alô especial pra toda a rapaziada que curte a nossa programação, já tem várias participações, já tem alô, ou pode ser agora, produção? Já tem participação chegando aqui no pé do rei. Quem fala com o Paivinha? Oi, boa tarde. Boa tarde.
1: Bora, Paivinha.
0: Bora.
1: Vamos trabalhar. Tamo no corre, já deu de cedo. Toca pra nós aí, amado Batista, Folha Seca. Vamos que vamos, tô feliz, tô na top.
0: Valeu, Gilceba.
1: Sou motorista aplicativo.
0: Grande, Gilceba. Motora de aplicativo, curtindo a nossa programação ali, a Mar da Sapataria Sugoi de Campo Grande já chegou por aqui também. O Luiz da Alfa, fala, Luiz, como é que você tá, meu jovem? Tem participação de áudio, quem fala?
2: Boa tarde, Paivinha.
0: Tarde.
2: Aqui é Nes Pereira, Quinta Linha, município de Fátima do Sul.
0: Alô, galera de Fátima
2: Paivinha,
0: do Sul.
2: Paivinha, toca pra mim Rick Renner, a música mãe.
0: Mãe.
2: Ofereço pra minha vozinha Maria, que tá fazendo 91 anos hoje. Uma tarde abençoada para todos nós. Pix é na top.
0: Beleza.
2: Tô na top, tô feliz.
0: Aê, Nete, obrigado pela companhia e pela participação. Ó, quem chegou aqui, cara? Ela tá pescando? Não tô acreditando nisso, não. Fala comigo.
3: Paizinho, tudo bom com você?
0: Tudo
3: olha
0: top.
3: Eu aí, Paizinho, só falta os seus 100 reais pra mim ficar mais feliz. Tô na top, tô muito feliz.
0: Ah,
3: tá bom?
0: Maria, aí sim.
3: E toca uma música pra mim do Sertãozinho Chororó, Evidências. A minha tarde tá maravilhosa. Vou aguardar o sorteio dos 100 reais pra mim tomar um aqui, tá bom?
0: Beleza. Valeu. Só me conta uma coisa, essa foto é atual que você acabou de me mandar aí, Nelly? Essa foto é atual, o que que é isso aí? Isso aí é, parece uma piapara, parece um piapara, tá no tamanho de um piau, parece uma piapara, mas com cara de curimba. Que peixe é isso aí? Me avisa. E é atual essa foto, menina? Onde você tá pescando que eu vou sair daqui, vou direto pra aí. A Luana Pereira tá curtindo a nossa programação, já mandou um recado, tô feliz, tá na top, quero concorrer ao sorteio. Quem mais tá falando com o Paivinha? Oi.
4: Boa tarde, Paivinha.
0: Tarde.
4: Fica aí que eu tô aqui na Yanha, só ouvindo você.
0: Eu vou ficar aqui.
4: Maravilhosa.
0: Ah, valeu, minha amiga florista, sempre acompanhando, sempre interagindo. Ó, quem chegou, a pescadora aqui, que tá me devendo uma pescaria, hein?
5: Boa tarde, Paivinha, sextou, hein? Ah, vamos pescar esse calorzinho.
0: Vamos?
5: Só faz lugar. Ah. Bora pescar, Paivinha.
0: Bora, vamos ali, em Rio Pardo.
5: Tomar aquela gelada dentro do barco. Comer aquele churrasco. Peixe é só a consequência.
0: Barbaridade.
5: E essa Copa do torcendo pro Messi, já que o Brasil não vai pra frente, nunca.
0: Minha amiga Ariane, já agruda o Luciano aí, já passa no mercado, compra uma carne, compra uma cerveja, amanhã nós se encontra lá em Rio Pai, vou mandar a localização pra vocês, o que vocês acham? Vamos pra lá não? Passar um final de semana, se pegar peixe bem, se não pegar, nós pelo menos comer uma carne assada lá e tô feliz, tô na top. Deixa eu ver quem mais tá participando aqui com o Paivinha. Tem áudio? Quem que mandou áudio aqui? Mandou 1, 2, 3, 4, 5 áudio, vamos escutar o último.
6: Aí, Paivinha, eu também sou argentino, ano que vem vou morar lá. Olha aí, vou morar lá, eu vou mandar lá da Argentina pra ti, mostrando os lugares lá.
0: Rapaz, você sabe que eu sou um cara culto, né? Eu conheço Buenos Aires, eu conheço lá, a capital da Argentina, eu conheço muita coisa, mas já tive o privilégio de passar por ali também, conheço a capital do Paraguai Assunção. Conheço algumas partes aí, meu jovem.
7: Boa tarde, Pedro.
0: Tarde.
7: Tô feliz, tô na top. Tô aqui, ó, fazendo caldo de peixe.
0: Caldo de peixe? Ah.
7: Caldo de piranha ainda.
0: Eu não tô entendendo vocês não, gente.
7: Tô na top, tô feliz. Manda um abraço pra nós aqui no Portal da Lagoa.
0: Portal da Lagoa.
7: Aqui é putz, é esse caldo.
0: Ô, Luiz. Ô, Luiz.
7: Manda o Eduardo Costa aí, bem gordo.
0: Só se você passar a localização, senão não tem música hoje aqui nesse caldo. Esse caldo, e com certeza esse caldo veio lá de Corumbá, né? Que o Luiz tem uma turma lá em Corumbá que sempre acompanha, inclusive, a nossa programação. Com certeza, essas piranhas que ele tá fazendo caldo vem lá de Corumbá. Duvido se não. É muito gostoso estar junto com vocês, viu, gente? A gente se diverte. A gente ganha pouco, mas se diverte. Opa, brincadeira, não. A gente ganha bastante. Mentira, a gente ganha um pouquinho.
8: Fala comigo, pai Vinha.
0: Fala aí.
8: Escuta por cá. E aí, tem um modão bom pra nós hoje?
0: Tem. Hã? Aqui tem?
8: Nós aqui. Estamos na rodagem, estamos na rodagem. Hoje tem festa, hein?
0: Hoje tem festa.
8: Tem festa junina lá no Bonança. Vai cair todo mundo pra lá. Simbora. Cerveja gelada.
0: É mesmo? Aonde que é essa parada aí que eu tô querendo ir nessas festas juninas, hã? E aí depois nós saímos de lá e vai lá pro rancho, hã? Que tal? Felipe, motorista de aplicativo, tá na rodagem, chegando junto no pé do ente. Fala aí, meu jovem. Olha o tamanho do peixe que esse cara mandou pra mim, não sei se esse peixe aí nem existe, cara. Ô, Eduardo, puxa vida, Eduardo. O Eduardo já me contaram que o Eduardo não pode levar ele pra pescar, não. Se você levar ele pra pescar, tem que deixar ele no barranco, não pode colocar ele no barco, que ele apronta, ele vira o barco, ele joga a caixa da gente de bebida na água, ele é bagunceiro, diz que não é pra levar o Eduardo pra pescar, mas de jeito nenhum que a gente vai passar raiva, né, Eduardo? Serve pra assar carne na beira do barranco lá, tá bom? Bora com o break, já eu volto.

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1: Tô feliz, tô na Top 1 e 21. Boa tarde pra você.
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9: 1:30.

0: do pedido musical do Márcio lá do Lebron, é isso mesmo? Agradecendo a audiência, companhia, todo mundo chegando junto no pé do Eito. Fala, Márcio, como é que você tá? Hoje começa a festa julina, né? Do Bonança, e a gente se encontra lá. O Márcio disse que vai pagar uma pro pai vinha hoje aí. Eu quero só ver, Márcio, quero só ver se a gente se encontra. Grande abraço pra você. Bora que bora, deixa eu ver quem mais tá participando aí com o pai vinha da rádio. Quem tá falando aqui comigo? Cadê? Meu Deus do céu, quanta participação já nesse tarde de sexta-feira. Boa tarde, pai vinha, sextou. Aqui é o Paulo César Ferreira de Glória de Dourados. Manda um alô especial aqui pra nós. Estamos todos os dias na audiência e tô feliz, tô na top, tô na melhor do MS. Valeu, meu jovem. Tamo junto, tá bom, Paulo César? Lá de Glória de Dourados, curtindo a nossa programação. O Éder de Sales tá na Nova Campo Grande acompanhando, participando também. Quem mais tá falando com o pai vinha? Boa tarde.
1: Boa tarde, pai vinha. Boa tarde. Tô falando rápido porque eu tô saindo pra poder ir. Um abraço, tamo junto. Uma boa tarde pra você.
0: Tá saindo pra onde, seu Mário? Tá saindo pra onde, seu Mário? Sexta-feira, vai com calma, desacelera. Chegou o final de semana. Alô, Erasmo, da Sapataria Sugoi. Você tá bom? Como é que tá? Alô, Ana Pereira, tá na Vila Romana, curtindo a nossa programação. Vila Romana, se não me engano, fica ali na saída pra aqui da Uana, né? Vila Romana ali é um dos últimos bairros antes ali do Indo Brasil, não é isso mesmo? Grande abraço pra todo mundo, tamo junto e misturado. De um lado, Vila Romana, do outro lado é o Santa Mônica, não é isso mesmo? Agradecendo aí a audiência e a companhia de vocês. Tamo junto e misturado sempre. Deixa eu ver quem mais tá chegando junto no pé do Eito, participando aqui com o pai vinha. Alô, boa tarde, quem fala?
2: Boa tarde, pai vinha. Tô feliz, tô na top. Manuel Aparecido da Silva, Glória Dourados. Tamo junto, pai vinha. Um abraço.
0: Alô, Manuel, tá lá em Glória Dourados também acompanhando a nossa programação através do 98.9. Tem mais participação, quem tá falando? Até produção.
3: Essa é a magia do rádio, pai vinha. A gente pode escutar a música que a gente quer aqui em casa, mas na rádio é mais bonita, mais gostosa. Eu acho que é por causa dos locutores, hein? Tô feliz, tô na top.
0: Valeu, Hilário. Tamo junto sempre, né, meu irmão? É isso mesmo. A galera pode escolher a música que quiser, mas aí através do Spotify, YouTube, mas ouvindo o rádio, pedindo a música e ouvindo é outra história, né? Fala a verdade.
4: Boa tarde, paizinha. Paulo Roberto, Jardineiro Arranjo. Toca pra nós, reza pra nós, Leonardo. Ah. E a gente não é campeão, mas a França tá jogando bem.
0: Tá jogando, sim.
4: Mbappé lá, Desiree, Dembélé, falou. Tira a mão dessa roleta aí, sorteio, rapaz.
0: Rapaz do céu, tira a mão da onde?

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2: 1:44
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2: Tô feliz, estou na top 15 para as duas. Boa tarde para você. Bora! Vamos junto, mencionado. Estamos de volta aqui na parada mais gostosa do Rádio Sul Mato Grossense. Esse é o palco da Top. Eu sou Wesley Paiva. Mas se você preferir, pode chamar de Paivinha do Rádio. Tamo junto. 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
3: Aê, Paivinha, aqui é o Ney da Morada do Boi Forte. Tô Fala chegando aí. Aqui no pé do Eito. Como é que você tá, meu amigo?
2: Eu tô bom, cara, graças a Deus.
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aqui na nossa parada. E aí, como é que você tá? Fala comigo. Tamo junto, misturando, agradecendo a audiência, a companhia. Oi, Eliane! A Eliane disse que não escutou o áudio dela. Ela tava ouvindo a concorrência, essa menina. Você causou até ciúme aqui. Aí os locutores aqui da rádio já mandou assim, falou bem assim, ah, é? É, você é o ouvinte, você é o radialista preferido dela? Então tá bom, ela fala isso pra mim também. Tá vendo como é que eu coloquei seu áudio no ar? Você tava ouvindo a concorrência aí, fala pra mim, menina. Não faz isso não, menina. João Carreiro canta. Coração de Aroeira. Bora.

0: coração de Aroeira aqui na nossa programação. Manda um alô especial pra Dalila Viegas e também o Marcelo Motorzão, o casal da pintura aí curtindo a nossa programação. Tô feliz, tô na top, tamo junto misturado. Agradecendo também a participação aqui do Márcio Vinícius Escobar, que hoje vai na festa junina lá do Bonança, né? Então a gente se encontra por lá, tá bom, meu jovem? Quem fala? Fala, Carlos.
1: Bom trabalho pra você aí.
0: Obrigado.
1: Boa sexta-feira, sextou, né?
0: Tamo junto.
1: Com a graça de Deus, protegendo você todo mal e toda sua família, protegendo todo mal e toda minha família e protegendo toda a família aí da rádio. Paizinha, se tiver sorteio aí, coloca nós no sorteio desse pix aí, sexta-feira, hein? Toma uma, duas, três ou mais. Tô feliz, tô na top. E toca uma música aí pra nós do Teodoro Sampaio, qualquer um deles.
0: Tchau, o Carlos Senhor, dá pra tomar mais de uma e de duas, né? Depende do que você vai tomar, né? Vamos que vamos, deixa eu ver quem mais tá curtindo e participando aqui com o Wesley Paiva. Oi, fala comigo.
2: Boa tarde, meu amigo Paivinha, que é o Antônio nas coletas de Campo Grande.
0: Fala, Antônio.
2: Da cidade Morena. Mando um abraço pro amigo Edmar, pro Ângelo, pro amigo Michael, que tá na rodagem das coletas de lixo.
0: Tamo junto.
2: Cidade de Campo Grande.
0: Fazendo barulho.
2: Tá feliz? Tá na top.
0: Vamos que vamos.
2: Só com o Tião Carreira e Pardinho pra mim aí, qualquer uma, tá? Pronto no sorteio aí, Paivinha.
0: Bora que bora, senhoras e senhores. Bora que bora. Agradecendo aí Antônio e toda a rapaziada da coleta curtindo a nossa programação, participando aqui com Wesley Paiva, né?
3: Boa tarde, Paivinha. Aqui é o Luiz Fernando, motorista de aplicativo.
0: Fala,
3: na
0: Luiz.
3: Rodagem aí, levando a top em todos os cantos de Campo Grande. Me coloque no sorteio aí, tá? Tô feliz, tô na top.
0: Beleza, tamo junto e misturado sempre, tá bom, meu irmão? Vamos que vamos.
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Brisa aqui na parada, fechando mais uma sequência musical aqui no palco da Top nesta sexta-feira, dia 10. É dia 10 de julho de 2026. E aí, como é que você tá? Agradecendo a audiência, a companhia. Tá chegando aqui a nossa parada obrigatória, o nosso break, tá pintando no pedaço. Já o Pai Vinha volta com muito mais alô e com mais moda pra você também que acompanha a nossa programação onde quer que você esteja, tá bom? Segura aí, já volto.

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3: 2 e 8.

0: Igor Camargo, não quero te perder. Mais um sucesso aqui no palco da Top. Ótima tarde pra você, obrigado pela audiência, obrigado pela companhia. Gente, é o seguinte, ó, acabou de ser liberado aqui pela nossa diretoria. Atenção, meninos e meninas, senhoras e senhores. Pra gente sortear hoje também, aqui na programação, você vai ter que mandar pra mim aí, ó. Eu quero concorrer o vinho e salame, é isso, tá bom? Tá, vamos sortear aqui um vinho, tá acontecendo a Fena Sul. Você tá sabendo, né? Tá acontecendo a Fena Sul, vai até o próximo final de semana, e aí, até o próximo final de semana não, vai até domingo, e aí você vai mandar aqui pra mim, pra você concorrer um vinho lá da Fena Sul, vindo lá do Rio Grande do Sul, mais um salame, ok? Então manda aí pro Pai Vinha, eu quero, e aí você vai concorrer no final da programação, aí você tem que passar aqui pra buscar o voucher na emissora, ok? Vamos fazer um sorteio disso aqui mais rápido um pouco, pra dar tempo de você pegar hoje ainda, pra você aproveitar e dar tempo de pegar o voucher e lá retirar o seu vinho e o seu salame lá na Fena Sul. Beleza, senhoras e senhores? Manda aí, chega junto no Prado E, tá valendo. Sorteio daqui a pouquinho, às 3 horas, pra dar tempo, talvez, se você pegar ainda hoje, pra você retirar o seu prêmio. Tem que vir retirar o voucher na emissora pra tirar o seu prêmio lá na Fena Sul, lá na feira, ok? Bora que tem participação, quem fala?
1: Boa tarde, Parvinha. Sextou, Parvinha. Ó, ralando aqui logo pra não trabalhar amanhã. Sabadão não dá pra trabalhar, não. Sabadão é dia de...
0: Dia de?
1: De tomar uma e tomar uma carne.
0: Entendi.
1: Bora. Perfeito. Pescar, bater umas varinhas aí, pegar uns bagre.
0: Tá na hora, né, cara? Pronto, tá na hora, hein?
1: Um abraço. Manda um abraço aí pro meu irmão Júnior.
0: Júnior.
1: Pra minha mãe Ivete, tá todo mundo nesse
0: curso. Júnior, Ivete.
1: Beleza?
0: Luciano. Um abraço, valeu, Luciano. O Luciano que ele chamava, até ontem ele chamava de Porvinha, né? Eu vou te mostrar onde tem Porvinha, Luciano. Eu vou te levar num lugar, que aí você vai ver o que é Porvinha. Bora que bora, agradecendo aí a audiência, a companhia. Ah, o Porvinha, pra quem não sabe, é aqueles mosquitinhos, né? Aqueles mosquitinhos lá que fica rondando o rosto da gente, beliscando, aquele é o Porvinha. É isso. Bora que bora, deixa eu ver quem tá participando conosco aí. Amanhã eu tenho um compromisso até meio-dia, depois de meio-dia, Luciano, eu tô livre. Bora pra lá, não? Bora bater uma vara lá na boca da cachoeira, tentar pegar um douradão daquele, só que lá tem que pegar e soltar, tá bom? Combinado, lá pegou dourado, tem que soltar. Combinado? Já vamos ciente disso. Independente se tiver na medida ou não. Pegou dourado, tem que soltar. Bora com participação aqui. Quem fala com o Pai Vinha? Oi!
2: Ô, Pai Vinha, tô feliz, tô na Top, Zé Carlos.
0: Fala, Zé.
2: Eu morava lá no Copa Sul, agora tô aqui na Jardim da Moca.
0: Jardim da Moca.
2: Aqui no meu residência, graças a Deus.
0: Amém.
2: Te ouvindo, puxando um aterro aqui. Então, coloca nós no sorteio. Manda um alô pra mim, minha esposa Eliane.
0: Eliane.
2: Sexta, bom final de semana pra você.
0: Valeu, meu jovem. Tamo junto. Tamo bom trabalho.
2: Se der, toca pra nós, Rick Henry, sonhando.
0: Sonhando.
2: Acho que é isso, música.
0: Vamos lá. Valeu pela participação, obrigado pela audiência, tá bom? Quem mais tá participando?
3: Boa tarde, Pazinha.
0: Tarde.
3: Pazinha, queria participar do sorteio do Pix aí. É o Francisco do Noroeste.
0: Francisco?
3: Tô na Top, tô feliz.
0: Tá participando, meu jovem. Obrigado aí pela sua participação. Boa sorte, tá bom?
3: Eu nunca pedi música, Pazinha, porque as músicas é 10, mas tiver mais uma do Luiz Barreto, coloca aí pra nós. Hilário Santos, Chacra do Tio Sacés.
0: Ele nunca pediu música, né? Oi, Hilário, grande abraço pra você, meu irmão. Eu quero o endereço desse difícil acesso aí, pra ver se é difícil de chegar mesmo aí, tá bom? Grande abraço pra você.
4: Tô feliz, tô na Top, é o Jorge Plínio do aplicativo, quero concorrer ao vinho e salame.
0: Ô, Jorge, beleza, Fena Sul tá sorteando um vinho e um salame, você tem que mandar aí, eu quero, pra gente sortear daqui a pouquinho, às 3 horas, pra dar tempo de você pegar, de repente, hoje ainda, pra você retirar o seu prêmio, tá bom?
5: Eu quero ganhar o salame e o vinho.
0: Isso, rapaz, já pensou?
5: Aqui é o Antônio do Colômbia.
0: Ô, Antônio, beleza.
5: Um abraço.
0: Valeu, meu jovem. Tá boa feliz. Sorte. Tamo junto. Quem mais? Eu quero o vinho e o salame. Aqui a participação de quem? Deixa eu ver o nome. A participação do meu amigo. Ele mandou um áudio aqui, não tá no áudio dele, já colocamos o áudio no ar, né? Deixa eu ver quem mais, senhoras e senhores. Alô, Felipe, motorista de aplicativo, eu quero o vinho e o salame, tá concorrendo também, tá bom, meu jovem? O Robin Hood, eu quero o vinho e o salame, tá valendo. Quem mais quer aqui? Tô na escuta. Quero concorrer o vinho e salame da Fena Sul, a Dalila Viegas, acompanhando a nossa programação. renovação também já tá concorrendo, tá bom? A Luana Pereira, lá da Vila Romana, também quer concorrer. Rapaziada, olha o tanto de gente que. Vou falar um negócio pra você também, né? Nesse friozinho, um vinhozinho lá do sul, mais um salaminho vindo lá do Rio Grande do Sul também. Ah, mas aí eu vou falar um negócio pra você. Aí

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Vou falar um trem pra você, viu? Pensa num trem que fez um sucesso, foi o tal do vinho e o salame lá da Fina Sul. Todo mundo quer, todo mundo concorrendo às 3 horas, vou realizar o sorteio aqui, tá bom, gente? Tá todo mundo participando.

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2: Eu tô oferecendo a Top 2h24.
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0: 12:27. 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

0: grande participação. Excelente final de semana, Paivinha. Ah, você e os seus ouvintes, estou feliz, estou na top, tô com Luan Santana, dona. Não esquece de me colocar no sorteio. E hoje começa o Arraiado Bonança. Quem foi que participou aqui comigo? O Pedro Luiz. Ô, Pedro, hoje está liberado você pagar uma pra nós lá no Arraiado Bonança. Esse foi um quentão, né, Pedro? A gente se encontra por lá, tá bom? A gente vai estar por lá fazendo barulho junto com toda a galera do Bonança. Eita, pega!
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0: pé da chave, Ronaldo Viola, aqui na parada mais gostosa do Rádio São Mato Grosso.
1: Tô feliz.
0: Pois é. Às 3 horas eu vou sortear aqui um vinho e um salame lá da Fena Sul. A feira que tá acontecendo lá no Parque de Exposições, lá o Cid Coelho. Eita, por que você vai ficar de fora? Já manda o seu, eu quero aí. Sorteio às 3.

0: Agora me sou o Luto Daniel aqui na parada mais gostosa do Rádio Mato Grossense. Bora! Falar um trem pra você. Eu sou um cara apaixonado pelo tal do rádio. E a gente, quando começa a receber fotos assim dos amigos ouvintes, mandando foto, o que tá fazendo, e o radinho lá no fundo, curtindo a programação, enche a gente de orgulho, né? E a gente sabe que o rádio, ao longo do tempo, sempre vem aquela interrogação: será que o rádio vai sobreviver a isso? E a gente tá indo aí. Chegou a internet, chegou a rede social, chegou tudo mais, e o rádio sempre fazendo parte da vida das pessoas. Deixa eu agradecer aqui a Eliane de Camapuã, mandou uma foto aqui, né? Uma mesa, lá no finalzona daquela mesa bonita, grande, com aqueles bancão do lado, tem um radinho, ela curtindo a nossa programação. Logo na frente, próximo dela, tem uma chaleira ali, provavelmente é um mate, né? Tá com um pano em cima aqui pra proteger o calor aí, né? Não é mesmo, Eliane? Ela mandou um áudio aqui pra mim, aqui assim, deixa eu ver o que ela tá falando de novo.
1: Fala. Eu quero participar do vinho e salame e dos outros sorteios. Só que é aquele negócio, né? Se eu ganhar, você tem que enviar pra mim, porque moro em Camapuã. Tá vendo como eu sou sua ouvinte? Você acabou de falar que quem quer ganhar o vinho e o salame. Eu estou te mandando o áudio pra você ter certeza que eu tô te ouvindo.
0: Mandou o áudio?
1: Estou feliz, estou na top. Eliane de Camapuã.
0: Eliane, muito obrigado pela sua participação de sempre. Boa sorte pra você, tá bom? Deixa eu ver quem mais tá falando com o Pai Vinha.
2: Agora eu sei quem fez, Pai Vinha, aquela risadinha do vendedor de armas.
0: Ixi.
2: Do Resident Evil. É você, né, mano?
0: Não.
2: Tô feliz, tô na top, que é o Fabrício.
0: O Fabrício mandou um áudio aqui. O que será que tem inicial dele? Vamos escutar.
3: Thank you.
0: Esse camarada, vou falar um trem pra você. Grande abraço aí, Fabrício. Tamo junto, misturado. Ah, deixa eu ver aqui a Cleomar da Silva Brito. Tô curtindo a programação no Jardim América, do lado do Parque Laucídio Coelho. Quero concorrer o salame e o vinho. Valeu. Aí, ó, Jardim América tá do lado mesmo, né? Grande abraço pra todo mundo. Deixa eu ver quem mais aqui. O Joel, eu quero o vinho e o salame. A Grace Nogueira me coloca no sorteio. Tô aqui, Pai Vinha. Se precisar ir agora, eu tô chegando aí.
4: Tô feliz, tô na top. Boa tarde, Pai Vinha.
0: Fala, Luiz.
4: Pai Vinha. É Luiz Machado, motorista de aplicativo.
0: Esse é meu
4: me
0: brother.
4: Coloca aí nesse sorteio desse vinho aí, desse salame aí, cara. Quem sabe eu consigo. Tô feliz, tô na top.
0: Tamo junto, misturado, tá no sorteio. Todo mundo tá participando aqui, né? Fala comigo.
5: Ô, Pai Vinha, por que você... Eu não escutei meu primeiro áudio aí, bicho. Tá de birra comigo?
0: Ixi.
5: Quem fez, fez, bicho. Quem não fez, não vai mais agora também.
0: Sextou, né?
5: Vou pescar. Bora. Vamos pro rio.
0: Bora.
5: Tô indo pra beira do rio. Só que vou esperar esse salame aí. Eu quero ele pra fazer de isca lá.
0: Ah, você toma jeito.
5: Pra nós aí, Mississippi.
0: Mississippi. Tchau, obrigado. Valeu, Jussão. Essa galera, vou falar. Quer o salame pra fazer isca, olha só.

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0: Feira Gaúcha que está acontecendo em Campo Grande. Deixa eu ver quem participa com Wesley Paiva. Oi, Paivinha, tô com a família aqui querendo comer algo, quero ganhar algo, por favor. Uai. Ai, ai, deixa eu ver o áudio, cadê o áudio, cadê o áudio?
1: Olá, tudo bom? Meu nome é Alexandre Cauê, do bairro Bombeiro Centro.
0: Fala, Alexandre.
1: Tô feliz, tô na top. Me coloque nesse sorteio, pelo amor de Deus, que eu estou careca de tanto ficar sem ganhar.
0: Rapaz do céu. E eu? Tô quase que nem você, viu? Tô carequinha. Deixa eu ver a Thaís da Mata do Jaci. Tô feliz, tô na top, me coloca no sorteio. Tamo junto. Ela mandou aqui, ó, beijo pra vocês tudinho. Então tá bom. Grande abraço aí. O William Feitosa tá no Monte Castelo. Quero concorrer, manda o áudio. O que que ele tá falando? Fala comigo.
2: Boa tarde, Paiva. Tô feliz, tô na top. Pizza na top. Quero participar do sorteio aí. Valeu?
0: Tá valendo.
2: Um abraço.
0: Valeu, outro. Grande abraço. Tamo junto e misturado. Aqui é a Daniela Rodrigues. Daniela Rodrigues, tô feliz, tô na top, ela mandou. Toca Zezé, irmão da Lua. Quem tá mandando pra nós aqui é a Ariane. Ariane, o sobrenome dela que eu nunca arrisco a falar, porque é um sobrenome que parece que ela pegou as vogais assim e jogou tudo junto, né? E aí misturou tudo. Não tem, não tem jeito de você simplificar esse sobrenome seu, não, Ariane? Obrigado sempre pela companhia. Bora que bora, deixa eu ver aqui. Boa tarde, Paivinha. Adriana Alves, tô feliz, tô na top. Arrumando a calça da neta pra festa junina. Tá remendando a calça da menina, colocando laço pra tu quanto é lado. Tem festa junina hoje pra tu quanto é lado, né? Sou a Simônia. Simônia mandou áudio aqui pra nós. Deixa eu ver o que ela tá falando.
3: Oi, Paivinha, boa tarde. Tudo bem? Tô
0: tudo
3: aqui
0: bem.
3: Me escuta. Quero participar desse sorteio. Quer ganhar um vinho com salame.
0: Daqui a pouquinho sorteio.
3: Lá na Pena Sul. Maravilha. Foi domingo.
0: Você foi domingo?
3: Muito boa, Fê.
0: Maravilha. Então tá bom. Daqui a pouquinho tem um sorteio, na mão. Tem que correr pra pegar hoje aqui, né? Pra pegar a galera aqui e aproveitar e já pegar o vinho, o salame e curtir essa sexta-feira, né? Deixa eu ver quem mais tá falando com o Paivinha.
4: Boa tarde, Paivinha do rádio. Rádio mais top, top de Campo Grande.
0: Eba.
4: Manda um alôzinho aqui pra mim, chegando agora há pouco do serviço, já conectando, tava ouvindo no fone, né?
0: Uhum.
4: No serviço, agora tô em casa ouvindo o estrondo, dando o último agora, tá
0: maravilha.
4: Bom?
0: Maravilha.
4: É a Priscila André Rodrigues do Rancho, me põe meu nome no sorteio desse kit, tá bom? Quero
0: valeu.
4: Ver tomar esse vinho. Meu aniversário tá chegando,
0: só
4: então
0: quero
4: esse presente da top, tá bom? Fica com Deus, Pai, tudo de bom.
0: Valeu. Só de pensar, né, Priscila, nesse vinhozinho com esse salaminho lá da Fenaçu, meu Deus do céu.
5: Boa tarde, Paivinha do rádio.
0: Tarde.
5: Tô feliz, tô na top.
0: Põe
5: no sorteio aí, tô no sorteio que tiver aí, do vinho, do salame, do dinheiro, de tudo, tô precisado. É, põe uma música aí pra mim, Paivinha. Leandro e Leonardo.
0: Leandro,
5: uma boa
0: qualquer um.
5: Obrigado, tá?
0: Beleza. Falou, Vivaldo. Grande abraço pra você. Tamo junto e misturado. Quer mais?
6: Boa tarde, Paivinha. Aqui é Maria de Lourdes, do bairro Monte Liba. Quero participar do sorteio desse vinho e desse salame. Abraço.
0: Valeu.
6: Uma ótima semana.
0: Igualmente. Bom final de semana pra você também.
7: Boa tarde, meu amigo Paivinha. O Josimar.
0: Fala, Jos.
7: Família aí, Priscila.
0: Positivo.
7: Um sorteio aí.
0: Como é que você tá?
7: Um alusão aí pro meu amigo Antônio Cabeça de Sacola.
0: Antônio.
7: Michael aí, Priscila.
0: Michael, Antônio.
7: Fica só sobrevoando as ruas largas de Campo Grande aí na coleta aí, Priscila.
0: Positivo.
7: Mandou a música do Renan Raí aí pra nós aí.
0: Falou, meu jovem.
7: Beleza?
0: Valeu, Josi. Tamo junto. A Tereza do Santos do bairro Aero Rancho. Tá curtindo? Me coloca no sorteio do kit. Sou a Cristiane aqui da Vila Planalto, quero participar do sorteio, tô feliz, tô na top. Valeu, tamo junto e misturado. Tem mais áudio, quem tá falando aqui com o Paivinha do rádio? Oi.
8: Fala, Paivinha. Boa tarde, tudo bom?
0: Tarde,
8: tô feliz, tô na top. Coloca no sorteio, Gleison Chaves Farias.
0: Gleison.
8: Do Bonandinho 1.
0: Beleza.
8: Valeu, obrigado.
0: Gleison Chaves Farias, aí sim. Ai, do céu, aí seja o dia. O cara mandou uma foto aqui do, ele tá fatiando uma picanha nesse exato momento. Aí não, bicho, aí eu vou falar um negócio pro seu, Fabrício. Aí é pra acabar qualquer tipo de amizade, esse tipo de atitude que você acabou de fazer aí, viu? Isso não se faz em momento algum da vida, principalmente com as pessoas que você fala que você gosta, que você fala que você tem, né, um carinho, uma admiração, aí você faz uma patifaria dessa, faz isso não, viu?
9: Boa tarde, Paivinha, boa tarde. Ô, Paivinha, não tem cachaça, não? Se tivesse cachaça aí, já tinha 500 aí que tava na fila, hein?
0: Seu Tiago.
9: Cachaça com salame, você já pensou, Paivinha?
0: Rapaz do céu.
9: Fim de semana.
0: Deve ser bom,
9: na
0: né?
9: Na beira do rio. Mas o vinho vai bem, o vinho vai bem. Um abraço.
0: Valeu. Como é que chama aquele negócio lá, ô seu Mário? Aquele negócio que o senhor serviu pra nós lá, onde nós tivemos a honra de ser recebido na residência do senhor? Aquele champanhe lá, Chateaubriand, como é que é o negócio lá? Esses caras vão falar um negócio pra você, né?
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0: FM. Champanhe de Chateaubriand de La Ranch. É a bebida que o seu Mário serviu pra nós lá. Parecia um sonho. O cara é chique.

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Só as melhores tocam aqui, só as melhores passam por aqui. Você, claro, pode participar. Daqui a pouquinho tem o sorteio do vinho e do salame lá da Fena Sul, né?

0: retrato. Edson e Hudson, que vem aí. Vem aí, Edson Hudson, mês que vem aqui em Campo Grande, né? Pois é. E a gente vai estar lá juntinho com o Edson Hudson, fazendo aquele piseiro, inclusive apresentando o show de Edson Hudson. É, o festival do Sobá que tá chegando com tudo. É, Edson Hudson, mais uma que eu vou falar a partir de segunda-feira aqui na programação. Ó, gente, acabei de ver o kit aqui, que coisa linda, um salame e um vinho lá da FenaSul, presente da FenaSul, tá acontecendo essa Feira Gaúcha no Parque de Exposições e a gente tá sorteando daqui a pouquinho. Pediu para dar mais 10 minutos aqui, é isso mesmo, produção? Mais 10 minutos para todo mundo poder participar e a gente poder computar aqui a participação de todos? É isso? Então tá valendo. Quem fala?
1: Boa tarde, Pailinha. Eu tô feliz, eu tô na top. Me coloca no sorteio desse Pix, que Deus te abençoe.
0: Valeu, Patrícia. Obrigado pela sua audiência, pela sua companhia.
2: Boa tarde, Pailinha. Beleza? Júnior Cedrão na escuta.
0: Fala, Júnior.
2: Coloca no sorteio dos prêmios aí, beleza?
0: Beleza.
2: E se puder, toca pra nós, dia de formatura, Jaine.
0: Beleza, boa, essa é boa.
3: Paivinha. Fala, Paivinha. Que é o Ney da Morada do Boi Forte.
0: Falando aí, fala.
3: Deixa
0: comigo.
3: Eu te falar.
0: Fala.
3: Minha antena não tá muito boa aqui no rádio, não.
0: Você tá onde?
3: Eu tenho que mandar mexer aqui nesse negócio aqui, que tá saindo fora a rádio aqui. Mas eu queria deixar pra você o seguinte: eu tô planejando aí pro final do ano eu presentear o Paivinha e o João Bosco de Medeiro.
0: Você tá falando sério?
3: Escuta só, um presentinho do agro brasileiro. Beleza? Em novembro. Pega a mão pra cima, ore a Deus pra que dê tudo certo.
0: Ô, Ney, já tô orando.
3: Dê tudo certo, o leitãozinho do final do ano.
0: Mentira! Tá, não tô acreditando nisso, não, rapaz do céu. Já vou salvar seu telefone ali no meu pessoal. Ô, Ney, agora você arrumou um parceiro, viu? Rapaziada do agro, vocês são demais. Por isso que eu falo, o agro não tem igual, tem mais uma participação.
4: Aqui é o Armando José de Oliveira Júnior do bairro Novo Paraná, me coloca aí no sorteio do Pix.
0: Caramba, rapaz, eu vou ganhar um leitão no final do ano aqui do Ney, lá do Boi Forte. Abraço, bom, viu, Ney? Grande abraço pro você, meu jovem.
5: Bota no sorteio aí, hoje vai, hein?
0: Hoje vai.
5: Salaminho, vinho.
0: Já tem um sorteio, já tem um sorteio.

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16: Viu, meu locutor preferido? Ganhou até um leitão pro final do ano.
15: Cê
16: ah, eu
15: viu,
16: tô pensando
15: menino?
16: Aqui, o que que eu vou levar pra ti?
15: Meu Deus do céu.
16: Ó, se eu não ganhar no sorteio do vinho e do salame, certo. Me coloca nos outros sorteios, tá?
15: Beleza.
16: Quero ganhar alguma coisa.
15: Combinado.
16: Porque com certeza, o mês que vem eu vou te conhecer. E no final do ano eu vou te dar alguma coisa também.
15: Meu Deus do céu.
16: Vou ter certeza.
15: Ai,
16: estou te ouvindo?
15: Tô falando.
16: Acabei de ouvir que você ganhou um leitão. E você vai dividir esse leitão com os seus ouvintes? Se for, me põe na lista.
15: Já põe na lista,
16: um
15: né?
16: Um beijo no seu coração.
15: Valeu,
16: tô feliz, tô na top.
15: Valeu, tamo junto. Quem mais?
17: Boa tarde, aqui é Alexandra Tomás. Me coloca no sorteio, é top.
15: Valeu, tamo junto. Quem mais tá falando aqui com o Pai Vinha?
18: Boa tarde, meu amigo Pai Vinha. Tô feliz, tô na top. Renata, motorista de aplicativo na rodagem, na escuta.
15: Oi, Renata.
18: Toca aí pra gente, dona.
15: Dona.
18: Um abraço aqui pra mim, que você não me manda um abraço.
15: Abraço, Renata.
18: Me coloca nesses sorteios aí, eu quero ganhar alguma coisa, por favor.
15: Tá,
18: um
15: fala.
18: Abraço, Deus abençoe vocês. Um bom final de semana, abençoado.
15: Maravilha, tá no sorteio, daqui a pouquinho tem um sorteio de um kit aqui, um vinho mais um salame lá da Fena Sul, presente da Feira do Sul, né? Fena Sul que está presente em Campo Grande até esse final de semana e você pode ser contemplada, tá bom, Renata? Obrigado aí pela sua audiência, abraço pra você. Tô feliz, tô na top, a Elza Barbosa, tô curtindo a programação linha Caraguatá em Jati. Oi, rapaziada de Jati, muito obrigado pela audiência, pela companhia, e assim que é.
19: Ai, a programação tá excelente. A Cetenário Aparecida de Arruda do Bairro Aero Rancho. Coloca o nome no sorteio de hoje. Tô feliz, tô na top.
15: Beleza, Tainá.
19: Manda pra mim uma moda do Guilherme Santiago.
15: Obrigado, viu, pela sua participação. Claudinei tá em Camapuã na sintonia. Me coloca no sorteio. Tô aqui curtindo você também, Pai Vinha. Tamo junto. Quem mais?
20: Oi, boa tarde. Aqui é Maria Aparecida da Coronel Antonino.
15: Fala, Maria.
20: Eu tô ligando, mandando mensagem todos os dias. E até agora eu não fui sorteada em nada. Eu
15: não
20: queria
15: pode
20: participar
15: existir.
20: Do Pix. Eu tô feliz, tô na top.
15: Valeu, não pode desistir, né? Não pode desistir. São centenas de participações todos os dias aí. Eu vou falar, o Pai Vinha, se o Pai Vinha pudesse dar um prêmio pra cá, um presente pra cada amigo ouvinte, daria com certeza, né? Mas a gente tem que fazer o sorteio. O que não pode é desistir, tá bom, Maria?

0: pai Vinha, como é que você tá, meu querido?
1: Eu
0: tudo na paz.
1: Graças a Deus.
0: Estamos aí na correria, na luta. Ô, pai Vinha, eu quero ganhar esse salame aí, ó. É. Porque o limão e a cerveja tá no jeito já. Só falta o salaminho pra mim fazer a porção.
1: Tá certo.
0: Beleza? Tô feliz? Tô na top.
1: E aí tem mais um vinhozinho daquele, né? Pra fazer uma moral aí com a patroa, com a namorada, é, com a galera toda.
2: Boa tarde, pai Vinha, que é Maria Tereza da Aero Rancho, sempre na audiência. Excelente programação, que Deus abençoe sexta-feira, abençoado. Coloca meu nome aí no sorteio dos prêmios aí, quer concorrer.
1: Bora!
2: Tô
1: beleza!
2: Feliz, tô na top. Beijo, beijo, beijo.
1: Tamo junto, misturado.
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1: Alô, Renata. Depois dessa tem o sorteio do kit do vinho e do salame da Pinaçor. E lá no finalzinho tem o sorteio do Pix. Tem que ficar ligado, né? Tem que confirmar a audiência, tá bom, gente?

0: do Gilberto e Gilmar, é uma das pancadas aqui no palco da Top, nessa tarde gostosa de sexta-feira, comecinho do final de semana, agradecendo a audiência, a companhia, todo mundo chegando junto no pé do Eito, a minha diretoria e minha produção diz que eu tenho que fazer um sorteio aqui do prêmio, né? Agora, pra dar tempo da galera vir buscar ainda hoje. Você tem que pegar hoje, porque até as 17, é isso mesmo? É isso? Ou quanto antes, né? Rapaziada, atenção, atenção, bora lá preparar aqui tudo pro sorteio, senhoras e senhores. Bora, deixa eu ver, cadê minhas trilhas aqui de sorteio e tudo mais? Bora, aqui, achei uma trilha, cadê a outra, cadê a minha roleta do sorteio aqui pra gente poder realizar o sorteio do kit, o vinho mais o salame lá da Fina Sul. Se der, você já corre pra cá imediatamente pra você buscar o seu prêmio ainda hoje, pra você já aproveitar, já passa lá na Fina Sul, dá uma conferida e já retira o seu prêmio também. Tem que retirar o voucher aqui da emissora. Bora? Tudo pronto? Tudo preparado? Quero agradecer demais a participação de todo mundo, a rapaziada que tá demais, viu gente? Vocês estão sensacional. A gente fala pra vocês aqui, vai acontecer isso, todo mundo participa, a gente fala, vai acontecer aquilo, todo mundo tá junto, isso é um carinho da nossa audiência com a nossa programação e eu quero agradecer demais e dizer que eu respeito cada amigo ouvinte, se eu pudesse, eu daria um presente pra cada um aí, tá bom? Bora lá com o sorteio, senhoras e senhores. Valendo o vinho, mais um salame lá da Fena Sul. Ai, ai, ai, ai, ai. Todo mundo tá participando aí, todo mundo que mandou, até mesmo aquelas pessoas que eu não mandei o recado, tá bom, gente? Aquelas pessoas que eu não consegui escutar o áudio, são muitas participações, assim como os pedidos musicais também. A gente não consegue atender todo mundo, mas a gente vai fazendo o possível pra atender as mais pedidas aqui na programação. Bora? Já temos o resultado aqui, minha produção, já temos aí. Pode pegar, pode parar. Atenção, atenção, meninos e meninas, senhoras e senhores. Cadê? Uai! Que tanto de gente é esse, hein? Meu Deus do céu! Muita gente participando aí. Bora lá, final do telefone, atenção. Já tem que confirmar a audiência, já tem que mandar agora aí um áudio ou um texto, se preferência um áudio. Já dá um grito, já fala que tá na audiência, que tá ouvindo. Final do telefone 3944. Final do telefone 3944. Já confirma a audiência aí pra gente poder validar e pra você retirar o seu prêmio aqui na Rede Top FM, tá bom? Rua São Martin, número 5 no Tiradentes, tem que correr pra cá. Já manda o áudio. Bora! Deixa eu atender mais uma música aqui, tocar mais uma moda. Na sequência, a gente já vem com o resultado, quem tá mandando aí. Ó, o final do telefone já tá escrevendo alguma coisa aqui, já tá gritando alguma coisa, não sei. Vamos aguardar aqui pra ver o que ele tá falando. Será que ele tá ouvindo? Será que ele tá ouvindo? Eu já falei que é ele, né? 3944. 3944. Já mandou o áudio aqui, deixa eu ver.
1: Fala com nós, guri! Vamos tomar esse vinho com o mestre hoje.
0: Ó.
1: É hoje, cunhado. É pipoco!
0: Então já pode retirar o seu voucher já a partir de agora, na Rua São Martinho, número 5, no Tiradentes. Felipe Ribeiro é o nome da fera. Motorista de aplicativo acompanhando a nossa programação. Motorista de aplicativo não tem muita dificuldade, não, né? É, se tiver na corrida, deixa o passageiro bem voando pra cá.
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0: Bora, daqui a pouquinho, ó, vou tocar essa inteirinha pra você, porque tá chegando aqui o nosso intervalo comercial. Na sequência, eu vou voltar com essa. Doce Palavras, música lindíssima de Ataíde Alexandre na parada. Segura aí, eu já volto.

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2: Tô feliz na Top 3:21. Boa tarde pra você.
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2: Pois é, meninos e meninas, senhoras e senhores, já estamos de volta aqui na parada mais gostosa do Rádio Sul Mato Grossense. Deixa eu ver quem participa aqui comigo, as últimas participações, daqui a pouquinho tem sorteio do Pix também, viu? Bora, oi, quem fala?
3: Lista na Top, coloca meu nome aí no sorteio, tá bom? Estou aqui ligadinha te ouvindo.
2: Maravilha.
3: Essa Barbosa da linha Caraguatá, município de Jataí,
2: Jataí, e essa cachorrada aí? Passa cachorro. Agradecendo aí a participação, a audiência, a Elza Barbosa, tá lá em Caraguatá, Jataí, acompanhando a programação, né? Deixa eu ver aqui mais, toca uma música pra mim do Jataí.
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0: Bruno Marrone, fazendo mais uma sequência musical aqui no palco da Top. E aí, como é que vocês estão? Agradecendo a companhia, a audiência, todo mundo chegando junto no pé do eito. A Corinda Fátima Soares Teixeira mandou um áudio aqui pro Paivinha. Fala comigo. Fala, Corinda.
1: Boa tarde, Paivinha. A Corinda aqui da Estância Arueira. Ô, Paivinha, toca aí pra mim Onde Anda Você.
0: Onde Anda
1: Você. E me coloca nesse sorteio do Pix aí, tá?
0: Falado. Pra
1: Deus
0: já.
1: Abençoe, uma boa tarde pra nós.
0: Obrigado, viu, Corinda? Obrigado. Vamos ver se dá tempo de atender o pedido musical dela ainda, né? Ah, aqui na audiência, o Jean Carlos Carvalho de Nunes, do bairro Iraci Coelho. Ah, quero ganhar, quero concorrer. Então tá bom, tá valendo. O que mais?
2: Meu amigo Paiva, estamos aqui na saída de Rochedo, região oeste de Campo Grande.
0: E aí, meu jovem?
2: Manuel Taveira, região sintonizado na melhor Top FM.
0: Tamo junto.
2: Coloca uma música pra nós aí do Amado Batista. Pra nós tomar uma. Tá cedo ou já pode?
0: Já pode. Já pode. Tá liberado. É sexta-feira. Passou meio-dia, já tá tudo liberado. Valeu, Mateuzinho. Grande abraço pra você. Deixa eu ver quem mais. Ah, boa tarde, meu amigo Paivinha. Aqui é o Edson da Fazenda São José, região de Bela Vista. Gente, ó, eu quero aqui nessa sexta-feira, nesse final de semana, eu quero agradecer demais a galera que tem acompanhado a nossa programação na zona rural, nas chácaras, nos sítios, nas fazendas, em toda a área rural aí, né? Galera que tá nas rodovias acompanhando a programação, muito gostoso ter a audiência de vocês todos os dias. Eu quero demais agradecer a audiência, a participação das galera que tá no campo, trabalhando aí pelo nosso agro, trabalhando pelo nosso Mato Grosso do Sul e pelo nosso Brasil e sempre acompanhando a nossa programação. Demais, viu? É muito bom tê-los conosco nas tardes aqui de segunda a sexta na Top FM. Deixa eu agradecer aqui também a participação de quem, deixa eu só finalizar aqui, né? Fazenda São José, região de Bela Vista, manda alô especial pra nós, Edson e toda a rapaziada, estamos aqui na limpeza do pasto aí, ó, curtindo a programação, toca Rosas Versus Divinho, essa é bruta. Valeu, tá bom, Edson? Tamo junto, misturado, obrigado aí pela sua participação. Aqui mais uma, tamo aqui passando um café gostoso, ó, olha só, rapaz, uma tarde dessa maravilhosa. O casal aí, né? A Dalila, a Dalila e o Marcelão tá passando um cafezinho, já mandou foto aqui pro Paivinha, estão na obra trabalhando e preparando aquele cafezinho, tá certo. Valeu, grande abraço pra vocês. Casal que trabalha junto, cresce junto e é sempre muito bom saber que vocês estão aí trabalhando juntinho, sempre participando, interagindo, um ajudando o outro. Grande abraço pra vocês, um excelente final de semana, tá bom, gente? Que alegria, né? Que sexta-feira especial é essa. Grande abraço pra toda a rapaziada que curte a nossa programação também através do aplicativo topfm.top. Tamo junto. Tá chegando aqui a nossa última parada obrigatória. Na sequência eu volto com o sorteio do Pix.

0: A Federação Egípcia de Futebol apresentou uma denúncia formal à FIFA após perder para a Argentina por 3-2 de virada nas oitavas de final da Copa. Os egípcios pedem a investigação sobre o juiz francês François Alexier e dos assistentes Mehdi Raoumouni e Siouri Mouniquier. Segundo o presidente da Federação Egípcia, Hani Amourita, erros de arbitragem influenciaram diretamente o resultado da partida disputada na última terça. Os egípcios exigem uma investigação sobre alguns lances que não foram marcados a favor do Egito. Eu sou Wesley Paiva e a qualquer momento volto com mais informações da Copa FIFA 2026.
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2: Tô feliz, tô na top 3:43. Boa tarde. Meninos e meninas, senhoras e senhores, está na hora de fazer o sorteio do Pix aqui desta sexta-feira especial e maravilhosa. Que coisa boa ter a sua companhia, a sua audiência nessa tarde especial, comecinho do final de semana. Bora que bora, senhoras e senhores, meninos e meninas, todos que participaram. Chegou a hora do sorteio do Pix de 100 pila aqui da nossa programação, né? Bora lá, tudo preparado, tudo pronto? E aí, você sabe, né? Você tem que confirmar a audiência, mandar já de preferência, mandar um áudio, fazendo aquele piseiro aí, no final você fala, tô feliz, tô na top, ganhei um Pix, faz o piseiro que você quiser aí, mas tem que confirmar a audiência, combinado? Bora lá, atenção, senhoras e senhores, é o Pix, é o Pix, é o Pix, é o Pix. Lá vem o Pix, sem pila. Você fazer o que você quiser, tomar uma, comprar uma carne aí. Bora que bora, senhoras e senhores. Muita gente pode

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10: 3:49.
11: PM, pelo crescimento que tem acontecido da Rede Top aí nos últimos dias, né? Rede Top que tá sempre trabalhando para trazer uma programação gostosa, para deixar você sempre colado no rádio, para você ter realmente um amigo através das ondas do rádio, tá bom? Você que ouve através do 88.9, muito obrigado pela audiência. Você que ouve na região norte do estado, 90.9, Camapuã em grande região norte, a região sul do estado, 98.9 em Glória de Dourados, em toda a grande região, região da Grande Dourados e tudo mais. E também, rapaziada, no sudoeste do estado que ouvem a programação através do 102.3 Caracol, Jardim, Porto Motinho, enfim, toda a grande região.

0: em especial aos amigos das fazendas, das chácaras, dos sítios, que acompanham a nossa programação diariamente, estão sempre trabalhando na terra e mandando, participando, às vezes dentro de máquina, viu, Marcos Antônio? Às vezes o cara tá dentro da máquina, você tá escutando a máquina trabalhar e o cara tá participando, interagindo, dizendo que tá ali coladinho no rádio, ou seja, a gente tá ali sendo a companhia de trabalho dos amigos do campo, né? Então, agradecemos demais a vocês que fazem parte da nossa programação e que fazem a nossa programação realmente acontecer. Então fica aqui um forte abraço do Wesley Paiva, desejo a você um final de semana abençoado e maravilhoso. Volto, se Deus quiser, na próxima segunda-feira, a partir das 13 horas, com mais um palco da Top. Já tem o Robson Ramos e equipe, a Marrom, Glacê e toda a equipe fazendo aqui o Balaio Total com você nesse final de tarde de sexta-feira. Gente do Rio, bora pescar? Eu tô indo.
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0: Tchau. A última de hoje pra fechar. Agenda rabiscada. Tchau, gente. Obrigado pela audiência, pela companhia. Tamo junto. Vai vindo rádio aí no Insta, viu?

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8: 4 e 4.
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9: Cheguei, Brasil.
10: Tamo bem, olha, guri. Chegou atrasado demais da conta, meu filho. Você tá doido? 16 horas e 5 minutos por aqui, começando a partir de agora no Top Sertanejo. E a gente convida você pra estarmos juntos aqui até as 19, tá bom? Você é meu convidado, a minha convidada pra fazer esse programa acontecer. Vem comigo ser feliz por aqui a partir de agora no Top Sertanejo pra você.
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8: gospel.
10: Eu seguirei. Padre Marcelo Rossi, Luan Pereira. Aumenta aí. Boa tarde pra você.

0: uma top sequência, aliás, a primeirinha de hoje, hein? É, Mulheres Mais Mariano. Sonho bom, cê top, a gente toca por aqui. Sim, sim, Camapuã, Mato Grosso do Sul. Tô feliz, tô na top, tô por aqui, turminha. Como é que vocês estão por aí? Tudo beleza? Passado de ontem naquele modelão, tudo certo, graças a Deus. Bons demais, hein? Olha, fechamos com Munhoz e Mariano, mas também por aqui, Pedro, Paulo e Matheus. Divergência, é o música, essa daqui eu vou te falar, hein? O amor e o poder na voz da Patrícia, mas da Adriana, viu? As meninas aí da nossa capital do Mato Grosso do Sul. Tá grande sucesso, né? As meninas agora tá toda, né? Tá pelo escritório de Jade Jadson. Rapaz, vou falar pra vocês, viu? Ai, ai, não é fácil não, viu? Olha, é difícil. Padre Marcelo Rossi com Luan Pereira, eu seguirei. Agora 16:24, turminha, falei pra vocês ontem que hoje iria sortear mais dois convites pro almoço beneficente em prol do tratamento de saúde do Walterson, né? É, Ferreira, Thiago, olha, será um domingão, portanto, dia 12, né? Domingo, lá no salão da igreja, viu? Da igreja matriz, tá aqui, isso mesmo. E olha, vai ter leilão de prendas e o convite vai custar, sabe quanto? R$30. E agora aqui, ontem eu sorteei um par de convite, são dois convites, né? O par aqui, pra você ir levar a pessoa que você gosta, sua esposa, namorado, namorada, enfim. Então, pra você participar comigo aqui no 9611-4048, peça a sua preferida e pede pra participar também que eu coloco você no sorteio, combinado? Mas você tem que vir pegar. Ontem saiu pra quem? Pro Genivaldo. Genivaldo, se você não puder vir até no sábado, até amanhã, pede pra alguém vir aqui retirar, tá bom? Tá marcado o seu contato aqui atrás no ingresso e também e o teu nome, tá bom? Só vem aqui retirar, pede pra alguém vir retirar se você não puder, combinado? Na manhã das 8, ó, hoje estarei por aqui até as 19 e amanhã, horário da Fabi Ferreira, até às 11 horas, ok? Combinado? Então tá tudo certo. Então a gente já pede pra você, o ganhador do ganhadora, já vim retirar, se possível, já vim retirar logo, meu filho. Então, tá tudo certo, porque acho que amanhã vai ter sorteio aí também no Mistura Brasil de mais convite, tá bom? 9611-4048 pra você participar comigo por aqui. Não perca essa oportunidade, viu? De poder colaborar, ajudar. Você já tá economizando aqui R$60. Fala pra esposa, amor, nós ganhamos, esquece, não mexe com vida de almoço domingão. Vamos almoçar lá no almoço beneficente e a gente tá ganhando os convites, aí a gente vai gastar, vai economizar pra poder, né? Gastar com as prendas ali, tomar um suco, né? Uma água. Combinado? Então, ó, almoço beneficente em prol do tratamento de saúde Walterson Ferreira Thiago, domingão, dia 12, no salão paroquial, a partir das 10 horas, você já pode encostar por lá, tá bom? Isso mesmo. E aí, já começa a tomar uma, esquentar e pronto, né? E depois você vai se deliciar com um delicioso churrasco, viu? Aquele almoço gostoso, maravilhoso. Então, no Salão Paroquial, dia 12 de julho de 2026, a partir das 10 horas da madrugada, tá bom? Levar pratos e talheres e não será servido marmita, tá bom? Tudo ok? Confirmado? Então, só você participar comigo. Vem pra cá, seu feliz. É um par de convite. Custa R$30 cada um e aqui é por nossa conta. É só participar, tá bom? Anotem aí, já manda pra cá. 9611-4048. Quem tá chegando por aqui é Eliana. Eliana, tudo bem? Boa tarde, ela. Boa tarde, amor. Tudo bem? Toca pra mim. Cheiro de shampoo. Eliana do Marrocos, meus beijos. Adoro seu programa. Nota mil. Pra você, beijos também. Pra você, lindeza, obrigado pela top companhia. Sabe quem tá chegando por aqui também? Rapaz, é a Soila. Tô ligadinha, viu? Cheguei. Cheguei, Brasil. Top demais. Toca aí. Noite traiçoeira. Tá bom, tá valendo. Você manda por aqui, desmanda. Boa tarde, Gilmar. Quero ouvir uma música com Leandro e Leonardo. A Rotina. Isso? E quero participar do sorteio. Sebastiana. Ô, dona Sebastiana. Só manda e desmanda por aqui. Seu pedido é uma ordem. Tá no sorteio. E a sua música daqui a pouquinho. Depois, do intervalo.
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6: 4:31.

0: aqui fechando Noites Traiçoeiras. Roupa nova, hein? Sim. Mega feliz por aqui, afinal de contas hoje é que dia? Hoje é sexta-feira, hein, turminha? Hoje é dia. Oh, meu Deus. Top FM 90.9, Camapão, Mato Grosso do Sul.
1: Brasil.
0: É, meu filho, é nesse modelão por aqui. Também por aqui passaram Christian Raul, cheiro de shampoo pra Eliana. Alô, Eliana, top beijo no seu coração. Obrigado pela top companhia, viu, lindeza? Leandro e Leonardo, a rotina. É, essa foi pra dona Sebastiana. Dona Sebastiana que também pediu mais uma, né? Gilmar, tem como mandar um do Pedro Bento do Zé da Estrada? Não pode ser a saideira, obrigado, Sebastiana. Dona Sebastiana, pode ser agora, é que vocês mandam e desmandam, tá bom? Daqui a pouquinho a gente arruma uma, só que é uma específica aqui do Pedro Bento do Zé da Estrada ou qualquer uma? Só falar comigo por aqui, viu? Ai, meu filho, é nesse modelo. Olha, gente, olha, estarei sorteando um par de convites hoje aí, tá afim de participar? Olha, é pro almoço beneficente em prol do tratamento de saúde do Walterson Thiago, viu? Isso mesmo, domingão, lá no Salão Paroquial, a partir das 10 horas da madrugada, hein? É, meu filho, nesse modelão, aquele suculento churrasco, aquele almoço naquele modelo que você gosta, tá bom? Todo mundo convidado, o convite vai custar R$30 e você vai estar ajudando, viu? Isso mesmo, ao Walterson com o tratamento dele, da saúde dele, viu? Isso mesmo, lá no Salão Paroquial, todo mundo convidado, domingão, dia 12, a partir das 10 horas, um suculento churrasco beneficente em prol do tratamento de saúde, Walterson Ferreira Thiago, todo mundo convidado e quer ganhar um par de convite, vai custar R$30 lá na hora. Aqui, você pode ganhar na faixa, porque você é ouvinte top, você merece ganhar, então só participar. Não tem como eu sortear você se você não participar, tá bom? 9611-4048 é o WhatsApp pra você participar comigo por aqui, tá bom? 9611-4048. Fácil demais, né não? Muito que fácil. Boa tarde, toca aí, Amor de Violeiro, e coloca meu nome no sorteio, viu? É o Alan, valeu Alan, tá dado o recado, recado dado, daqui a pouquinho a sua pedida rola por aqui, vai estar no sorteio sim, boa sorte aí, ok? Agora 16:48, quem chega? Genesi?
2: Aqui é a Genesi, corredor do Barcolim.
0: Ô Genesi, fala comigo.
2: Eu gosto de
0: ouvir
2: a música com a Araguainha falando Camapuã.
0: Certo.
2: Três pessoas me levam para pra também a família Botizal,
0: ok.
2: Pra fazer a chave na gasolina, a Geni Olavo, Paulo Industrial. Se você não gostar da música, né, Gilmarzinho, deseja tudo certo. Uma boa tarde, né, que Deus abençoe a nossa noite que vem mais tarde, né? Deus abençoe você também, uma boa tarde. E põe meu nome no sorteio.
0: Vai estar no sorteio, Genesi, boa sorte. Só cruzar os dedinhos aí, tá bom? Olha, boa sorte. Esse será um suculento churrasco aí. Olha, você vai estar ganhando aqui. Aí você pode ajudar mais ainda lá. Você pode arrematar as prendas, pode tomar um golinho a mais, né? Uma de refrigerante, de água, de suco, tá bom? Combinado? Domingão já deixa na sua agenda aí. Olha, mulher, fala pra mulher. Você não vai mexer com comida. Nós vamos ganhar esse par de convite lá na programação do Gilmar de Oliveira. E vamos almoçar fora. Vamos descansar você nesse domingo, tá bom? Combinado? Manda pra cá. 9611-4048. 16:50 já aqui, já. Tem mais. Sai da sintonia aí não, turminha.
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8: 4:53.

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1: Você sabia que o Caminho do Piabiru é uma rota histórica que conecta o Oceano Atlântico ao Pacífico, atravessando o Brasil, Peru e outros países da América Latina? Utilizado há mais de 3 mil anos por povos indígenas e, mais tarde, por exploradores europeus como portugueses e espanhóis, o caminho serviu para a busca de ouro e prata. Urandir, um pesquisador brasileiro, começou a explorar esta rota na adolescência, investigando diversos trechos, como o que liga Cusco, no Peru, ao litoral brasileiro. O Piabiru facilitou migrações indígenas e teve um papel importante na colonização do sul do país. E as pesquisas continuam. Ficou curioso? 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
9: 4:59.

0: Eu sou o Delay, mas o Dorivan, hein? Paixão Bruta, é o nome da moda por aqui, ó. Diz aí, só mais um pouco, aumenta aí pra mim, DJ, vai lá.
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0: Cê tá doido.
2: Aô, potência.
0: É, nesse modelão por aqui, fechando mais uma top sequência. Uma top, sim. Exatamente, em Camapuã. Rede Top FM, 5 emissoras por enquanto no estado, hein? Cê tá louco, é nesse modelão assim, meu filho. Olha, por aqui também, o Dalvan, cowboy da madrugada. Daniel, dia de visita, participação nessa moda do Daniel, Moacir Franco, lembram? Amor de Violeiro, Eduardo Costa com os Parada Dura. Alan pediu por participar e também, claro, pediu essa moda chique no último. Araguainha, Fandanga em Camapuã, atendendo o pedido da Genesi por aqui. E olha, essa moda Fandanga em Camapuã tem esse nome porque quem colocou gaita nessa música foi o Ivanildo Silva. É, meu filho, é da terrinha essa moda, tem composição e também músico de Camapuã. Cê tá doido, hein? Fandanga em Camapuã. E também por aqui o Pedro Bento, ele mais o Zé da Estrada pra Dona Sebastiana, que falou, ó, quando você for encerrar a programação, coloca um Pedro Bento pra mim que eu gosto muito. Falei, Dona Sebastiana, fique tranquila, vou colocar aí agora, só vai ouvir agora, mulher. Olha, a música Heróis Sem Medalha, na voz de Pedro Bento e Zé da Estrada.
2: Aô, potência.
0: Olha esse modelo, hein?
2: Ai, ai, ai.
0: Show demais da conta, gente, falando pra vocês, olha, quer participar comigo? Tá valendo hoje um par de convites pra almoçar domingo, dia 12, a partir das 10 horas da madrugada, lá no Salão Paroquial, viu? É um almoço beneficente em prol do tratamento de saúde do Walter Son Ferreira Thiago. Todo mundo convidado. Olha, sabe quanto que vai custar por lá o convite? R$30. Aqui é por conta da Top FM, um par de convites. Significa que você ganhando, você tá economizando já R$60. Você vai deixar sua esposa sem fazer comida todo dia. Fala, amor, ganhamos. Domingão, vamos almoçar lá no paroquial. E vocês, claro, vai estar contribuindo em prol do tratamento de saúde do Walter Son, viu? Isso mesmo. Aí você pode estar arrematando mais prendas, tomando mais uma geladinha, a partir das 10 horas da madrugada. Todo mundo convidado. Suculento churrasco beneficente em prol do tratamento de saúde de Walter Son Ferreira Thiago. Todo mundo convidado. E olha, quer participar comigo para ganhar os dois? O par do convite? Quer? Tá afim? 9611-4048. É só participar, torcer os dedinhos, quem sabe seja você, tá bom? Vai economizar 60 mangos, hein? Você tá louco. Olha, quero mandar um alô pra essa turminha chegando firme no pé do eito. Ô, João Paulo, meu companheiro, Aline, o pessoal trabalhando por aí, rapaz, né? O Thales também, o Baiano, mas já amoleceu esse coração dele? Tá com coração de pedra esse menino? Gente do céu, como é que tá por aí, Baiano? Tudo beleza? Tá trabalhando aí hoje? Tá chique no último? Chique na botina? 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Falei, tá falado, meu filho. Naldo Moura, fala comigo.
3: Olá, boa tarde, Marco. Vai estar ao lado lá também?
0: Bom, aqui menino.
3: Do lado, mas toca aí para ouvir com o trio Parada Dura.
0: Ah.
3: Taça de Vinho é o nome da canção.
0: Uma
3: já para todos, vão decar mapa em região. E uma boa tarde a todos e um abraço. Tchau, viado. Tá, cachorro? Ô, menino, eu sei que eu fui muito insistente. Mas não precisa mais se preocupar que eu não vou mais te perturbar.
0: Mas, rapaz,
3: meu agora céu. Eu entendi que ninguém é dono de ninguém.
0: Muito bem.
3: Eu não posso ser seu dono, nem você dono de mim. Então segue o seu caminho que eu vou ficar por aqui com a minha taça de vinho.
0: Ô, menino,
4: rapaz
0: do céu. Chama a polícia. Não, chama não, cara. Ele não tá nem pilotando, nem dirigindo, nada, rapaz. Não chama a polícia, não, menino.
5: Eu tô achando você nervoso.
0: Ai, pronto.
5: Tô achando você nervoso.
0: Eu nem vou dizer o que eu tô achando do senhor, tá bom, menino? Você tá doido.
6: Bom dia.
0: Ah, meu Deus do céu. Hoje é dia, né?
6: Quem é que compra aqui, amo?
0: Ah, não. Pelo amor de qualquer coisa. Ai, gente do céu.
5: Tô achando você nervoso.
0: Ah, para,
6: presidente. Ah, não disse que corre aqui é que você é muito babão.
0: E você é um bobão. Pronto, falei.
7: Brasil.
0: Mas, rapaz do céu.
6: E eu tô escutando isso da onde, hein, meu Deus?
0: Aqui, rapaz, escuta de tudo nesse trem aqui, rapaz.
6: Mas tu sai de problema, rapaz.
0: Olha.
6: Eu te falei, meu.
0: Mas sou eu não,
6: moço,
0: rapaz.
6: Pelo amor de Deus, moço.
0: Relaxa.
6: Sai de problema, rapaz. A vida tua é caçando um problema, meu irmão.
0: Relaxa, meu filho, relaxa, tá tudo certo, viu? Quem tá chegando por aqui, meu companheiro Valdomiro, o homem das panelas, viu? Você precisava fazer uns retoques nas panelas por aí, tá com vazamentos ali, precisa cortar um ali, por exemplo, rapaz, eu fiz uma frigideira, rapaz, de uma panela de pressão que pegou fogo em casa, rapaz, daí o Valdomiro ajeita tudo isso, você leva pra esse menino lá. Ah, você não sabe onde que é? Rapaz, você viu falar na Olídia Pereira da Rocha? O famoso João de Barro? Então, meu filho, é lá mesmo, viu? Você vai naquela rua do meio, que só tem duas, uma que vai lá pro lado da piscina, a outra do meio, chega lá na frente, ela pega-se um pouquinho pra direita, onde é a associação, tem lá assim um salãozão grande lá, tá pra terminar ainda, mas tudo bem. Aí, meu filho, você vira pra esquerda, vai passar lá uma construção lá, aí vai passar mais uma casa, na outra, e na outra você vai encontrar quem? Menino Valdomiro, tem uma plaqueta lá, conserta-se panelas. Então você leva lá que esse menino é diferenciado, tá bom? Fala comigo, Valdomiro.
8: Boa tarde, irmão.
0: Tarde por você, meu filho.
8: Manda aí o Pinguço, o Juliano
0: Jardel. Pinguço, rapaz.
8: Fernando Maria Pires, Marcelo Família.
0: Certo.
8: Sérgio. O Chinelado e mais o
0: Chinelado? Sextou, Valdomiro! Top demais da conta, rapaz!
9: Hoje é sexta-feira,
0: hoje
9: de
0: é dia.
9: De tapa na boca do livro.
0: Isso é verdade, rapaz! Também, né? Estampa uma. Bom demais da conta, hein? Pra quem bebe, né? Eu que não bebo, daqui a pouquinho eu tô de volta.
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15: 5:34.

0: Pengussos, Juliano e Jardel por aqui, atendendo pedido dos nossos tops aqui, hein? Sim, na top. Tô por aqui, mega feliz, porque hoje é sexta-feira, turminha. Hoje é dia, hein? Minha sede daqui a pouquinho começa às 19. Por aqui também, além da taça de vinho, o Pinguço, hein? Cê tá doido. Teu Parada Dura, Juliana e Jardel atendendo por aqui os meninos, os top dos top, o Valdomiro e o Naldo Moura. Ô, turminha! Show demais, 17 horas e 40 minutos por cá. Falando pra você que daqui a pouquinho estarei sorteando aí um par de convite pro almoço que acontecerá domingão, dia 12, lá no Salão Paroquial, a partir das 10 horas. É em prol do tratamento de saúde do Val Terson Ferreira Tiago, viu? Todo mundo convidado. O ingresso custa R$30 e aqui é por nossa conta, por conta da Top FM, esse suculento churrasco em prol do tratamento de saúde dele. É para você que conhece, vai lá dar uma força. Para você que não conhece, vá também fazer o mesmo, ok? Comer um suculento churrasco e tomar aquela geladinha, arrematar prendas e colaborar, tá bom? Isso mesmo. Ó, ajudar é melhor do que ser ajudado, então faça a sua parte, ok? Combinado? A partir das 10 horas, domingão, estaremos por lá também, dando aquele apoio, ok? E você é o nosso convidado, vem com a gente, vem ser feliz e fazer alguém feliz também. 17 horas e 41, falando pra vocês mais uma vez, lá da Casa de Carne Tradição, turminha, tá naquele modelão por lá, viu? 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Já já, tô de volta aqui.
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2: 5:47.

0: por aqui, fechando mais uma top sequência, hein? Essa música é linda demais. A regravação ficou top na voz deles. Mato Grosso e Matias, seguindo-se nos passos, hein, dona? Tô aí.
1: Exatamente.
0: Exatamente, tô falando dona, rapaz. Você não decide o que você é na vida? Tô por aqui. Até as 19, 18 horas e 1 ainda por aqui. Olha, tem tempo ainda pra estarmos juntos na sintonia dela. Exatamente, da Top FM. Por aqui também o Chico Rei, mas o Paraná. Você me enganou, dona. Foi você? Você me enganou. Ah, bom, eu sei, você me enganou duas vezes, dona.
2: O quê? Não acredito.
0: É, não acredita, né? Vai dar uma de santinha agora. Ai, olha, por aqui também o mais amado do Brasil com a música Como é Bom Amar Você.
1: Exatamente.
0: Tá difícil aqui hoje, hein? Que exatamente. Sai pra lá, azar. Meu negócio é outro. Eu gosto é de mulher. Olha, Trio Alto Astral, X Salada. Olha a música aí de Bob Robson na voz de X Salada, na voz do Trio Alto Astral. Top demais, ficou chique. Gostei, gostei com eles. 18 horas e 2 minutos em Camapuã. Tem pra você por aqui. Olha, se não participou ainda, dá tempo, viu? Um par de convites pra você almoçar. Gostoso, delicioso. Aonde? Salão Paroquial. Que dia? Domingo, dia 12. Você é o nosso convidado e além disso, você vai descansar sua esposa. Todo dia lá, e, né, esquentando a barriga no fogão da... Não, fala, mulher, eu vou participar, vou ganhar e também vou colaborar por lá, viu? Isso mesmo. Então, seguinte, ó, domingão, dia 12, Salão Paroquial a partir das 10 horas da madrugada. Isso mesmo. Olha, já convida os vizinhos também. O convite vai custar R$30 lá. E aqui você tem a chance, porque você é os nossos ouvintes top. Então, aqui, ó, se você é ouvinte top, você tem todos os privilégios da Rede Top FM, tá bom? E a gente quer sortear pra você, mas precisa participar, porque senão não tem como se você não participar e você ganhar. Olha, são R$60 você vai economizar. Aí essa economia, você já ajuda lá, arrematando prenda, tá bom? Toda vez o Dima já até falou, Gilmar tá com R$100 desde o ano passado. Eu só dou o lance inicial, gente do céu. É o que eu tenho. Aí o Dimas disse que eu tô desde o ano passado com esse dinheiro. O Dimas é o melhor que tem, viu? Ele é diferenciado, como dizia o meu avô. Então, ó, pra você participar, 9611-4048. Dá tempo ainda, viu? Então manda pra cá, ok? Sabe quem tá chegando por aqui? É... José de Souza Camargo, você conhece? Não? Zé Camargo, meu filho, fala comigo aí, Zé. Ué, Zé, não vai falar nada, pedido? Fala comigo, Zé.
3: Ô, Germazinho.
0: Uou, menino.
3: Siriema de Goiás.
0: Siriema de Goiás.
3: Um abraço, Deus te proteja.
0: Valeu.
3: Acho que deu um probleminha aí, mas não tem nada, não.
0: Tá bom, então. Valeu. Tá valendo. Seu Zé Camargo, Zé de Souza Camargo. Chegando por aqui, Valquíria Costa, fala comigo, Valquíria. Toca aí pra mim. Oi, tudo bem? Zé Neto, mais o Cristiano. Seu pedido é uma ordem por aqui, Valquíria Costa, valeu. Obrigado pela top companhia. Quem tá chegando? Um dos representantes do pé rachado do nosso Camapuã, Paçoca.
4: Marzinho.
0: Uou.
4: Paçoca novena do Camapuã.
0: Fala comigo.
4: Que vos fala nesse exato momento.
5: Economia, você já ajuda.
4: Toca madrugada na cidade aí com o Amado Batista, pra mim curtir, tô aqui no QTH do sossego, bem sossegado.
5: Eu só dou um lance inicial, gente.
4: E põe meu nome nesse sorteio aí. Bacana?
0: Opa, positivo.
4: Um abraço, bom resto do trabalho pra você e tchau, obrigado.
0: Valeu, meu companheiro. Obrigado.
4: Oferece essa moda aí pra toda a galera do Garrachado aí do Camapuã, região, positivo.
0: Pose. Valeu, valeu. Tá dado recado, recado dado. Esse é o Paçoca. Valeu, Paçoca. Sabe quem tá chegando por aqui? Menino Márcio. Ô, Márcio, e aí? Fala comigo, Márcio.
6: Boa noite, meu amigo.
0: Boa noite.
6: Com Tião Carreira e Pardinho, prato do dia, vai pra você.
0: Boa.
6: Pra todos que estiver ouvindo aí, beleza?
0: Beleza. Abra,
6: boa noite, chama a polícia.
0: Não, menino, larga a mão de chamar a polícia.
7: Chama a polícia, chama a polícia.
0: Ô, Jesus amado.
8: Vai, tu sai de problema, rapaz. Já aí, te ó. Falei, moço. Moço, pelo amor de Deus, moço.
0: Tá embaçado
8: sai de problema,
0: hoje,
8: rapaz. A vida tua é caçando um problema, meu irmão.
0: Mas, rapaz, você tá dificultando as coisas, como dizia meu avô, rapaz. Sai pra lá. Olha, meu negócio é ir pro intervalo rapidinho, faturar pro patrão, deixar o homem feliz, porque hoje é sexta-feira e olha, e daqui a pouquinho tô de volta. Tem mais, só me lembra que dia que é hoje aí, turma.
7: Hoje é sexta-feira de
0: acertei, né?
7: De tapa na boca do litro.
0: Mas também não é dia de destampar aquela? Uma? Escuta só. Te peguei agora pela garganta, não peguei não. 18:06, vamos ali, rapidinho, já já. Tô de volta aqui, ó.
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17: 6:10.

0: tudo bem? Por aqui, Zé Neto mais o Cristiano, atendendo o pedido dela, Valquíria Costa. Essa música é top, hein? Gostei, sim, é top. Com certeza a gente toca por aqui, tá bom? Outros grandes sucessos passaram por aqui. Ô, trem! Ó, o mais amado do Brasil, com a música aí de Madrugada. Você tá doido, hein? Olha, também, outro grande sucesso que passou por aqui. Rapaz, Siriema de Goiás. Sabe com quem? Silvério e Barrinha. Tem uns dias essa música, viu, rapaz do céu? 18:23 em Camapó, Mato Grosso do Sul, Brasil. Dá tempo ainda de você participar comigo, dá tempo de você ainda arriscar sua sorte. Quem não arrisca não petisca, dizia o meu avô João Iracema, viu? Você tá doido? Só vem comigo por aqui. Olha, é um suculento churrasco. Isso mesmo. Vai acontecer lá no Salão Paroquial, pessoal. Domingão. É em prol aí do tratamento de saúde do Walterson, isso mesmo. Olha, o Walterson Ferreira Thiago, é, rapaz. Olha, então, dá uma ida por lá. Sabe quanto custa o ingresso? R$30. É, e aí é o seguinte, aqui são dois, é um par de convites pra você e pra sua mulher ou pro seu esposo, né? Então, é o seguinte, fica tranquilo que daí esse dinheiro, R$60, você vai gastar lá dentro com refrigerante, cerveja e olha, dá até pra dar um lance lá, viu? Tem coisa lá que sai lá por 40, 50, então olha, você já ajuda, tá bom? Tá aparecendo por lá, então a partir das 10 horas da madrugada de domingo, dia 12, Salão Paroquial, um encontro marcado, nos veremos por lá se Deus quiser, combinado? Então olha, quer participar? 9611-4048, é só você participar, quem não arrisca não petisca, né? 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Um abraço aí pra essa turma trabalhando ao som da Top FM. Daqui a pouquinho, tô de volta.
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Honra e glória ao nosso Deus que está aqui. 6 horas e 30 minutos.

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0: sistema é bruto.
1: Busque sistemático também. Feliz, tô na top, tô mega feliz por aqui, porque hoje é sexta-feira, hoje é dia, daqui a pouquinho começa a minha sede, a partir das 19. Nesse modelão. Ouça esse barulho. Peguei você pela garganta agora, hein? Você tá doido, meu filho?
2: Exatamente.
1: Ah, sai, azar. Meu negócio é mulher, rapaz. Eu gosto é de mulher. E não é qualquer mulher, não. Tem que ser mulher, assim, naquele modelão. Você já sabe, né? Com aquela nota, assim, lá pra cima. Porque senão, não tem jeito. Nota 10. Cadê meu companheiro aí? Rapaz, não apareceu, não? Tá sumido? Ave Maria.
2: Rapaz, e eu tô escutando isso da onda, hein, meu Deus?
1: Aqui, aqui.
0: Haja coração.
1: É o seguinte, gente, ó, eu vou pro intervalo e daqui a pouquinho eu já volto pra sortear aí, viu? Antes de começar a sequência musical, já volto pra sortear aí, pra dar tempo pra pessoa já vir pegar por aqui o seu, de repente, o seu convite, tá bom? Olha, já vai torcendo os dedinhos você que participou. Se você mandar pra cá agora, quando for pro intervalo, quando eu voltar, ainda coloco você no sorteio, tá bom? Se não, não vou conseguir. Olha, vamos falar com o Naldo Moura, voltando por aqui. Naldo Moura, fala comigo.
3: Ô, Gilmar, pois você deixa a saideira pra eu vir com o Amado Batista e o Márcio Franco.
1: Ah.
3: Madrugada na cidade, ok?
1: Madrugada na cidade.
3: Uma boa região, uma boa noite a todos, abraço. Tchau, minha. Vai no
1: Relentar. Ai, meu Deus do céu. Agora vamos lá pra Pontinha do Coxo falar com ele, José Prudêncio.
4: Boa noite, mano.
1: Oi.
4: Beleza?
1: Beleza, bom demais.
4: Fica pra nós hoje aí, ó. É, o Cristi Ralf, Noite de Tortura.
1: Noite de Tortura,
4: se
1: rapaz.
4: Tiver ela pra nós aí, espadão derramado.
1: Menino.
4: Uma boa noite.

Litro, olha que beleza, sal, tempero, pimenta, olha, o negócio tá daquele modelo. Tem também, pra você apreciar, lá tem mandioca, meu filho, tem que cozinhar a mandioca, né? Já eu tô de volta e já vou aqui com um sorteio, viu?

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4: 6:50.
5: Feliz! Na Top, tô mega feliz por aqui, sim, porque hoje é sexta-feira, hoje é dia, daqui a pouquinho começa a minha sede aqui, hein? Vai começar por aqui, meu filho. Como é que é? Ô, potência, é o seguinte, ó, fazer um sorteio por aqui, viu? Vamos lá, roda esse negócio aí, cê tá doido, meu filho? Bora! Bora que bora, que bora, que bora! Vamos lá, parou? Parou. O que saiu pra mim por aqui? 0475. Alan de Paula, parabéns pra você. Já vou mandar no seu zap por aí, viu? Obrigado, se quiser vir buscar, tô por aqui até as 19:05 por aí. Se não, só amanhã no horário das 8 até as 11, porque o almoço será domingão, a partir do meio-dia, não, 10 horas da manhã começa por lá. Já pode chegar, encostar por lá naquele modelão, já tomar uma geladinha e, claro, esperar aquele suculento churrasco e já ir participando também do leilão das prendas, combinado? Olha, pra ir fechando por aqui, vamos colocando as modas chique no último aqui, meu filho. A gente começa assim. João Carreiro, faz o pardinho, prato do dia. Boa noite.

0: bem, fechando por aqui, Noite Tortura, Cresce em Ralph, alô José Prudêncio. Noite,
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0: Sim, sim, atendemos o José Prudêncio, essa música tem uns dias já, né, José? 1984, tinha um carreiro também por aqui com o Pardinho, prato do dia, atendendo meu companheiro Márcio, e pra fechar por Paçoca e também pro Naldo Moura. Sabe quem é que chega por aqui agora no pé do Eita? A gente vai finalizando mais ou menos assim, desejando um final de semana lindo, maravilhoso, abençoado pra todo mundo, o mais amado do Brasil. Madrugada na cidade, alô Paçoca. Aí, ó, vocês pediram, conferiram, turminha. Boa noite pra todo mundo, hein? Até segunda. Boa noite.

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7: 7 e 4.
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vocês. Ah, a turma do balaio, eu estou por aqui agora chegando com muita coisa boa, muita moda, alegria. Pix pra vocês aí que participem. Estou por aqui. Bom,

vocês estão aí? Tranquilo? Como é que estão os preparativos pro final de semana? De boa? Tranquilo, pá? Ah, vai fazer o que hoje ainda, hein? Vou fazer mais devagar. Vai com cuidado. Ah, só tá começando a sexta-feira à noite. Se for essa

13, Biduzinho. Cadê você que não tô te vendo? Olha, nós temos pra vocês hoje aqui na nossa premiação um Pix de R$100. Olha a coisa linda, hein? Um Pix.

0: vezes o coração precisa de paixão, né não? Ai, ai, ai. Boa noite, fala comigo. Por aqui já chegando nossos amigos, nosso ouvinte, participando da nossa festa, do nosso clube do Bidu.
1: Boa noite, Bidu.
0: Boa noite.
1: Nete Pedro Quintalinha, município de Fátima do Sul.
0: Bom.
1: Toca pra mim, Rick Renner, a música Sem Direção.
0: Sem Direção.
1: Ofereço pro meu esposo Eugênio.
0: Boa música.
1: Pra minha vozinha Maria, que tá fazendo 91 anos hoje.
0: Alô, Maria.

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Parabéns, hein, Maria? Felicidade, paz, saúde, saúde, saúde, saúde! Ah, se tiver festa, chama nós, né?

0: Boa noite, Bidu.
1: Boa
0: Adriana,
1: noite.
0: Aqui de Estrela D'Alva.
1: E aí, Adriana?
0: Sextou, meu amigo. Sexta. Coloca no sorteio do Pix.
1: Opa,
0: toca
1: tá no
0: uma
1: sorteio.
0: Música do Luan Santana
1: do Luan
0: pra mim.
1: Santana.
0: Deus, é muito bom.
1: Ah.
0: Grande abraço, Bidu.
1: Obrigada aí, minha amiga. Adriana, mas com todos os dias, isso é bacana, né? Nossos ouvintes cativos aqui da Rede Top. E a Adriana é uma delas, né? Que manda mensagem, que tá ouvindo. Isso é gostoso demais. Aplausos pra minha amiga Adriana. Pedro.

0: se você trocar de sintonia, não vai achar nada lá, nem pra cima, nem pra baixo. Top é a melhor que tem, já que eu volto com muito mais na nossa top. Segura a onda aí, Bidu, vai e volta, vai e volta.
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0: Tô feliz, tô na Rede Top, são 7:22. Boa noite.
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0: 7:28. 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

0: volta com a Simar em agosto de 2022. Vai, coleguinha!
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2: Já tem mais Mundo Sertanejo na Rede Top de Rádio. Bonde do Forró. E aí? Parabéns pro nosso amor. Pedro, dá uma carimbada aí que essa tem um selo da Top.

0: alegre.
1: Eu sou alegre. Eu sou alegre, sou. Obrigado aí, obrigado, obrigado, obrigado, obrigado.
0: Garotinha do
1: que foi, Priscila? Que foi, não vi?
0: Cida, fazer um pix pra mim fazer minha unha ou tu quer que eu mande o print misterioso pra tua mulher? Hã? Me fala aí.
1: É, calma, calma, coração. Calma, coração. É, fica nervosa não. Já já eu faço um pix pra você.
2: Isso vai dar problema.
1: Tô falando, tô dando mensagem aqui na top, isso que dá. Vai dar problema, vai dar problema. Tô falando. Alô, boa noite, fala comigo. Quem tá comigo?
3: Põe eu aí, Bidu, nesse sorteio aí.
1: Você tá no sorteio já, meu
3: irmão? Michael de Capra, que é o mais bonito do Camacuã.
1: É, guri.
3: Já pode. Já chorou a sexta-feira. Não é aquela do Jimmy Gênero, né? A picanha tá no esquema.
1: Ah, lá, vou tocar hoje pra você. Boa pedida, Michael. De Caprio. Olha, já que eu volto com muito mais música, gente. Eu vou ali, já volto. Rede Top de Rádio, sexta-feira. Eu acho que já pode, né, Michael? Já pode, né? Já passou do horário, já. Quem fez, fez. Quem não fez, bicho. Larga a mão, só segunda-feira. Já que eu volto com muito mais aqui na Top. Tô feliz, tô feliz.
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10: 7h44.
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11: 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Pois governar é proteger a sua energia para cumprir o seu chamado.
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2: Vamos lá, são 7:45.

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0: aí, são 7:48.
1: Ai, eu quero esse Pix, eu vou ganhar esse Pix.
0: Olha, eu também quero esse Pix. Já pensou sexta-feira com 100ão, né? Na conta. Ah, dá pra tomar tanta coisa, um refri, uma água, sem gás, né? Dá pra comprar uns 2 quilos de carne, uma limpezinha, fazer churrasco. Então participe aí. Não quer ganhar? Tem tudo pra você ganhar, viu? É só você mandar sua mensagem, o seu texto, o seu áudio aí. 992 18 8.

0: aqui é o Luiz Fernando.
1: E aí, Luiz?
0: Motorista aplicativo na rodada.
1: Como é que você tá, jovem?
0: Toca aí pra nós aí,
1: lança.
0: João Carreiro, rapaz, e Capataz. Fruto e rústico capataz. E sistemático. Tô feliz, tô na top.
1: Obrigado aí pelo.

0: Boa noite, Bidu.
1: Boa noite.
0: Como que funciona esse negócio do Pix aí que eu ganhei no programa da tarde?
1: Da tarde?
0: Mas até agora o dinheiro não caiu na minha conta.
1: Você mandou o Pix certinho?
0: Eu sou a Maria Aparecida da Coronel Antunes.
1: Maria Aparecida, você mandou que eu vi aqui. Então fique tranquilo que amanhã tá na conta. Amanhã ou segunda-feira, viu? Pode ficar tranquilo. Se tiver com seus dados certinho aqui, pode ter certeza que amanhã de manhã, se não cair até 11 horas, na segunda-feira tá na conta.

0: Opa!
1: E aí, como é que tá?
2: Manda um sorteio aí, manda uma música pra mim aí.
1: Ah, que música eu vi, rapaz? Fala comigo.
2: João Carreiro Pardinho.
1: João Carreiro Pardinho. Vai.
2: Tá vendo, né, seguidor? Não, senhor.
1: Obrigado aí pelo carinho.
2: Sou fã dessa rádio top, hein?
1: Só toca modama
2: aqui, né? Amanhã dormeço escutando essa rádio.
1: Eita, coisa boa!
2: Manda um sorteio aí.
1: Tá no sorteio.
2: Ricardo. Ah. É a segunda vez o Ricardo falando.
1: Ei, Ricardão, obrigado pelo carinho, Ricardo.
2: Manda um sorteio, Pavel.
1: Você tá no sorteio, sem pila na conta, jovem.
2: Sou de Rochedo, município de Rochedo, que vim trabalhar.

0: com uma boa noite pra minha amiga Renata Paisa da Silva, da Nova Campo Grande, ligado no Bidô. Quem mais tá por aqui? Quem mais pintou as nossas mensagens, os nossos áudios aqui? Boa noite, fala comigo, fala comigo.
1: Aô, Bidô.
0: E aí, como é que tá?
1: Alemão.
0: Aí, alemão.
1: Mais, irmão, tamo aqui no centro aqui, irmão.
0: Ô, meu querido.
1: Vindo ali na Nova Campo Grande, que eu vim na Top FM.
0: Olha que bacana.
1: Faltou um alô aí pra Amália. E do Bentinho. E minha querida amada esposa.
0: Opa.
1: Dona Janaína.
0: Janaína.
1: Positivo.
0: Positivo.
1: E o Pix, Pidu? Nada ainda.
0: Nada ainda, mas você tá no sorteio, fica tranquilo, tá bom, alemão? Mande áudio, faz isso que o alemão fez, mande áudio aí.
2: Mande áudio.
0: Grande alemão, obrigado pelo carinho. Tá no sorteio, meu queridão. Olha, daqui a pouco eu volto com muito mais música. Segura a onda aí, calma o coração, dá uma respirada, pronto? Poxa, ela nossa.

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0: Federação Egípcia de Futebol apresentou uma denúncia formal à FIFA após perder para a Argentina por 3-2 de virada nas oitavas de final da Copa. Os egípcios pedem a investigação sobre o juiz francês François Alexier e dos assistentes Mehdi Helmouni e Siouri Mouniquier. Segundo o presidente da Federação Egípcia, Hani Amurita, erros de arbitragem influenciaram diretamente o resultado da partida disputada na última terça. Os egípcios exigem uma investigação sobre alguns lances que não foram marcados a favor do Egito. Eu sou Wesley Paiva e a qualquer momento volto com mais informações da Copa FIFA 2026.
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